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12: 21 horas e 5 minutos.
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12: 21 horas e 6 minutos.

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3: 21:20.
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3: 21:21.

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1: 10,3. 21 horas e 39 minutos. 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
4: 21 horas e 51 minutos.
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4: 22:09.
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1: 22 horas e 13 minutos.

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5: 22 horas e 18 minutos.

0: 22:30.
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2: Ao final desta segunda-feira, chega a hora de agradecer a Deus por tudo o que vivemos hoje. As coisas boas e também as coisas difíceis. Lembrem, em tudo, dai graças a Deus. Reconheça as graças que Deus concede continuamente a você e aos seus e agradeça por elas, mesmo as mais simples. Façamos agora um breve momento para agradecer. Durante a semana, a igreja dedica cada dia a uma devoção especial. A segunda-feira é dedicada às almas do purgatório e ao Espírito Santo. Rezemos. Em nome do Pai, e do Filho e do Espírito Santo. Amém. Você pode me acompanhar mentalmente. Agora que o clarão da luz se apaga, a vós nós imploramos, Criador, com vossa paternal misericórdia, guardai-nos sob a luz do vosso amor. Os nossos corações sonhem convosco, no sono possam eles vos sentir. Cantemos novamente a vossa glória, ao brilho da manhã que vai surgir. Saúde concedei-nos nessa vida, as nossas energias renovai. Da noite a pavorosa escuridão, com vossa claridade iluminai. Ó Pai, prestai ouvido às nossas preces, ouvi-nos por Jesus nosso Senhor, que reina para sempre em vossa glória, convosco e o Espírito de amor. Não nos esqueçamos jamais de rezar pelas almas dos falecidos. Podemos rezar em nossas orações particulares ou também oferecer missas em sufrágio pela alma de alguém. Olhai por nós, vós, almas do purgatório, para que possamos estar sempre unidos a Deus. Amém.

Salvai-nos, Senhor, quando velamos, guardai-nos também quando dormimos. Nossa mente vigie com Cristo, nosso corpo repouse em sua paz. Que o Senhor Todo-Poderoso nos conceda uma noite tranquila e no fim da vida uma morte santa. Em nome do Pai e do Filho e do Espírito Santo. Amém. Uma boa noite e um bom final de segunda-feira para você. Obrigado por rezar comigo.

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1: 22:35.
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5: 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Aguenta, coração. Aqui. 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
0: 22:50.
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2: Uma boa noite, agora 23 horas e 3

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2: 23:24.
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0: Azul da cor do mar. Esse é o síndico, né? Tim Maia. Aqui no Moment Love, Lionel Richie.
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0: nosso Mobet Love. Né? Amanhã tem muito mais. Claro que eu espero você ter uma semana no capricho especial, tá? Toda linda. Até amanhã.
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1: Meia-noite, bom dia.
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0: Com a mãe Aparecida, Rede Aparecida de Rádio, uma ótima e abençoada madrugada, madrugada de um novo dia. A você, meu irmão, a você, minha irmã, a você que está rezando conosco desde as 7 horas da noite com Evandro Brum. Continue conosco, viu? Vamos juntos nesta caminhada de fé, de amor, paz e esperança, força e coragem para mais um dia com a Mãe Aparecida. Segunda parte do nosso programa e você, meu irmão, minha irmã, rezando conosco, louvando e agradecendo a Deus por mais este dia que o Senhor nos concede. A você que está na sua casa, no seu trabalho, na estrada, onde quer que você esteja, rezando com a gente. A você, meu irmão, que está pelo aplicativo Aparecida, pelo a12.com/rádio Aparecida. Como é bom poder estar novamente juntinho de você aqui na casa da mãe. O Com a Mãe Aparecida tem a produção de Marcos Tiago, Paula Castro na coordenação, na direção Padre Vanderlei Souza, missionário redentorista. A você, meu irmão, que nos ouve e reza conosco por uma das nossas emissoras que integram a Rede Aparecida de Rádio, obrigado pela sua companhia. Vamos juntos, louvando e agradecendo. Neste dia 8 de setembro de 2026, terça-feira da graça de Deus. Hoje nós celebramos, a Santa Mãe Igreja celebra Natividade de Nossa Senhora. Isso mesmo. Hoje celebramos o dia, o nascimento de Nossa Senhora. E você, meu irmão, celebrando conosco também o aniversário de 75 anos da Rádio Aparecida. Obrigado pela sua confiança, obrigado pela sua participação conosco. Afinal de contas, você é o grande objetivo aqui na Rádio de Nossa Senhora Aparecida. Sem você, não seríamos ninguém, não seríamos nada. Você, que é o nosso objetivo, que nos ajuda a fazer o dia a dia da Rádio Aparecida. Obrigado a você, meu irmão, a você, minha irmã, que reza conosco todos os dias, louvando e agradecendo a Deus pela sua vida, pela sua saúde, por tudo que o Senhor tem colocado a você e a toda a sua família. E vamos juntos, celebrando, louvando e agradecendo por este dia em nossa vida. 12:04, quem está chegando é o Padre Vanderlei Souza, trazendo para gente esse momento de reflexão, esse momento de evangelização, com os ponteiros apontam para o infinito.
1: Maria, e ela concebeu do Espírito Santo. Ave Maria, cheia de graça, o Senhor é convosco. Bendita sois vós entre as mulheres, e bendito é o fruto do vosso ventre, Jesus. Santa Maria, Mãe de Deus, rogai por nós, pecadores, agora e na hora da nossa morte. Amém. Rogai por nós, Santa Mãe de Deus, para que sejamos dignos das promessas de Cristo. Oremos e fundi, Senhor, vos rogamos a vossa graça em nossos corações, para que nós que conhecemos pela anunciação do anjo a encarnação de Jesus Cristo, vosso Filho, cheguemos por sua paixão e morte de cruz à glória da ressurreição. Pelo mesmo Cristo nosso Senhor. Amém.
2: Olá, meu querido irmão, querida irmã. Hoje nós estamos em festa. Nossa Rede Aparecida de Comunicação celebra aniversário. 75 anos da Rádio Aparecida. Uma alegria estar falando com você no dia de hoje. Essa semana nós estamos refletindo o livro de Daniel. Já estamos aí no capítulo 8. Começamos na semana passada. O livro de Daniel é o livro de orientação para a nossa vivência do mês da Bíblia. Estudo, oração, meditação. Cada capítulo traz uma riqueza muito grande. E hoje em especial, que nós estamos celebrando 75 anos da Rádio Aparecida, a rádio que semeia este olhar sobre o reino de Deus na história humana. Procuramos transmitir a você não ideias, mas a mensagem do Evangelho. Então vamos lá, celebrando 75 anos, mergulhar no capítulo 8 de Daniel. O capítulo 8 vai trazer para nós uma parábola belíssima, uma visão profética também de Daniel, que marca a figura de dois animais, um carneiro e um bode. E ali vai mostrar nessa parábola dos dois animais a relevância e a soberania do reino de Deus e a ascensão e queda dos reinos e impérios mundiais. Como nós vimos nos capítulos anteriores, o livro de Daniel, ele vai utilizar dessas figuras de linguagem, dessa linguagem apocalíptica, profética, para alertar-nos a todos, a começar pelos seus contemporâneos, chegando até nós também. Esta convicção que a fé nos traz, não confiarmos plenamente, totalmente no imperialismo humano, no poderio do império humano, porque o império humano, ele pode se organizar dentro de um grupo, de algumas ideias, de algumas propostas, de alguns pactos. E ao mesmo tempo que se promove o bem-estar daqueles que estão dentro desse grupo, desse pacto, não se olha com um olhar mais amplo o sofrimento, a dor, a humilhação, a não vida provocada no, na vida dos outros. E alguém que vive a fé, que vive a experiência de Deus, é uma pessoa que não foca em apenas um lado da moeda. Veja como Jesus andou pelo mundo, quando ele passou, qual é a sua mensagem: eu vim para que todos tenham vida e vida em abundância. Jesus fez milagre tanto para o servo do centurião, quanto para o filho da sirofenícia, quanto para a mulher pega em adultério, quanto na casa de Simão. Jesus fez a ação do reino acontecer na vida de todo mundo. E ele não fez com o intuito de fazer ou tornar-se seguidores dele, mas sim viventes da palavra que ele anunciava, que é mais do que apenas andar atrás dele. Aliás, quando a multidão procurava Jesus, a gente vai ver no evangelho que ele normalmente se distanciava, ele fugia desta adesão idolátrica muitas vezes, porque ele levava o bem-estar. Então, o projeto do reino de Deus é exatamente este: fazer-nos sair desse olhar centrado, individualizado, para um olhar comunitário. Eu vim para que todos tenham vida. Eu devo fazer a obra do reino aqui e além, a outras cidades que precisam ouvir a palavra. São palavras do próprio Jesus para nos dizer dessa dimensão de compromisso e compartilhamento que o reino de Deus nos traz. Então, nesse capítulo 8 do profeta Daniel, nesta visão do carneiro e do bode, ele continua refletindo sobre essa dinâmica do reino de Deus no confronto com os reinos estabelecidos pelos homens. O carneiro vai representar ali a força, o vigor, a beleza do império persa. Os seus chifres são mais altos, e simbolizando a supremacia destes, mas uma supremacia gerada muitas vezes pelo medo, por causa da sua violência, da sua força, da forma avassaladora com que eles chegavam, invadiam e dominavam os povos. O bode vai simbolizar ali o Império Grego, que é liderado pelo seu primeiro rei, Alexandre o Grande, que também conquista territórios, é rápido, é veloz, né? O bode tem essa característica, a beleza, a velocidade. E tem também os chifres muito grandes. Porém, o que o Daniel vai nos mostrar? Por maiores que sejam as conquistas dos impérios humanos, o poder da graça de Deus, ele quebra esta hegemonia. E mais ainda, é quando ele mostra esse chifre quebrado no auge do seu poder e substituído por outros menores, ele vai dizer exatamente isso: Deus, aquilo que Maria reza no cântico na casa de Isabel e Zacarias, né? Ele derruba do trono os poderosos e exalta os humildes. Esta inversão que o projeto do reino de Deus vai fazer. Inversão por quê? Porque o reino, o poderoso, o humano, confiando apenas na sua força, no seu poder, na capacidade humana de amedrontar, de gerar o temor no outro por causa da sua força, isso é quebrado quando aqueles que experimentam a graça de Deus redescobrem a força que possuem e que são capazes de quebrar, destruir e dividir esse poder que os grandes conservam. Também nos encoraja para perceber que no tempo em que vivemos, Deus vai fazendo a sua ação acontecer, a sua obra vai acontecendo. Não tenhamos medo nem receio de confiar, mesmo que os impérios humanos, com toda a sua força, maldade e opressão, sejam presentes. Lembra que eles não são eternos, são, pelo contrário, limitados. Porque a profecia de Daniel vai trazer ali um olhar encorajador para lembrar a todos nós que o destino da história, que o caminho da história está sob o controle de Deus, sim. Né? Muitas vezes o humano pega emprestado de Deus o dom, a graça, a capacidade de gerir e torna esta gestão uma opressão para com os outros. Mas não nos esqueçamos, Deus é de fato quem dirige a história. E por isso nós devemos, mesmo nos momentos de crise, nas situações adversas, e o profeta vai trazer essa mensagem no capítulo 8, mesmo nessas situações, nós não devemos desistir, pelo contrário, devemos perseverar na bondade, perseverar na busca da justiça. Mesmo que o ambiente ao nosso redor, todo mundo está fazendo, os que dirigem estão agindo o contrário, à medida que vamos tendo consciência de que o bem é maior do que o mal, nós devemos optar por esta perseverança no caminho do bem. Porque é o seguinte, por maior que seja, por mais alto que grite, por mais barulho que faça, os impérios humanos não são maiores que Deus. Então, essa luta do carneiro e do bode mostra para nós o que? A autodestruição que o poderio humano provoca. Você já parou para pensar como é que acontece com os grandes tiranos? Eles reinam por um tempo, fazem pactos, alianças, mas no tempo seguinte eles se voltam uns contra os outros, porque o poderio humano vai nessa direção. Se você confia nessa dinâmica, tenha certeza que aquele que você alimenta hoje para brigar com você, amanhã será o forte que vai brigar contra você. Ao passo que o projeto do reino de Deus, ele vai na dinâmica ao contrário. Quando nós semeamos, cultivamos e compartilhamos o bem, quando todos assumimos isto, cresce é a bênção, cresce é o bem, não é a ferocidade, não é a beleza orgulhosa, egoísta, não é a força destruidora humana, porque o projeto do reino de Deus, ele é maior do que nós. Hoje celebramos, meu querido, minha querida, aniversário da Rede Aparecida de Comunicação. Como eu disse no início, o rádio, Rádio Aparecida, Rádio Pop, a TV Aparecida, o portal, a grande família dos devotos, nos dando a oportunidade de viver tudo isso no tempo de hoje, cada um desses veículos da sua realidade, com seus desafios, comunicando a palavra de Deus a todos, que a redenção é copiosa. Por isso nós agradecemos a Deus a sua presença conosco, a sua participação na nossa caminhada e pedimos para ti as bênçãos da Mãe Aparecida.

Mamãe Aparecida chegando juntinho de você, onde quer que você esteja. Logo mais às 4 da manhã, o nosso terço especial de aniversário. Padre Vanderlei, com nossos colaboradores, rezando, comigo também participando, com os nossos irmãos e irmãs que rezam conosco em suas casas, no trabalho, onde quer que vocês possam estar, logo mais às 4 da manhã, reze conosco, viu? Santo Terço Especial de Aniversário com Padre Vanderlei e colaboradores. E você, meu irmão, também hoje vai poder acompanhar o especial Vozes e Canções da Nossa História com o grupo Ir ao Povo, a partir das 2:30 da manhã. Já estou fazendo o convite antecipado para todos vocês rezarem conosco, louvando e agradecendo a Deus por tudo. E o nosso momento é de oração. Hoje é dia de festa, dia de celebrar e agradecer, pois há 75 anos a Rádio Aparecida iniciou uma linda história marcada pela fé, pela evangelização, pelo compromisso de estar próxima das pessoas, levando o evangelho a milhares de lares e corações. São 75 anos de uma missão construída com muitas vozes, muitas histórias e, acima de tudo, com a graça e a misericórdia de Deus. Neste dia 8 de setembro, com o coração cheio de gratidão, nos unimos neste momento especial, confiando a Deus o presente e o futuro da Rádio Aparecida e Rede Aparecida de Comunicação. Quem reza conosco é Dom Mário Antônio, arcebispo da Arquidiocese de Aparecida.

Senhora Aparecida, Mãe de Jesus e Nossa Mãe, neste dia em que celebramos a vossa natividade, nós vos louvamos pelo vosso sim generoso, que abriu ao mundo o caminho da salvação. Hoje elevamos a Deus esta oração em ação de graças pelos 75 anos da Rádio Aparecida, que sob a vossa proteção leva diariamente o Evangelho, a esperança e o consolo a milhares de lares. Mãe Aparecida, continuai abençoando todos aqueles que fazem parte desta obra evangelizadora, os missionários redentoristas, os comunicadores, colaboradores, voluntários, a família dos devotos, as rádios parceiras e, de modo especial, todos os ouvintes. Que cada programa, cada oração, cada música e mensagem transmitida sejam instrumentos de encontro com Cristo e de fortalecimento da fé do vosso povo. À luz da liturgia de hoje, ensinai-nos, ó Mãe, a acolher o projeto de Deus com a mesma confiança e humildade que marcaram a vossa vida. E que, inspirados pelo vosso testemunho, sejamos também portadores da boa nova, comunicando sempre o Evangelho da verdade, amor e alegria. Por vossa intercessão, fazei de nós discípulos missionários, sempre prontos a servir e a testemunhar o amor de Deus. Amém.

0: Márcia e da Aurora, Coral Paulos.
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2: 12:31. 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
2: Juntinho de você, na sua casa, no seu trabalho, onde quer que você esteja, nossos irmãos queridos, espalhados por todo o Brasil. 3104-1043 é o nosso WhatsApp para você participar conosco, louvando e agradecendo a Deus por tudo na sua vida, na vida da sua família. Quem está chegando com a sua mensagem especial para este dia, aniversário da Rádio Aparecida, é o Dom Querido, Dom Darcy Niccioli.
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2: Salmo 70. Exulte de alegria no Senhor.
3: Exulto de alegria no Senhor.
2: Sois meu apoio desde antes que eu nascesse, desde o seio maternal, o meu amparo. Para vós o meu louvor eternamente.
3: Exulto de alegria no Senhor.
2: Uma vez que confiei no vosso amor, meu coração, por vosso auxílio, rejubile, e que eu vos cante pelo bem que me fizestes. 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

0: Padre Antônio Maria, 12:42. 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
2: Nesta terça-feira, quero louvar e agradecer a Deus por você que reza comigo esta oração de hoje. Lembro de maneira especial nesta oração os aniversariantes de hoje: o Luiz Pérez de Piracicaba, a Camila de Cruzeiro, a Dona Neuza de Campinas, a Adriele, que trabalha no Liceu de Campinas, e o Luiz, que também é professor aqui no Liceu de Campinas. Iniciemos esta oração invocando a Santíssima Trindade. Em nome do Pai, do Filho e do Espírito Santo. Amém. Senhor nosso Deus, nosso Pai, nós cremos em vós, nós esperamos em vós, nós vos amamos, nós vos agradecemos este dia e vos damos graças porque estamos com vida. Oferecemos este dia ao Senhor com todas as nossas alegrias e sofrimentos, com todos os nossos trabalhos e divertimentos. Guardai-nos do pecado e fazei de nós instrumentos de vossa paz e do vosso amor. Ajudai-nos a observar vossos santos mandamentos. Amém. Terça-feira, dia 8 de setembro. O trecho do Evangelho de hoje é escrito por Mateus, capítulo 1, versículos de 18 a 23. Anúncio do Evangelho de Jesus Cristo segundo Mateus. A origem de Jesus Cristo foi assim: Maria, sua mãe, estava prometida em casamento a José, e antes de viverem juntos, ela ficou grávida pela ação do Espírito Santo. José, seu marido, era justo e, não querendo denunciá-la, resolveu abandonar Maria em segredo. Enquanto José pensava nisso, eis que o anjo do Senhor apareceu-lhe em sonho. Ele disse: José, filho de Davi, não tenhas medo de receber Maria como tua esposa, porque ela concebeu pela ação do Espírito Santo. Ela dará à luz um filho e tu lhe darás o nome de Jesus, pois ele vai salvar o seu povo dos seus pecados. Tudo isso aconteceu para se cumprir o que o Senhor havia dito pelo profeta: eis que a virgem conceberá e dará à luz um filho. Ele será chamado pelo nome de Emanuel, que significa Deus está conosco. Palavra da salvação. A liturgia nos ensina a buscar no culto da Natividade de Maria, que a gente celebra hoje, uma verdade profunda. A vinda do homem Deus à terra foi longamente preparada pelo Pai no decurso dos séculos. Celebrada exatamente 9 meses após a solenidade da Imaculada Conceição, 8 de dezembro, o dogma da Igreja afirma que a Virgem Maria foi preservada do pecado original desde o momento de sua concepção e, portanto, nasce sem a mancha do pecado original, sendo escolhida por Deus para ser a mãe do Salvador. A messe é grande, mas os operários são poucos. Peçamos a Deus que continue enviando muitas e santas vocações para a sua Igreja. Senhor da messe, pastor do rebanho, faze ressoar em nossos ouvidos teu forte e suave convite: vem e segue-me. Derrama sobre nós o teu Espírito, que ele nos dê sabedoria para ver o caminho e generosidade para seguir tua voz. Senhor, que a messe não se perca por falta de operários. Desperta nossas comunidades para a missão. Ensina nossa vida a ser serviço. Fortalece os que querem dedicar-se ao reino na vida consagrada e religiosa. Senhor, que o rebanho não pereça por falta de pastores. Sustenta a fidelidade de nossos bispos, padres, diáconos, religiosos, religiosas e ministros leigos. Dá perseverança a nossos seminaristas. desperta o coração de nossos jovens para o ministério pastoral em tua igreja. Senhor da messe, pastor do rebanho, chama-nos para o serviço de teu povo. Maria, mãe do perpétuo socorro, modelo dos servidores do evangelho, ajuda-nos a responder sim. Amém. Pedindo a proteção de Deus para a sua vida e para a sua família, invoquemos a bênção de Deus. Oremos. Deus de infinita bondade, que expulsou as trevas deste mundo, expulse também de seu coração as trevas dos vícios e vos transfigure com a luz das virtudes. O Senhor esteja convosco, Ele está no meio de nós. Pela intercessão de São Bento, desça sobre você, sobre a sua família, sobre o seu trabalho, a bênção do Deus Todo-Poderoso. Pai, Filho e Espírito Santo. Amém. O abraço de hoje vai para o José Ricardo de Lambari, Minas Gerais, para a Mara de São Paulo, Pedro de Assis, a Karen de Campinas, o Renato de Valinhos, um abraço para a Priscila de Sorocaba e para a família Toledo Martins, também de Sorocaba. Sou o padre Edmilson Moraes, salesiano de Dom Bosco, e moro em Campinas, no estado de São Paulo, no Colégio Liceu Salesiano Nossa Senhora Auxiliadora. Que Deus e Nossa Senhora, sua mãe e nossa, continue caminhando com você hoje. Abraço e até mais.
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1: Ouvintes, juntos uma vez mais, continuando a nossa reflexão sobre a Santa Missa. Agora, estamos vislumbrando, descobrindo, conhecendo, entrando em contato com a Igreja no início da sua existência, por volta do ano 60 a 90, falando um pouquinho como que se pensava, se refletia sobre a Eucaristia, a Santa Missa. Hoje nós vamos conversar um pouquinho sobre a Eucaristia e Didaquê, continuando a segunda parte que nós começamos no último encontro, a segunda parte do Catecismo Didaquê, sobre a celebração litúrgica e o capítulo sobre a ação de graças após participar e receber a Eucaristia. Então, como que o Catecismo Didaquê, primeiro catecismo da Igreja Católica, como que ele fala sobre a ação de graças após participar e receber a Eucaristia? O número 10 dessa segunda parte da Didaquê diz o seguinte: após ser saciado, isso é, ter recebido o corpo e o sangue do Senhor, agradeça assim. Olha a ação de graça, depois de receber Jesus: nós te agradecemos, Pai Santo, por teu santo nome, que fizeste habitar em nossos corações, e pelo conhecimento, pela fé, da importância que nos revelaste através do teu santo Jesus. A ti, glória para sempre. Olha que ação bonita, ação de graças bonita, né? Logo depois de receber Jesus, né? Nós te agradecemos, Pai Santo, por teu santo nome, que fizeste habitar em nossos corações, e pelo conhecimento, pela fé, acreditar nessa realidade da presença eucarística. O Catecismo continua, na ação de graças, após a comunhão: Senhor onipotente, criaste todas as coisas por causa do teu nome, e deste aos homens o prazer do alimento e da bebida, para que tu, Senhor onipotente, criaste todas as coisas por causa do teu nome, e deste aos homens o prazer do alimento e da bebida, para que te agradeçam. A nós, porém, deste uma comida e uma bebida espirituais, e uma vida eterna através do teu servo. Antes de tudo, te agradecemos porque és poderoso. A ti, glória para sempre. Lembra-te, Senhor, da tua Igreja, livrando-a de todo mal e aperfeiçoando-a no teu amor. Reúne dos quatro ventos esta Igreja santificada para o teu reino, que lhe preparaste, porque teu é o poder e a glória para sempre. Destaca-se também o aspecto da Eucaristia como sacramento de unidade da Igreja, sacramento que une todos aqueles que, recebendo o corpo e o sangue do Senhor, formam um só corpo. Diz então o Catecismo da Didaquê: que a tua graça, Senhor, venha e este mundo passe. Hosana ao Deus de Davi. Venha quem é fiel, converta-se quem é infiel. Maranata, vem, Senhor Jesus. Amém. Deixem os profetas agradecerem à vontade. Isto é, assim se agradeciam após a Santa Comunhão, A comunidade vivia em ação de graças. Por isso, o nome de Eucaristia, nome grego que significa dando graças por tudo aquilo que Deus é por nós. Mas nós continuaremos essas reflexões em torno da Eucaristia e a Didaquê nos próximos encontros. Um abraço e até mais.
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1: 1:01, bom dia.
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1: Com a Mãe Aparecida, Rede Aparecida de Rádio, onde quer que você esteja, nessa madrugada de terça-feira, rezando conosco, na sua casa, no seu trabalho, onde quer que você esteja, viu? Nossos irmãos queridos, espalhados por todo o Brasil, mandando um abraço pro Cláudio Antônio, vovô Claudinho e dona Luciana, rezando conosco, a Nilva Araújo rezando com a gente também, louvando e agradecendo a Deus, a nossa irmã querida, a Letícia, rezando com a gente, também mandando um abraço para Ana, lá de Aracaju, rezando por ela e pela filha dela. O Manuel Batista, em Blumenau, Santa Catarina, rezando com a gente nesta madrugada. O Márcio, de Teófilo Otoni, rezando conosco em Minas Gerais, rezando por ele e pela família. E quem está chegando é o Padre Inácio Medeiros com a sua mensagem.
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2: Eu começo esta minha fala agradecendo, porque todo jubileu, toda festa que nós celebramos é um motivo muito especial de agradecer. Na nossa vida, quantos jubileus que nós já pudemos participar? Me recordo que há 5 anos atrás nós celebrávamos o jubileu de 70 anos da Rádio Aparecida. Deus nos concedeu a graça de vivermos mais alguns anos e já estamos comemorando o seu 75 anos de caminhada, 75 anos de história de serviço de comunicação ao povo brasileiro. Por isso eu gosto de dizer assim: todo agradecimento, toda celebração é o motivo da gente fazer uma ação dinâmica de 3 tempos. Gosto de falar: olhar para trás com gratidão. Para que nós chegássemos a esta data, celebrando 75 anos da Rádio Aparecida, quantas pessoas que passaram por essa história, a começar pelos seus diretores, os missionários redentoristas, os bispos e arcebispos de Aparecida, quantos colaboradores, centenas de colaboradores que trabalharam ao longo destes anos para fazer a história acontecer, e os colaboradores que hoje somam força nos diversos 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Me recordo daqueles que foram representantes e auxiliares do Clube dos Sócios, que hoje são da família da Campanha dos Devotos, todos aqueles artistas que enriqueceram a programação da Rádio Aparecida, quantos músicos que se revelaram nos microfones, nos estúdios da Rádio Aparecida e hoje continuam fazendo parte parte da sua programação. Então nós olhamos para o presente para dizer assim: no meio dessas mais de 10 mil rádios que existem no Brasil, a Rádio Aparecida tem um lugar muito especial junto com a Rede Aparecida de Rádio. E o terceiro ponto desta ação dinâmica é de olhar para o futuro com muita esperança, mas não é aquela esperança saudosista de alguma coisa que ainda vai acontecer, é uma esperança que se torna realidade, é uma esperança que se torna concreta a cada dia da nossa vida, a cada dia da nossa caminhada. Por isso que estes 75 anos que nós celebramos é um grande reforço que nós recebemos para continuarmos cumprindo a nossa missão. Os meios de comunicação estão aí, tantas plataformas, mas o rádio tem um lugar muito especial, e a Rádio Aparecida, com a graça de Deus, com as bênçãos de Nossa Senhora Aparecida, com o trabalho incansável de todas as pessoas, de todos os departamentos, vai continuar a sua missão. 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

0: 1:09, madrugada de terça-feira, rezando com você, meu irmão, com você, minha irmã, onde quer que você esteja, rezando conosco. Aplicativo Aparecida, por uma das nossas emissoras que integram a Rede Aparecida de Rádio. Obrigado a você que está pelo a12.com/Rádio Aparecida. Aplicativo Aparecida. Adriana Melo, contemplar e adorar. No profundo, no teu colo de pai. 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
1: Gabi Pedroso chegando nesta madrugada.
2: Testemunho cristão. Muito mais importante é que a cultura cristã tome a palavra. Na medida em que os cristãos se mostram no mundo público, eles dão testemunho de que existe algo de diferente no mundo. De que não há apenas o ponto de vista econômico que avalia o valor do homem e de sua ação somente segundo pontos de vista financeiros. Enquanto os sinos dobrarem todo domingo, enquanto os cristãos forem à missa e se mostrarem como frequentadores da igreja, será visível que a fé não desapareceu e que o cristianismo mostra que tem força para determinar o mundo. Anselm Grum, Reconciliar-se com Deus, Editora Vozes.

0: vida reluz, meu Senhor e meu Deus. 1:20 com a Mãe Aparecida, Rede Aparecida de Rádio, Música, Fé e Missão.
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0: Chegando em mais uma madrugada.
2: O resultado de nossas vidas depende de nossas escolhas e recebemos de Deus capacidade para escolher entre o bem e o mal, entre o bom e o menos bom, entre a vontade de Deus ou a nossa. Temos condições de optar com liberdade, é o famoso livre-arbítrio. Mas se escolhemos errado, temos o amparo misericordioso do Senhor, que ama sem impor condições, por isso ama perfeitamente. E se é assim, tudo perdoa, tudo crê, tudo supera. Sabe que somos limitados e nos dá sempre novas oportunidades. Sim, algumas coisas não conseguiremos mais corrigir ou resolver. Afinal, não podemos voltar no tempo. Mas podemos contar com a graça de Deus para rever nossas escolhas, reescrever nosso caminho, recomeçar nossa história, retomar nossa vocação. Vocação à vida e abundância. Vocação à felicidade dos filhos amados de Deus.

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1: 1:31. 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
1: E abraçando os nossos irmãos queridos, espalhados pelo Brasil, pelo mundo afora, que estão rezando conosco nesta madrugada de terça. O Luiz Fernando em Taubaté rezando conosco. Luiz Fernando nos fazendo companhia, rezando por ele e pela família, colocando todos na intenção do Santo Terço. O Rafael Cunha lá em Itabaiana, no Sergipe, rezando por ele e pela Verinha. O nosso irmão querido Batista Galeno, lá em Parnaíba, no Piauí, louvando e agradecendo. E hoje ele pede orações em agradecimentos por tantas bênçãos e graças recebidas. Amém, meu irmão. Um abraço a todos. Obrigado, meu querido irmão Batista Galeno, aí em Parnaíba, no Piauí, toda a família Galeno ligadinha conosco, louvando e agradecendo, né, Batista? Boa sorte para você aí, viu, meu irmão? Continue sempre conosco, rezando, louvando e agradecendo. O Paulo Sérgio, nosso irmão querido, porteiro de condomínio, tá lá de plantão e rezando com a gente, colocando toda a família dele na intenção do Santo Terço, rezando pelos filhos, pelo enteado, pelo Papa, por todos, todos, todos que rezam conosco pelas madrugadas, né, meu querido Paulo Sérgio? E a dona Aparecida tá lá em casa, cuidando das cria e rezando conosco, né, dona Aparecida? Um abraço para a senhora também, viu? Que Deus abençoe. Quem reza conosco, Claudinei Ribeiro, rezando por ele e pela família, e ele parabeniza a Rádio Aparecida e a todos que construíram essa obra maravilhosa. Que Deus abençoe sempre. Obrigado, meu irmão. A Lúcia Roriz, rezando conosco também lá em Muriaé, agradecendo a Deus por tudo e, claro, mandando um abraço para todos da Rádio Aparecida nesta data tão festiva, 75 anos. Obrigado, viu, minha irmã? Louvando e agradecendo a Deus por tudo. Ela pede a padroeira do Brasil, responsável por todo este sucesso, que continue abençoando e protegendo este cenáculo de bênçãos. Olha que lindo. Obrigado, Lucinha. Que Deus abençoe você também, viu, minha irmã? Louvando e agradecendo sempre.
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3: E Lúcio Velho chegando nesta madrugada de festa, de aniversário, 1h36, o nosso momento com a mãe.
4: Refletindo o tema Nascimento de Maria, aprendemos a escutar a Deus. Vamos juntos começar o momento com Maria de hoje. O nascimento de Maria é uma grande alegria para toda a igreja, pois Deus preparava desde os primeiros tempos aquela que seria a mãe de seu filho. Maria nasceu envolvida pela graça e desde o início de sua vida foi escolhida para uma missão grandiosa no plano da salvação. Nela contemplamos a humildade, a pureza e a confiança plena na vontade de Deus. Seu nascimento anuncia a chegada daquela que diria seu sim generoso ao Senhor e se tornaria nossa mãe. Ao celebrarmos o nascimento de Maria, somos convidados a renovar nossa fé e a confiar nos planos de Deus para nossa vida. Que Nossa Senhora nos ensine a guardar a palavra no coração e a caminhar sempre na presença de Deus. Maria, Mãe querida, rogai por nós e conduzi-nos sempre ao encontro de Jesus. Música.

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2: Irmão, irmã, falamos de catequese. Havia coisas com as quais eu não concordava com a minha mãe. Eu dizia isto a ela. Ela também dizia em que e por que não concordava comigo. Nem por isso deixei de respeitá-la e de me sentir seu filho. E ela não era menos santa por isso. Há coisas na minha igreja que eu também acho que poderiam ser diferentes, assim como há coisas em mim que certamente poderiam ser bem melhores. Nem por isso eu deixo de amar e de ver a santidade da minha igreja. Nem por isso ela me pediu para eu calar a boca. Ela sabe que eu amo. Eu sou católico. Cantem comigo.

Padre Zezinho, canções que a fé escreveu. 1h49, bom dia, com a Mãe Aparecida, Rede Aparecida de Rádio, Música, Fé e Missão.

1h53, padroeira do Brasil, coral, acorde coração. Bom dia com a Mãe Aparecida. Às 4, o nosso Santo Terço Especial com os colaboradores da Rádio Aparecida e o nosso diretor, Padre Vanderlei Souza. Reze conosco, reze por você, pela sua família.

0: linda canção de amor, Coral de Anjos, Grupo Sensação. Hoje dia de festa, aniversário Rádio Aparecida, Rede Aparecida de Rádio, Rede Aparecida de Comunicação. Obrigado a você, meu irmão, minha irmã, que está celebrando conosco 75 anos de Rádio Aparecida. 1:57.
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2: 2 horas, horário de Brasília.
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2: Com a Mãe Aparecida, Rede Aparecida de Rádio, juntinho de você, meu irmão, minha irmã, onde quer que você esteja. Deixa eu abraçar aqui alguns amigos que estão rezando conosco, os irmãos Félix lá em São José do Rio Preto, o Ayrton e o Miguel, a Val Souza em Jacobina, na Bahia, rezando por ela, pela família, por todos os nossos irmãos e irmãs. O Arley Soares também rezando conosco nesta madrugada, louvando e agradecendo a Deus por tudo na vida dele e da família, louvando e agradecendo ao nosso bom Deus. 2 horas, 1 minutinho, mandando um abraço também aos nossos irmãos que rezam conosco pelas rádios parceiras, rádios que integram a Rede Aparecida de Rádio. A você, meu irmão, o nosso muito obrigado pela parceria. A você que reza conosco todas as madrugadas, todos os dias, o dia inteiro, ligadinho na Rádio Aparecida, obrigado, viu, pelo carinho, pela companhia de sempre, sempre rezando, louvando e agradecendo. E aos irmãos, claro, que rezam conosco também pelo aplicativo Aparecida, pelo a12.com/Rádio Aparecida, louvando e agradecendo sempre. Padre Vanderlei está chegando com o nosso momento de oração.
3: Olá, querido irmão, querida irmã. Nessa semana especial, quando celebramos os 75 anos da Rádio Aparecida, rezo com você que nos acompanha diariamente. Senhora Aparecida, Mãe de Deus e Nossa Mãe, nesta semana em que celebramos o vosso sim generoso, que abriu ao mundo o caminho da salvação, elevamos a Deus esta oração em ação de graças pelos 75 anos da Rádio Aparecida. Este veículo de comunicação que, sob a vossa proteção, comunica diariamente o Evangelho, a esperança e o consolo a milhares de lares e corações. Mãe Aparecida, continuai abençoando todos aqueles que fazem parte desta obra evangelizadora, os missionários redentoristas, os comunicadores, colaboradores, voluntários e, de modo especial, os membros da família dos devotos e todos os ouvintes da Rádio Aparecida, as nossas rádios parceiras, que cada programa, cada oração, cada música e mensagem transmitida sejam instrumentos de encontro com vosso Filho Jesus Cristo e de fortalecimento da fé do vosso povo. E que, inspirados pelo vosso testemunho, sejamos também portadores da boa nova, comunicando sempre o Evangelho da verdade, alegria, amor, de vida e abundância para todos. Senhora Aparecida, por vossa intercessão pedimos que seja derramado sobre nós o amor do Pai, do Filho e do Espírito Santo, para que, sempre prontos a servir e testemunhar o amor de Deus, sejamos comunicadores da paz. Amém.
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0: Ministério de Música Shalom cantando pra gente, 2:07, madrugada de terça-feira, aniversário Rádio Aparecida, 75 anos, nossa divina intercessora, Senhora Aparecida. Quem está chegando com a sua mensagem é o Silvonei José.
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0: 2:16, madrugada de terça-feira, 8 de setembro. Obrigado a você que nos faz companhia, que está rezando conosco. Moacir Franco, lembre-se, felicidade começa com fé. Duas horas 2:16, quem está chegando para participar conosco em mais uma madrugada é o nosso querido
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0: Querido Padre José Allen, trazendo para nós a sua reflexão.
2: A paz de Cristo. É uma alegria estarmos aqui mais uma vez nesse encontro com Maria. Lembremos cada vez mais que a base da nossa fé é conhecer Deus como Ele se revela, e não a gente criar uma imagem, uma ideia sobre Deus. Deus se revelou de uma maneira plena, total, em seu Filho Jesus. Jesus disse, conforme está no Evangelho de São João, eu e o Pai somos um. Deus é uma comunidade de três pessoas, que nós chamamos de Pai, Filho e Espírito Santo. O Filho é Jesus. Ele assumiu a natureza humana e, olhando para ele, o que ele viveu, o que que ele falou, o que que ele fez, nós vamos entendendo como Deus é, como Deus se revela, como Deus nos ama. Maria foi a primeira pessoa que soube acolher esse mistério. Foi graças a ela e com ela que Deus veio ao mundo. Por isso nós precisamos de Maria para entender cada vez melhor a nossa caminhada de fé, para adorar o único e verdadeiro Deus, aprender com Maria a fazer a vontade de Deus em cada momento da nossa vida. Esse é o verdadeiro projeto para que a gente viva uma vida verdadeira. Repito mais uma vez, não passemos só pela vida, mas vamos viver a vida. Para isso é necessário encontrar o sentido da vida que Jesus veio revelar para a nossa salvação e que Maria aprendeu como ninguém. Por isso, ela nos diz nas bodas de Caná, fazei tudo o que ele vos disser. Que a presença de Maria em nossa vida sempre seja um convite para seguir Jesus.
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2: Unção dos enfermos. São Lucas conta o seguinte episódio. Jesus, saindo da sinagoga num sábado, entrou na casa de Simão. A sogra de Simão estava com febre alta e pediram-lhe em seu favor. Jesus, inclinando-se sobre a doente, ordenou a febre e esta cessou. Ela levantou-se imediatamente e pôs-se a servi-lo. Grande obra de misericórdia é a cura dos enfermos. Jesus instituiu a unção dos doentes como sacramento de alívio e cura, não só para os que estão morrendo. Como Cristo estendeu as mãos sobre a sogra de Pedro e ela ficou livre da febre, assim o padre é chamado para impor as mãos sobre os doentes e ungi-los com os santos óleos. A oração da fé os salvará, confortando e curando, até mesmo perdoando-lhes os pecados, como se lê na epístola de São Tiago. Todos os que tinham enfermos de diversas moléstias, os traziam a Jesus. É por isso que São Tiago mandou na mencionada carta: se houver entre vós algum doente, chamai os presbíteros da igreja. É grave dever o de cuidar da unção dos enfermos. Vejamos o que diz o direito canônico. Primeiro, uso da razão. Segundo, perigo por doença grave ou velhice. Repetir, se convalescer ou se o perigo se agravar. Terceiro, que o pedirem ao menos implicitamente. Não, aos que perseverarem obstinadamente em pecado grave manifesto.
3: Com a Mãe Aparecida, Rede Aparecida de Rádio, programa especial de aniversário. 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
4: Especial 75 anos da Rádio Aparecida. Há 75 anos a Rádio Aparecida transmite a fé, esperança e informação pelos lares do Brasil. Muito prazer, eu sou Evandro Brum, estamos juntos neste especial de 75 anos da Rádio Aparecida. Bem-vindo, bem-vinda à nossa programação. Eu trabalho com a produção de Marcos Thiago, hoje com os trabalhos técnicos de Leandro Rodrigo e Marcos Prado, com a coordenação da Paula Castro e a direção geral do padre Vanderlei Souza, missionário redentorista. Bem-vindo, bem-vinda você que está conosco, que alegria receber você aqui na Rádio Aparecida, viu? Muito obrigado a você que nos acompanha, porque você é a razão da nossa comunicação. Deus te abençoe, que Nossa Senhora, com o seu manto sagrado, cubra você de alegria, de bênçãos e de amor. Estamos juntos, com alegria, recebendo aqui hoje nos estúdios da Rádio Aparecida. Olha, eu vou falar os nomes e quem sabe você que está aí do outro lado vai conseguir identificar, mas eu tenho certeza que pela voz vocês vão conseguir identificar. Eu quero abraçar e acolher aqui, ó, Ana Clara, o Thiago, o Beto e o Betinho, o grupo Ir ao Povo. Ir ao povo, é o povo de Deus que acolhe vocês.
5: Eu já tava aqui aflito querendo falar oi aqui.
4: Tem eu aqui mais três homens aqui.
5: Tem, né, eu sou minoria, muito feio esse negócio.
4: Não, não pode. Você não acha? Primeiro as mulheres. Tudo bem, Ana?
5: Eu tô bem.
4: Bem-vinda.
5: E você, meu querido?
4: Tudo
5: muito
4: ótimo,
5: obrigada.
4: Graças a Deus. Bem-vinda.
5: Muito obrigada. É uma honra para nós estarmos aqui e ainda mais nessa festividade tão linda da Rádio Aparecida. Estivemos há um tempo atrás também unidos a vocês na época do Clube dos Sócios. Sim. Também. E hoje estar aqui comemorando juntos com toda a equipe, com todos os ouvintes, 75 anos da rádio, é a certeza de que essa rádio, ela é sucesso e que ela chega no coração das pessoas e marca, porque senão ela não estaria há tanto tempo, né, no ar e em tantas casas, levando a palavra de Deus, junto com os missionários redentoristas, essa missão tão bonita que eles têm de propagar o evangelho. Como já dizia nosso querido e saudoso Padre Vitor, quem ajuda a pregação tem merecimentos de pregador. Eu acho tão fantástica essa frase, ele foi tão feliz nessa composição de frase, porque traz pra gente também a responsabilidade de sermos juntos evangelizadores e pregadores. E é por isso que a rádio está em pé ainda hoje e vai permanecer, porque quem está do outro lado faz questão de que continue recebendo a palavra de Deus. Muito obrigada por nos permitir estarmos aqui nesse tempo tão bonito.
4: Maravilha, então agora deixa eu falar com os meninos, né? Agora a gente começa de que forma? Por tamanho? Por altura?
5: Tudo é mais altura. Altura. Tudo tamanho, aí tudo
6: eu sei. Você sabe que ela já falou tudo, até
7: eu ia falar isso.
6: É? Não pode começar com... Fala bonito demais,
4: sabe? Pois é, né? Começou com ela, ela esgota
7: tudo. Ela esgotou tudo que eu tinha pensado, ela falou tudinho aqui.
6: Não, mas olha, de qualquer maneira, é importante a gente começar falando que também nós somos muito felizes, porque como Beto e Betinho, a gente já conhecia a rádio, a gente já veio aqui no tempo, nos tempos de auditório.
4: Olha só, faz tempo, hein?
5: Eu nem era nascido. Nós não, tá?
7: Eu não era nascido.
5: Registrado.
6: Não é à toa que ela tem cabelo branco.
4: E vocês não eram nascidos ainda, né?
6: Não era.
4: O padre Vitor ainda era vivo, né, Betinho?
6: Ainda era.
4: Tantas vezes abençoar o programa que a gente estava fazendo.
6: E como somos felizes, porque a gente se sente em casa, que... Como a gente é feliz, como a gente está em casa, como a gente tem vontade de cantar e tentar ajudar de alguma forma vocês na evangelização. Que sejamos o evangelho sempre vivo e alegre para as pessoas. A gente está em casa. Muito obrigado, viu?
4: Obrigado vocês, viu?
8: Esse daí foi o Betinho.
4: Esse é o Betinho.
7: Eu já sou da época do padre César.
4: Ah, verdade, Tiago.
6: Padre César.
8: Querido Padre César. Um ícone dentro da Rádio Aparecida, um homem de muita fé, muito conhecimento.
6: Sim, verdade.
8: Um homem muito, muito humilde.
5: A comunicação falava, né, por ele antes dele chegar.
8: É verdade, nosso querido Padre César Moreira, a gente lembra com muito carinho. Falou em Rádio Aparecida, a gente sempre lembra.
6: Sim,
8: né, Padre César, Padre Rito Coelho de Almeida, né? E os missionários redentoristas com esse trabalho maravilhoso, dando continuidade a essa missão, né? Que foi, né? E os missionários redentoristas com esse trabalho maravilhoso, dando continuidade a essa missão.

0: motivador, né? Porque a gente tem que colocar no ar coisa boa, né? E coisa boa a gente encontra com vocês, o pessoal que realmente fazem a história da rádio. Porque a história da rádio é feita de música boa. Música que leva ao coração. Não tão por acaso o nome do grupo é Ir ao Povo. Nós somos o povo e nós levamos a palavra de Deus ao povo. E como rádio levamos também a música que evangeliza, que toca, que forma, né, que instrui, que ajuda. Padre Vitor Coelho era um grande homem, né, que trabalhava muito a questão humanitária, né? E as letras de vocês também falam disso, falam não só da espiritualidade, né, mas também da humanidade.
1: Exatamente.
0: E essa é a grande realidade que nós precisamos.
2: Sabe, Evandro, o Padre Zezinho, quando criou o grupo, nosso grupo Ir ao Povo, eu acho que ele já pensava longe, porque hoje em dia as pessoas estão esquecendo um pouco da viola, do violão, da sanfona, para tocar, para animar as missas. Então o Padre Zezinho queria exatamente isso, levar a sanfona, o violão para a igreja, para ajudar na celebração.
1: E para além de Padre Zezinho também, que nos ajuda a nos sintonizarmos com Deus através de suas canções, ele traduz muito para próximo do povo, num linguajar mais tranquilo, mais popular, mais simples, os documentos da igreja através de suas canções. Então o povo é catequizado através disso. E uma das suas falas agora anteriores, é muito importante dizer que como, enquanto vocês aqui, comunicadores, radialistas, vocês também são os evangelizadores, vocês utilizam do microfone para ser a voz e a vez de quem não tem a possibilidade de ter um microfone na mão. Então,
2: ponte,
1: além de anunciar, vocês também denunciam. E isso é magnífico.
2: Fazer
1: então,
2: essa ponte, né?
1: E a gente, eu quero enaltecer aqui, inclusive, nesses 75 anos da rádio, todos os comunicadores que passaram por aqui, todos os radialistas que emprestaram sua voz para ser a voz do povo naquele momento em que o povo não tinha um microfone na mão. Então, muito obrigada por ser esse instrumento, viu? De comunicação, de anunciar a palavra de Deus, mas também denunciar as injustiças, porque o povo lá fora também sofre e às vezes precisa de alguém para levantar a bandeira junto com eles.
2: Eu ia falar isso, né? Eu acho que no momento em que nós vivemos assim tanta fake news, né? Tanto ódio se espalhando, tanta coisa assim, vocês passam de uma maneira linda, maravilhosa, a mensagem de Deus através do evangelho, e fazem com que as pessoas descubram a verdade, saibam que nós somos pessoas que gostamos da verdade e amamos isso. E a música também tem que se prestar a isso, né, Evandro?
0: É verdade, né? O anúncio do evangelho, né, ele tem suas várias vertentes, né? E no caso nós, como rádio, como comunicadores, nós também utilizamos da música como base para a evangelização, para corações que muitas vezes estão ali sedentos da palavra de Deus.
1: Sem dúvida.
0: E como a Ana falou, essa sede da palavra de Deus chega de uma maneira simples, de uma maneira catequética no coração das pessoas.
2: Isso.
0: E essas pessoas sentem através da música e sentem a simplicidade das letras, sentem o carinho e o amor que é passado às músicas de acordo com aquilo que se fala, de acordo com aquilo que se realiza, sabe? Isso é importante. E vocês trazem essa veracidade da música real, vamos dizer assim, uma música que fala das mazelas do povo, mas também fala das coisas do céu, das coisas de Deus. E essas coisas de Deus são transmitidas através das
1: músicas. Tem que caminhar junto, né? Precisa caminhar junto.
2: Caminhar juntas. E como o próprio Jesus Cristo, quando esteve aqui na terra, os evangelhos, evangelistas todos, eles falavam o quê? Do amor nosso, do amor de Cristo, do Filho para com o Pai. Né? Mas também, além desse amor, ele denunciava as injustiças, ele não aceitava aquelas coisas erradas que os fariseus na época faziam, né? E nós temos que seguir os passos de Jesus.
3: Inclusive fez eu lembrar uma frase do Padre Zezinho, que ele diz que há muitos jovens vazios porque há poucos adultos transbordando amor.
2: É verdade.
0: É bem assim.
3: Acho que a gente
0: é bem assim.
3: Precisa.
1: Traz pra gente a responsabilidade.
3: É uma responsabilidade.
0: Puxa a orelha, né?
1: É bem isso,
0: Gente, mas muito obrigado mais uma vez pela presença de vocês. Olha, hoje, neste programa especial, nós celebramos 75 anos, né? 75 anos da Rádio Aparecida, 75 anos de evangelização.

0: ação. E os nossos convidados de hoje, para você que está acompanhando a nossa programação, é o Grupo Ir ao Povo, como você já sabe, né? A gente já fez aquela explanação aqui e faz parte da nossa programação musical, onde possuímos mais de 4 mil músicas cadastradas, entre elas as músicas de vocês. Uhum. Você não pode faltar. Claro, é. Música boa tem que estar no meio de música boa, né? Então, vamos lá. Olha, a nossa produção, na pessoa do nosso querido Marcos Thiago, ele gosta sempre de provocar, né?
1: E aí,
0: ele assim, ó, é. Vai, vamos lá, né, ó. A nossa produção separou 10 músicas das mais tocadas do grupo Ir ao Povo aqui na Rádio Aparecida, aquelas que estão na nossa playlist, né? E vamos lá. Olha, a missão de vocês hoje, olha só,
2: é. É um desafio.
0: A missão pra vocês hoje, um desafio.
1: Ai,
0: vamos lá.
1: Será esse
0: a missão
1: desafio
0: de vocês hoje é adivinhar quais são essas 10 músicas. Ou pelo menos, né, algumas delas.
2: Não tem nenhuma colinha, nem dica,
0: não,
2: nada.
0: Não, mas, ó, eu já vou dizer pra vocês. A gente colocou como parâmetro aqui umas 10 músicas.
1: Sim.
0: Mas a gente sabe que vocês têm muito mais do que isso. E o intuito, na verdade, é trazer aquilo que tá no coração de vocês. Para que Deus possa realizar no coração dos outros aquilo que Ele quer, né? A gente colocou isso como parâmetro, mas o grande objetivo mesmo é deixar Deus falar no coração de vocês, como Deus fala sempre. Na gravação de vocês, lá no estúdio, quando vocês estão rezando para poder fazer uma apresentação, fazer um show, fazer uma entrevista, eu tenho certeza que Deus coloca aí no coração de vocês alguma coisa, alguma música, e fala assim, essa música vai tocar no coração de alguém. E pode ter certeza que Deus está falando através de vocês.
1: Eu acredito que uma música deve estar tocando
2: no meio
1: aqui,
2: dessas 10.
1: Posso dizer?
2: Vai, fala um.
1: Vamos lá. Eu acredito que é uma música do Padre Zezinho.
2: Nossa, acertou!
0: Começamos bem.
1: Shekinah, será que toca aí? Tá aí na lista? Shekinah Emanuel? Será que será?
0: Será que vocês acertaram? Começamos bem! Começamos bem. Maravilha. Então vamos lá.
2: Então bora.
0: Um pouquinho?
2: Vamos.

0: Que maravilha! Olha, eu vou falar pra vocês, é muito bom a gente apresentar um especial com quem sabe cantar, viu? É muito bom.
1: Poxa, estamos aprendendo aí.
2: Como é que a gente vê num programa como o seu sem saber cantar, meu amigo?
0: Gente do céu. Não, gente, maravilhoso.
3: Ainda mais de aniversário. Né?
0: Olha, vocês falaram, vocês cantaram essa música bonita aí do Padre Zezinho, Shekinah Emanuel, né? Uhum. E um dos trechos da música fala que Deus se revelou. Conta pra gente como que foi a revelação para a criação do grupo Ir ao Povo.
4: Olha, foi de uma maneira inusitada. Sim. Eu diria para você. Eu acho que a primeira coisa é que nós sempre trabalhamos com comunidade. Sempre fomos catequistas, sempre mexemos com um grupo de jovens, sempre participávamos ativamente. A dona Maria, né, a finada dona Maria, botava a gente na igreja direto, assim, pra gente ir. Mesmo a gente cantando. Mesmo a gente cantando as modas sertanejas, sempre a gente ia para as missas. E aí, dessa maneira, a gente conheceu o Padre Zezinho, sem conhecê-lo, porque a gente ouvia sempre as músicas sábias dele. Sim.
1: refletindo
4: bastante, mas nunca imaginávamos que um dia fôssemos estar ao lado dele. Nunca. Então, dessa maneira, cantando música sertaneja, a gente tinha o sonho de gravar uma música do Padre Zezinho, de regravar isso. A gente queria gravar um certo Galileu. Era o nosso sonho, porque pra gente fazer nos shows, né, da maneira que a gente gostava. Assim.
0: Sim.
4: E aí um dia, nós, depois de gravarmos vários discos ainda dessa época, nós ficamos sem gravadora e a convite de um divulgador, o Teixeira, um amigo nosso, fomos conhecer as Paulinas, a gravadora Paulinas. Uhum. Aí pedimos cartas lá dos bispos para a gente ser apresentado e o pessoal saber do nosso trabalho, etc. E num dia, quando a gente já sabia que nós íamos gravar um CD, um disco de música sertaneja, apareceu lá o Padre Zezinho. Rapaz, você não faz ideia de como é que foi esse encontro com a gente, cara.
1: Trememos na base.
4: Os caipiras desse aqui, cantando moda sertaneja, de repente,
1: querendo
4: o Padre Zezinho apareceu. Padre Zezinho, nós queríamos muito regravar uma música sua. Ele é? Mas eu não sou compositor de moda sertaneja. Ele imaginava assim, Pena Branca, Chavantinha, aquelas coisas, né? Uhum. Aí eu falei, não, padre, nós queríamos muito gravar. Aí ele falou, qual música? Foi um certo Galileu. Aí eu falei, mas um certo Galileu na voz de você não deve ficar legal, não? Foi lá, pegou um violão e toma, me convença. Aí, rapaz, a gente tremia que nem vara verde.
0: Olha o desafio, né?
4: Olha o desafio. Mas aí ele permitiu que nós regravássemos essa música.
1: E de uma condição.
4: Condição, claro. Sempre tinha que
1: ter. Vou produzir essa música.
4: Dessa maneira, eu acho que Deus foi dizendo pra gente, viu? Respondendo a sua pergunta. Uhum. Que foi de uma maneira assim. Eu acho que ele disse assim, olha, eu acho que eu tenho algo para vocês. Então eu vou colocar no caminho de vocês o Padre Zezinho. E através deles vocês vão sentir a diferença entre apenas cantar e cantar com um objetivo muito mais sublime, que é chegar no coração, exatamente. Chegar no coração das pessoas assim.
0: Que maravilha.
3: 25 anos de caminhada com o Padre Zezinho, graças a Deus. 25 anos, até hoje estamos, né, ainda ligados a ele também, graças a Deus. Uhum. Tudo que vamos fazer, ele fica sabendo, para onde vamos, o que vamos fazer. E ele fica sempre, à medida do possível, ligado e sintonizado, acompanhando também, né, ouvindo o que a gente vai falar, para não falarmos besteira. Mas.
2: Por quê?
3: Católico que não pensa, acaba dando o que pensar, como ele mesmo diz.
0: É verdade, isso mesmo.
3: Né?
0: É.
3: E aí ele sempre nos orienta e nos cobra mesmo, o estudo. Então acho que é por isso que também a gente se torna um pouquinho mais exigente de nós mesmos, né? Sim, porque a gente estuda as encíclicas dos papas, o magistério da igreja,
0: precisamos,
3: né? Os documentos, para que a gente subir no palco para cantar, eu acho que todo mundo pode fazer.
0: É verdade.
3: Agora, você subir com um pensamento social diferenciado e você falando, porque quando você está ali, você também empresta a sua voz em nome da igreja e você anuncia algo que não é teu.
0: Sim.
3: Né? Vem de Deus, primeiramente. Nós temos a escala que a gente segue, ajudando na nossa paróquia, na nossa comunidade. E isso é importante.
1: Quando nós estamos fazendo show.
3: Então, assim, ah, mas vocês estão na televisão, vocês gravam CD, vocês estão na rádio. Mas isso não nos faz melhor do que ninguém.
0: Em algum lugar nós vamos chegar. É isso aí, gente. Que bom. Deus abençoe vocês. Amém. Estamos juntos nessa missão há 75 anos evangelizando o Brasil e o mundo. E hoje com o grupo Ir ao Povo aqui no nosso especial. Ó, nós temos um programa aqui na rádio chamado Nossa Missão. É um programa, né, que vai ao ar todos os domingos com o padre Vanderlei, que é diretor da Rádio Aparecida. E da Rede Aparecida de Comunicação, Rede Aparecida de Rádio, né? Ele é apresentado e fala sobre a missão e o trabalho dos redentoristas. Então, eu acho que já seja pescaram aí, né?
4: Sim,
3: Vamos lá. Não é do Padre Zezinho essa
0: Não é do Padre Zezinho. Isso aí o Marco Thiago puxou lá. Ele sabia que não era.
3: Essa é do Zé Vicente. Então eu acho que é aquela.
0: Dá pra sair um trechinho dela?
3: Vamos pra missão, não é?

0: Maravilha! Aê! Muito bem!
1: Aí, ó.
0: Grupo Ir ao Povo.
1: Olha, que legal essa música está aí na lista,
0: é
1: viu?
0: Mesmo,
1: muito
0: é?
1: Boa.
0: Aqui na nossa lista.
1: É importante essa música do Zé Vicente, um grande querido e amigo nosso. E essa música acho que traduz muito bem essa missão, né? Pé no chão, que o povo vai à luta. E dos missionários redentoristas também, que é magnífica a missão que eles realizam pelo mundo todo, né?
2: Quando a gente canta, a gente não fala só dos nossos passos, a gente fala também dos de vocês, né?
0: Isso, tanto trabalho que vocês têm no dia a dia. É verdade, o nosso dia a dia é recheado de trabalho, né? Mas que bom vocês estarem aqui conosco. Olha, para você que está na companhia da nossa programação, são 75 anos e esse especial, ele reforça esta missão da Rádio Aparecida. Olha, estamos aí com o top 10 do grupo Ir ao Povo. Daqui a pouco a gente está de volta, viu? Fica aí na nossa programação que já voltamos com mais grupo Ir ao Povo, 75 anos de Rádio Aparecida.
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3: Estamos de volta, celebrando 75 anos da Rádio Aparecida. Este momento especial aqui na nossa programação, fé, devoção, espiritualidade, vida plena e santidade, é o amor de Deus que toca em nosso coração e nos ajuda a viver a alegria da missão. 75 anos de missão, 75 anos de evangelização. Grupo Ir ao Povo, que bom ter vocês conosco,
4: crianças.
5: Como você fala bonitinho, rapaz.
3: É verdade.
5: Deus abençoe,
3: Ave
5: viu?
3: Ave Maria. Boa. Olha, são 4 horas de programa todo dia. Com a Mãe Aparecida começa às 8 da noite, vai até às 5 da manhã.
4: Que
3: com
4: lindo.
3: O nosso programa recheado com um conteúdo bem preparado pela nossa produção. E claro, com as músicas, né? Música boa, como a música do grupo Ir ao Povo. Vamos lá, eu quero ouvir música de vocês agora. Alguma sugestão aí? Vamos
4: Eu tenho uma sugestão pra
3: dar.
4: Que nós gravamos no ano passado, nos 25 anos de Ir ao Povo, fizemos um clipe com o Padre Zezinho. De uma canção que ele compôs pra gente, que a gente gravou e nós regravamos fazendo também, inclusive, esse clipe, que ficou lindo, maravilhoso, que se chama Feliz o Lar. Ele tá na lista.
3: Feliz
4: o Lar.
3: Com certeza.
4: Tá?
3: É a sintonia do nosso produtor com o grupo Ir ao Povo. Tá vendo? Uma das mais tocadas da nossa rádio.
4: Olha,
3: também.
4: Ó.
3: Maravilha.
4: E também como temos, né? A comemoração da semana da família,
3: sim,
4: do ano familiar. Então, essa canção tem tudo a ver, né?
3: Vamos lá, então.
4: Então, vamos lá.

0: maravilha! Grupo Irão Povo! Cantar a família, mostrar o valor da família, isso é muito importante para a nossa vivência, porque é a família que vai dar a continuidade para o projeto de Deus, né?
1: Sem dúvida. E o Padre Zezinho enfatiza muito isso, né? Ele é um grande defensor da causa da família. E tanto essa quanto tantas outras canções que ele escreveu também voltados para a família, né? Inclusive a música célebre desse tema é Oração pela Família, né? Que ele escreveu depois de um sínodo que o Papa João Paulo II fez para as famílias, né? Então, nasceu essa canção, Oração pela Família, depois desse encontro, né, da Semana Familiar lá em Roma, com o Papa São João Paulo II hoje. Então, que se tornou um hino, não canta-se só na Igreja Católica, sim, né? Mas igrejas de outras denominações também adotaram esta canção, porque ela traz realmente, né, toda essa sequência e essa temática da família, a importância e o cuidado que se deve ter, né? Para que a sociedade continue sadia. Precisa-se ter a família ali também centrada.
0: Que bom, e vocês são família, né?
1: Somos, pois é.
0: Família, né?
1: Olha aí.
0: Nada melhor do que a família cantar pra família.
1: Exatamente.
0: Tem todo efeito, né?
2: É, só pra todo mundo lembrar aí, ó, eu sou o Beto, sou irmão do Betinho, sou pai do Tiago, que é casado com a Ana Clara.
0: Pronto, família.
2: Família mesmo.
0: Família, é família de verdade mesmo.
3: A esposa vai junto.
0: A esposa vai junto também.
3: E você sabe que isso, inclusive, diminui a saudade, né? Quando a gente viaja para fazer shows, ou então para fazer alguma missão, alguma coisa assim, é muito importante que a gente tenha junto a família, porque a gente não fica assim tão triste, né? Tão só,
0: né?
3: E aí nós viajamos juntos.
1: E facilita até o trabalho, né? Pra gente falar com mais propriedade também.
0: É isso mesmo. Verdade. Cadê a sua família? Tá aqui, ó. Cadê? Ah, você tá cantando sobre a família? Tô, mas cadê a sua família? Tá aqui, ó. Pronto, não tem nem o que falar, né?
3: Mas assim, ó, família tem que ser igual aquele arroz grudento, né? Tudo juntinho.
0: Aquele arroz, unidos venceremos, né? Aquele arroz que a gente faz com pressa. Né?
3: É colento mesmo.
0: Maravilha, gente. Vamos lá então, vamos continuar a nossa saga.
3: Vai,
0: né? A nossa saga musical aqui com o grupo Ir ao Povo. Então vamos lá, mais uma. Vamos lá, mais uma aí.
3: Qual seria?
0: É, vamos lá.
1: Deixa eu pensar.
0: Puxa pela memória aí, vamos lá.
1: Eu pensei numa, não sei, de animação que a gente fez, que a gente gravou do padre.
3: De animação?
1: É.
4: Será?
1: Será
3: que
1: todo mundo bota palmas?
3: Vale-me
1: Nossa Senhora também, e agora?
3: Eu tinha pensado em Graça Sorrateira.
1: Ixi, e agora?
4: E eu pensei no coração dos pais.
0: Nossa, agora? Eita,
1: mano. Estou estupidez.
3: Sabe aquela...
1: Povo, fala aí pra nós, dá uma sopradinha.
3: Sopra aí pra nós, gente.
1: Uma dessas tá aí nessa linha?
0: Tá sim. Vamos lá então. Ó, como nós estamos numa rádio, de Nossa Senhora. Estamos numa rádio de Nossa Senhora. Aí, ó. Out, out.

0: Fala-me, Nossa Senhora! Ei, que maravilha, gente!
1: Que
0: olha,
1: linda, né,
0: música linda, música bonita, falando da intercessão de Nossa Senhora, falando desse amor, desse carinho. E nós que somos católicos, nós que acreditamos na intercessão de Maria, é importante a gente cantar isso também, né, gente?
2: Com certeza.
0: É importante a gente falar desse amor de Nossa Senhora.
2: Ela dá a entender os milagres, né, que ele ajuda a pedir para Deus, e de uma maneira assim tão gostosa, tão boa, rapaz, que a gente até fica feliz de saber que a gente tem uma mãezinha assim, né?
0: É,
2: eu vou contar uma coisa para vocês, o seguinte, ó, quando a gente era pequenininho,
1: opa,
2: nós somos até hoje.
3: Criança.
2: Pronto,
3: é
2: a gente tinha o quê? Uns 14 anos, 12, 14 anos, o primeiro disco nosso, um compacto duplo, nós íamos aqui deixar aos pés da imagem de Nossa Senhora Aparecida.
0: Olha que bênção.
2: E pedimos a proteção dela para abrir os nossos caminhos. E olha, nós não sabíamos que a gente ia chegar até hoje, onde que nós estamos aqui.
1: Verdade.
2: Né? Cantando assim, ajudando a evangelizar através das canções do Padre Zezinho. Pra gente é uma honra muito grande, viu?
0: Maravilha.
2: E olha, eu vou dizer uma coisa pra você, rapaz. Olha, como diz uma música do Padre Zezinho, olha, se eu tivesse a mesma fé que motivou o pai Abraão, imagine, gente, a nossa fé é bem pequenininha.
0: Sim.
2: Bem pequenininha, talvez menos do que um grão de
0: mostarda. Não chega nem um grão de mostarda, né? Porque se tivesse do tamanho do grão de mostarda, a gente conseguiria transportar uma montanha.
1: A
0: gente não tá conseguindo mover a montanha ainda.
1: Exatamente.
2: E às vezes a gente chega nos shows por aí e vê a fé tamanha daquele povo, aqueles devotos que vão, sabe, fazer aquelas
3: penitências, né? Fazendo promessas.
2: Olha que fé tamanha que esse povo tem. Eu fico abismado de ver, além da multidão, ver o tanto que esse povo se põe a caminho, né?
0: É verdade.
2: Isso para mim vai me deixando, vai me impelindo a fazer, poxa, o que que eu tô fazendo também, porque eu não tô a caminho do jeito que esse povo caminha assim e faz essas distâncias grandes, sabe? Eu acho tão bonito isso, cara. Quando a gente vai, quando a gente vê esses romeiros vindo para cá, quando a gente vê todo esse povo assim, fazendo súplicas, passando na frente da imagem de Nossa Senhora, ai, rapaz, coisa bonita.
0: Mas olha, vocês podem ter certeza que percorrem um caminho que fala lá em Isaías capítulo 49. Destinei-te a seres luz das nações, para que a minha salvação chegue até os confins da terra.
2: Amém.
0: Através da música de vocês, a salvação de Deus chega aos confins da terra. Nós temos pelas nossas mídias sociais, pela nossa plataforma, nós chegamos no mundo inteiro onde tem um ponto de internet. Aonde tiver um ponto de internet, a Rádio Aparecida chega. E a música de vocês chega lá também. No coração de tantas pessoas, a gente não sabe, a gente não consegue dimensionar aonde nós vamos, mas Deus sabe aonde precisa ir. Nós não sabemos onde vamos, mas Deus sabe aonde precisa ir.
2: Que bonito.
0: E aonde vocês estão indo, pode ter certeza, até mesmo com esse especial, pode ter certeza que alguém lá no fundo, em algum lugar que a gente nem imagina, tá ouvindo vocês, tá ouvindo o testemunho, tá ouvindo aquilo que vocês tocam e tocam no coração. E quem sabe, quem somos nós para imaginar isso, mas quem sabe quantas pessoas neste momento estão retomando o caminho da vida, desistindo de desistir da vida. Quantas pessoas que estão desistindo da vida e de repente escutam uma música boa, escutam um testemunho, escuta falar de família, puxa vida, é isso que eu precisava. Deus alcançou essa pessoa, a gente não sabe. Talvez a gente vai saber quando chegar no céu, né? Eu costumo dizer que eu costumo dizer assim, eu sou pecador, muito pecador, graças a Deus, né?
2: Pequeno,
0: aí quando chegar lá no céu, pode até ser que quando eu chegar no céu, Deus vai falar assim, olha, eu falo, Senhor, eu falei muito da sua palavra, falei muito, anunciei o evangelho, mas aí Deus vai falar assim, puxa vida, mas você fez isso, fez aquilo outro, tá difícil conseguir a sua remissão, viu, meu filho? Aí, lá no fundo, lá no céu, alguém pode dizer, Jesus, ele falou do Senhor para mim. É por causa dele que eu tô aqui. Aí Nossa Senhora vai chegar e vai falar assim, tá vendo lá? Tá vendo, meu filho? Então vem cá, deixa ele entrar, porque ele fez alguma coisa que você pediu. E assim a música de vocês também. Chega
2: no... E aí nós somos salvos, né?
0: Aí nós somos salvos, né? Né? Então acho que é importante é isso, né? Mas que maravilha. Que Deus abençoe vocês. Que alegria ter vocês aqui. Vamos lá, gente. Vamos lá, vamos de música então.
3: Depois de fazer a gente chorar, aí você fala isso agora, né?
0: Vamos lá, vamos.
2: Eu tenho uma... aliás, eu tenho a sugestão, pode ser que não seja.
0: Vamos lá então.
2: Olha, eu acredito muito, até mediante o que você falou, coisa bem parecida aconteceu conosco de fato, né? É, Graça Sorrateira, não sei se tá aí contigo.
0: Deixa eu ver aqui. Essa nós não temos na nossa lista, mas é inspiração de Deus. O que é inspiração de Deus? Vale a pena ouvir.
2: Opa,
4: é uma história muito bonita.
3: Vamos lá. Essa música, né? Tem uma história muito bonita. A gente tava fazendo show numa cidade, íamos fazer, mas estávamos à tarde passando som no palco. E a gente passou o som com essa música que vamos cantar. E uma senhora tava passando com um carro. Quando ela ouviu a música, ela parou o carro assim na frente do palco. A gente viu o carro parado, mas não entendemos. Continuamos passar o som. Terminou a música, essa moça foi embora. Depois, à noite, teve a missa, estávamos lá participando da Santa Missa, fizemos o show. Quando terminou o show, que a gente normalmente atende as pessoas que vão nos abraçar e tirar foto, essa mulher veio cumprimentar a gente. E ela falou assim, olha, eu estava há mais de 25 anos longe da igreja. Hoje à tarde, eu ouvi essa canção de vocês. E a partir de hoje, eu decreto que eu volto para Deus e nunca mais eu saio.
0: Amém.
3: E ela, desde então, ela falou que ela tinha uma vida muito ativa na comunidade, de catequista, de ministro de Eucaristia. E ela saiu pelas tristezas e mazelas da vida, né? E decepções, ela saiu da igreja. Estava 25 anos afastada. E aí, depois daquele dia, ouvindo essa canção, ela disse que ia voltar para a igreja a partir daquele momento. Estava marcando a volta da filha pródiga. Achei tão lindo! E essa música é muito especial para nós por causa desse momento.
0: Louvado seja Deus. Vamos lá então.

0: Amém! Vamos lá. Pois é,
1: bonita,
0: gente.
1: Na verdade.
0: Linda, linda demais essa música, né? É uma música que retrata a nossa realidade do dia a dia, né? Não dá pra seguir a Deus, não dá pra servir a Deus e ao mundo ao mesmo tempo. Tem que escolher, né? O caminho é feito de escolhas. E a gente sempre vai ter uma escolha. Deus sempre vai nos dar uma escolha.
2: Isso.
0: E essa escolha precisa ser feita. E a gente precisa ter essa realidade, né? Às vezes a gente tenta mascarar, né, as coisas. Ah, tudo bem, tudo certo, né? Vai ali. Ah, mas eu vou fazer. Não, tudo bem, pode ir por ali que dá tudo certo também. Todos os caminhos levam a Deus. Não.
2: E é, ele diz, né? Ser de santos.
0: Sim.
2: Aí não tem como você ser, tentar ser.
0: Sim.
2: E fingir que está sendo. Ou você realmente é e procura o caminho certo.
0: É verdade. Escolhe, pois, a vida.
1: Escolhe,
0: né?
1: Né? Chega, não adianta. Não precisa pedir, não. Ele vem te, ó.
0: É verdade. É verdade. Ele segura e ele dá a oportunidade, né, de continuar caminhando. E vocês, né, com essas músicas maravilhosas, músicas lindas que nos fazem, que nos fazem encontrar com Deus, que nos fazem conhecer melhor a Deus. Muito obrigado, viu?
2: Gente, que
0: olha, tô assim extasiado. Obrigado também ao meu querido amigo Marcos Thiago, que me convidou para estar aqui nesse dia, nesse momento. É um presente para mim estar aqui com vocês. E eu sempre
2: costumo
0: dizer que Deus tem seus propósitos e eu precisava ouvir as músicas de vocês hoje.
3: Amém.
0: De verdade.
3: Isso,
0: Deus
3: amém.
0: Abençoe
3: amém.
0: Vocês. Vamos lá então, vamos lá de mais música.
2: Opa,
0: vamos lá.
3: Vem agora. Eu tenho um palpite.
0: Ó, o Thiago,
3: você tá acertando os palpites, palpites do palpiteiro.
0: Vamos lá.
3: E assim, qual é o nome do grupo? Ilha é o Povo.
4: A Zezinho fez uma música, né?
3: É.
4: Ir ao Povo.
3: Tá no primeiro CD do Ir ao Povo.
4: Exatamente.
3: Dois anteriores. Ir ao Povo, será que tá na lista?
4: Eu acho que está.
0: Olha, eu vou te... O Thiago, fala seis números aí pra gente jogar.
3: Eita!
0: Fala seis números aí.
3: Acertei, tá vendo?
0: Acertou mais uma vez. Uhul. Maravilha, gente. Então, vamos ao Povo com o grupo Ir ao Povo.
3: Vambora!

0: aí. Muito bem. Nossa, que lindo, que lindo.
1: Muito bem. Olha, vamos fazer o seguinte, vamos fazer um rápido intervalo daqui a pouquinho. A gente volta daqui a pouquinho com mais especial 75 anos na Rádio Aparecida.
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3: De volta na programação da Rádio Aparecida e Rede Aparecida de Rádio. Bem-vindo, bem-vinda ao especial de 75 anos da Rádio Aparecida. E hoje, com muita alegria, acolhendo o grupo Ir ao Povo. Que maravilha!
4: Que maravilha!
3: Que bom tê-los aqui nesse especial. Tá sendo muito bom, tá sendo muito edificante. Com toda certeza. Nossos corações estão cheios de alegria por receberem vocês aqui e, claro, por nos ajudarem nessa missão evangelizadora através do rádio, viu? Muito bem. Vamos lá para mais uma música, então?
4: Vamos lá. Então. O Thiago tinha pegado, enquanto estava aqui nos bastidores,
3: tomando água.
4: O Thiago é o palpiteiro, né? E ele palpitou outra música agora.
5: Olha, eu só não ganho na Mega, né?
4: Pois é. Eu só não acerto o número da Mega. Fala aí, qual é a música?
5: É porque assim, uma vez na Basílica eu vi tocando.
4: Ouvi tocando. Dentro da Basílica, é mesmo.
5: Música que nós gravamos pros 300 anos de Aparecida. E nós gravamos lá Senhoras de Encantos Mil.
4: Do padre
5: Reinaldo José.
4: E tá na lista dos reis.
3: Presente.
4: Vai ter prêmio.
3: Mais um, vai ter prêmio.
4: Bora, pode pedir.

0: Olha, gente, maravilha. Tá aí, ó, que Nossa Senhora Aparecida sempre conduza o caminho de vocês rumo ao coração de Jesus, viu?
1: Amém. Amém. Nossa, meu amigo,
0: vamos
1: nossa.
0: Lá então pra mais uma?
2: Vamos
0: lá então.
2: Ó, a gente agora também aqui, graças a Deus, trabalha muito, né, na rede Aparecida de Comunicação como um todo. Estivemos semana passada no Portal A12, gravando uma entrevista linda que tá, inclusive, no Portal A12. A gente já aproveita e pede para quem está nos ouvindo acessar portala12.com, que todo mundo conhece, e procurar lá a entrevista com o Ir ao Povo. Tá bem bacana, ficou bem bonita a matéria. E também trabalhamos no Congresso Bíblico, Congresso Mariológico, e no Congresso Bíblico, que sempre temos Dom Orlando conosco, que tem a frase célebre: Bíblia na mão, no coração e pés na missão. E tem uma canção do Padre Zezinho que fala muito das duas coisas: dos pés que se põem a caminho na missão, mas também da espiritualidade. Que a gente gravou no CD Em Cada Coração. Eu gosto muito dessa música. Talvez a gente possa ver se tá aí na lista.
0: Vamos
2: será?
0: Lá, vamos lá, vamos lá.
2: Será que eu acerto? Uma Bíblia e uma cruz.
0: Uma Bíblia e uma cruz.
2: Uma Bíblia e uma cruz?
0: Certo. Está na lista!
3: Não. Peraí. Ela viu aí, ó. Ela tá de olho aí.
0: Ela tá de olho na minha lista aqui.
2: Eu cheguei.
1: Eu não enxergo, gente.
2: Eu enxergo de longe. Eu esqueci o óculos.
1: Eu tô entendendo.
2: E eu esqueci o óculos. Não consigo nem ver.
0: Então tá redimida.

0: Olha, pois é, não tem como.
1: Relembrando.
0: Não tem como ter a Bíblia na mão se não tiver também a cruz no coração, né?
2: Não é? É preciso, tem que caminhar, né? Junto.
0: Tem que caminhar junto. Não adianta. Tem gente que só quer a Bíblia, né?
2: Exatamente.
0: Mas não quer a cruz. Não quer a cruz. Não, a cruz não, a cruz não. Mas vou na Bíblia.
2: Quando,
0: né?
2: Chega a cruz, é quando chega a cruz, pra abraçar,
0: é,
2: né,
0: é verdade. As pessoas...
1: É que você vê quem é, se o cara é perfeito ou não.
0: É, pois é.
3: O engraçado, olha, eu gostei muito de uma frase que o padre Júlio Lancelotti falou pra gente esses dias. Ele dizia o seguinte, olha, não queira ganhar, porque a gente não vai ganhar. Se a gente estiver ganhando, é porque a gente está fazendo errado.
0: Sim.
3: A gente vai perder, porque em nome de Jesus, ele também perdeu, né?
0: Sim.
3: Mas de uma maneira tão nobre, que é pra gente seguir o exemplo disso, né?
0: Sim, é a loucura da cruz, né?
3: É
0: a loucura da cruz, né? Todos achavam que ele tinha perdido, todos achavam que ele tinha sido derrotado, né?
3: Exatamente.
0: E na verdade foi a vitória, a nossa vitória.
3: Exatamente.
0: Maravilha. Que bom, gente. Vamos lá então.
1: Vamos lá.
0: Mais uma música, vamos ver se vocês vão acertar.
1: Eu não sei, posso sugerir
0: mais uma
1: agora?
0: Olha, se você tem.
2: Olha,
0: vamos lá.
3: Ó, porque é o seguinte, 50 anos que fez essa canção o ano passado. Música do Padre Zezinho. É bom, mas tudo do Padre Zezinho, né? Um certo Galileu, será que tá? Acho que não, né?
0: Olha, essa. Mas vamos cantar ela. Essa não tá na lista, não, mas.
2: Não,
0: mas não tá. Essa pelo menos. Pelo amor de Deus, vamos cantar essa música. Essa música é o Senhor Galileu, é um ícone pra gente.
2: É verdade.
0: Deixa dela, vamos lá.
2: Então vamos lá.

0: de arrepiar, viu? Lindo demais essa
1: realmente,
0: música.
1: Essa música
0: é maravilhosa.
1: Fenômeno, né? Brasil, no mundo todo, na verdade.
0: É verdade. Olha que bênção de Deus, viu? Mas ó, só pra vocês, né? Só pra gente vivenciar esse momento. Jesus morreu na cruz. Mas Jesus morreu na cruz porque Deus mandou Jesus.
2: Ai! Ah.

0: maravilha! Ah, que bênção de Deus! Muito bem! Estamos no especial 75 anos da Rádio Aparecida. Gente, ó, vocês estão bons demais, viu? Olha, deixa eu falar aqui pra vocês. Das 10 que a gente colocou aqui, faltaram duas. Mas vamos lá, vocês acertaram. Ó, vamos lá, vocês acertaram. Vamos pra missão.
1: Acertamos.
0: Feliz
1: o lar.
0: Também ir ao povo. Acertaram. Uma Bíblia e uma cruz. Deus mandou Jesus, né? Que a gente ouviu agora há pouco.
1: 5.
0: Senhora de Encantos 1000.
1: 6. Olha só.
0: Vale Nossa Senhora.
1: Nossa Senhora.
0: E Shake na Emanuel. Olha, vocês acertaram quase tudo.
2: De 10.
0: Mas pois bem.
1: Qual as duas que ficaram?
0: Ó, faltou aqui, ó. Festa da Padroeira.
1: Olha, gente, 75 anos.
0: Quando tu me enviais.
2: Vamos lá. É tudo ao vivo, minha gente. Tô pegando tudo agora, hein?

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4: Olá, bom dia. 4:02, terça-feira, 8 de setembro. Está entrando no ar mais um programa Sucesso, sob direção geral de Padre Ricardo Fidelis, na produção José Devair Silva. Apresentação, programação, locução e a recepção é minha, Carlos André, com você a partir de agora, informando, divertindo e evangelizando.
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4: Bom dia para você de Sacramento, cidades circunvizinhas, comunidades rurais. Bom dia para você, internauta. Meu muito obrigado a todos pelo carinho, pela sintonia. Onde quer que você esteja, a partir de agora acompanhará o melhor da música sertaneja raiz. Participe comigo, 3351-1735, ou mande aí seu WhatsApp, 99197-1748. Nesse momento em Sacramento, 18 graus, a umidade relativa do ar, 66%. Daqui a pouquinho a gente traz aí todas as informações do tempo, da temperatura, para você na sintonia da melhor rádio do seu rádio. Bom dia para você que está trabalhando, bom dia para você se preparando para mais um dia de trabalho. Obrigado aos motoristas pela carona, sejam todos muito bem-vindos. Tá aí tomando o seu café, tá preparando o seu almoço. Tá chegando aí do feriadão, já se organizando aí para começar a sua semana. Bora lá juntinhos, eu de cá e você de lá. Bom dia!
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4: 4:04, trio Parada Dura abre o programa de hoje. Amaremos. Bom dia, bom dia, bom dia!
0: Bom dia, Carlos André!

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1: 4:16. Bom dia.
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1: Bom dia, 4:19, 4:19, excelente madrugada de terça-feira, hoje dia 8 de setembro, bom estar com você. Para muitos hoje é segunda-feira, né? Muita gente aí emendou o feriado e vamos que vamos, né? Bom dia para você que já está aí no seu trabalho, aos meus estimados amigos produtores rurais, você homem do campo, pessoal aí na fazenda Santa Terezinha, bom dia Sérgio, bom dia Franciel, abraço pro José Ivan e a Sirlei na fazenda Jatobá. Bom dia pra Sônia, pessoal de Igarapava, tudo bom Sônia? O Reinaldo também na sintonia, seja bem-vindo Reinaldo, tudo certinho aí, tá tudo beleza? Um abraço pra você, pra família, bom dia pro Luiz, lá em Uberaba, no bairro São Benedito, seja bem-vindo Luiz, boa semana aí pra você, pra toda a família, Deus os abençoe. Bom dia Livandro, bom dia Cristiano. Abraço pro meu estimado amigo professor Juca na sintonia. Abraço aí pra dona Conceição, senhor Evandro. Oi, dona Francisca, bom dia, pessoal no Rosário. A Dair Borges está no Flamboyant. Senhor Agostinho em Conquista, tudo bom, senhor Agostinho? Bom dia. 4:20.

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1: 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E a hora certa pra você, 4:27.

0: Bom dia, bom dia. Tá aí Douglas Cial com sucesso Poeira. Antes cantou para nós aqui na senha o Vanderlei e o Tony de Volta ao Reino Encantado. Casco de Boi com Abel e Caim.
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2: 4:31.
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7: 4:32.
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7: 4:33.

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1: 4:40, bom dia, 4:40.

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1: 4:43, bom dia.
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4: Bom dia, 4:46, 4:46, excelente madrugada de terça-feira, hoje dia 8 de setembro. É bom estar juntinho com você, aonde quer que você esteja, sintonizado aí, acompanhando e prestigiando o nosso programa Eu, a Viola e Deus. Abraço, Paulimar, bom dia pra Érica, o Paulo Henrique, Paulo José, pessoal aí do sítio Santos Reis. Como é que tá de chuva aí, Paulimar? Fala comigo, meu patrão. Obrigado aí, Reinaldo, pelo carinho da sintonia. Ô, Reinaldo, a moda que você pediu aí, cordão de ouro, né? Tem o Tonico e o Tinoco, que canta o cordão de ouro, as cordas da viola, e tem o Chico Rei e o Paraná, né? E tocou as duas aí. É, se não for nenhuma das duas, manda pra nós aí que nós damos um jeito de capturar ela aqui, certinho? Luzia Afonso, bom dia, tá na sintonia, meu amigo professor Juca. 4:47, a Angélica também na sintonia. Bom dia, Cidinho, bom dia, Rosângela. Bora lá, Cidinho, não bambeia não, menino, vamos firme aí, vamos que vamos. 4:47, falando em bambiar, é a voz do Carlos André, que tá daquele jeito, é? Eita, essa noite foi uma noite curta, da voz do outro, comprida demais, né? Uma tosse que eu vou te contar. Essas não caem no, na ponte, não, né? Pão de queijo, essas coisas assim, caem na ponte, umas gripes dessa, né? Não sei se foi ontem, anteontem, sei lá. Acho que a minha febre tava num 50, viu? Porque que é aquilo? Bora lá, né? Vamos de moda, conversar pouquinho hoje com vocês, mas pode mandar aí seu WhatsApp, pode ligar pra gente aqui, a gente vai dando um jeitinho aqui. Falando nisso, 8 de setembro, ó o Silveira, o Silveirinho aí, ó.

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1: 4:50, a hora certa para você. 10 faltando para 5, 4:50. Bom dia.

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1: 4:54, bom dia.

0: 4:56. 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
3: Bom dia, 5 horas em ponto.
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3: 5 horas, 2 minutos.
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3: Opa, bom dia, bom dia, bom dia, bom dia. 5 horas, 4 minutos, 5 e 4, terça-feira, 8 de setembro deste ano de 2026, 17 graus agora em Sacramento, a umidade relativa do ar 66%. Daqui a pouco a previsão do tempo, mas já está chegando aqui informação, nós teremos aí, né, chuva a qualquer hora no dia de hoje, volumes mais expressivos no período da tarde e da noite. Rajadas de vento, raios e trovoadas, está dizendo aí que nós teremos para hoje. Nós vamos acompanhando aqui e daqui a pouco às 6h15 as informações para você aqui na 100,3. Participe do programa 3351-1735 ou aí pelo nosso WhatsApp 991971748. Bom dia, Robson. Um abraço aí para dona Sirlene também. Ao pessoal comigo lá em Uberlândia, o Altamir, tudo bom, Altamir? Bom dia. Bom dia, bom dia. Aqui também pro Celso e a família, tudo bom, Celso? Meu abraço aqui ao Pedro Donizete Faria, dona Lúcia Sintra, bom dia para Valdete e o Carlos lá na Fazenda Macaúba, na comunidade Divisa, atenção pessoal da Divisa. Hoje, Santa Missa na Divisa às 19 horas. Ontem nós estivemos lá na comunidade Jaguarinha. Abraço a todos aí da comunidade Jaguarinha. Então, ontem Jaguarinha, hoje Divisa, amanhã desemboque e na sexta-feira 7 voltas. Então, as celebrações da Santa Missa nas comunidades rurais para esse mês aí, né, para essa primeira semana de celebrações aí nas comunidades rurais. Ontem Jaguarinha, hoje Divisa, amanhã nós estaremos no desemboque e na sexta-feira lá nas 7 voltas, né? Então, abraço a todos aí das nossas queridas comunidades rurais. 5 e 6.

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0: João Carreiro e Pardinho, Nascimento de Jesus. Antes cantou para nós o Delei e o Dorival, A Perdiz do Pantanal, Meu Reino Encantado, com Lourenço e Lourival. Bom dia, Arthur, tudo bom? Um abraço aqui para Adriana Terra. José Antônio Borges tá lá trabalhando, tá na sintonia. Bom dia para Claudinha, na panificadora Perpétuo Socorro. Tudo bom, Claudinha? Meu abraço aí aos panificadores, confeiteiros de Sacramento e toda a região, aos padeiros aí, moçada, desde a madrugada, firme comigo aqui na 100,3.
1: Bom dia.
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6: A inteligência artificial tem sido uma forte aliada para ajudar a prevenir acidentes nas rodovias administradas pela Ecorodovias. O gerente de desenvolvimento operacional da Ecorodovias, Felipe Martimiano, explica que câmeras de alta definição têm sido instaladas em pontos estratégicos e identificam automaticamente indícios de infrações comportamentais.
7: Hoje o que a gente vem utilizando muito é o uso de celular e a falta do cinto de segurança. Essas informações monitoradas vão para os policiamentos. Eles podem ali, validando essas imagens, gerar o auto de infração, que é uma forma de você também educar o usuário.
6: A título de exemplo, nas BR-050 e 365 em Minas Gerais, as operações da PRF para a validação de imagens cresceram 132% no primeiro semestre de 2026 em relação ao mesmo período de 2025. Mesmo com esse aumento de validações, o crescimento das infrações foi de apenas 10%, o que indica um possível efeito inibidor da tecnologia. A empresa também incentiva a condução segura entre seus colaboradores, como é o caso do sistema de videotelemetria com IA. De acordo com o Felipe Martimiano, o sistema instalado nos veículos da própria companhia emite alertas sonoros aos profissionais.
7: É um sistema que é composto por câmeras e sensores GPS, onde nós vamos monitorando ali a condução desse usuário. Através das câmeras, nós temos ali informações muito importantes, né? Sobre fadiga, distrações, excesso de velocidade, aí muito mais voltado à nossa parte de telemetria, distância segura, né? Então, ele faz uma avaliação sobre os veículos que estão à frente através de uma câmera frontal e freadas bruscas, né? Essas são medidas para que também a gente resguarde não só os usuários da rodovia, mas também os nossos colaboradores.
6: Além da inteligência artificial, a Ecorodovias tem outras estratégias para garantir a segurança viária, como o sistema de velocidade média, que avalia a velocidade do veículo ao longo de um trecho e permite orientar motoristas que estejam acima do limite. Enquanto não há regulamentação específica, o projeto funciona como piloto, com abordagem educativa e sem aplicação de multas. No histórico do primeiro semestre, entre 2022 e 2026, o trecho monitorado registrou uma redução importante nos acidentes graves. Este ano, inclusive, não houve registro de mortes. Agência Rádio Web, produção e reportagem, Valquíria Rios.
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9: 5:23.
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6: 5 horas 32 minutos.
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6: 5 horas 32 minutos.

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1: Cassiane de Quinho Caboclo desse dia do Bom Dia 5:35.
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1: Bom dia, 5:36, 5:36. Um abraço pro Júlio César, tá na sintonia, a Lourdelei tá no Rosário. Bom dia para Aparecida lá em Conquista. Tudo bom, pessoal aí de Conquista? Meu abraço fraterno, sejam todos muito bem-vindos. Obrigado aí pela sintonia. O Vicente está sintonizado também. Tudo bom, Vicente? Bom dia para Rejane e o Julinho. Abraço aqui também para dona Cleusa. Pessoal aí no bairro Maria Rosa.

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1: Bom dia, confira a hora certa, são 5 horas 46 minutos. 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
1: 5:50.
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2: Bom dia, queridos ouvintes da Rádio Sacramento. Eu sou o Padre Ricardo Fidelis e vamos iniciar neste momento a Oração da Manhã, nesta terça-feira. Em nome do Pai, do Filho e do Espírito Santo. Amém. Da luz Criador, vós mesmo sois luz e dia sem fim. Vós nunca da noite provastes as trevas, só Deus é assim. A noite já foge e o dia enfraquece dos astros a luz. A estrela da aurora, surgindo formosa, no céu já reluz. Os leitos deixando, a vós damos graças com muita alegria, porque novamente, por vossa bondade, o sol traz o dia. Ó Santo, pedimos que os laços do Espírito nos prendam a vós, e assim não ouçamos as vozes da carne que clamam em nós. As almas não fira a flecha da ira que traz divisões. Livrai vossos filhos da própria malícia dos seus corações. Que firmes na mente e castos no corpo, de espírito fiel, sigamos a Cristo, caminho e verdade, doçura do céu. O Pai piedoso nos ouça bondoso e o Filho também. No laço do Espírito, unidos dominam os tempos. Amém. Senhor, meu primeiro pensamento nesta manhã que começa se dirige para ti, que velaste meu sono e assististe o meu despertar. Tu moras nas alturas e habitas bem no íntimo de minha vida, e todo este dia é teu. Consagro-te agora a jornada que começa, que o meu trabalho seja fecundo como o orvalho do teu amor e a força da tua bênção. Em vão trabalham os homens se tu não os amparas. Permite que eu possa responder claramente a todos a respeito da esperança que existe em mim. Que todos aqueles que eu encontrar possam receber uma palavra amiga de meus lábios, um gesto acolhedor de minhas mãos e uma oração sincera do meu coração. Olha na mesa daqueles que sofrem e que possam se alimentar para recuperar as forças e continuar a caminhada da vida. Que hoje à noite eu possa estar novamente contigo na intimidade, como alguém que reencontra um amigo, para poder dar graças pelo dia que me destes. Vamos acolher neste momento a palavra de Deus, o evangelho do dia desta terça-feira. Que esta palavra ilumine nossas vidas.

0: Terça-feira, dia 8 de setembro. Natividade de Nossa Senhora. Evangelho segundo São Mateus, capítulo 1, versículos de 1 a 16 e 18 a 23. O nascimento de Jesus Cristo foi assim. Maria, sua mãe, estava comprometida em casamento com José. Antes de viverem juntos, ela encontrou-se grávida por obra do Espírito Santo. José, seu esposo, sendo homem justo e não querendo denunciá-la publicamente, resolveu abandoná-la em segredo. Enquanto ele tomava essa decisão, eis que um anjo do Senhor lhe apareceu em sonho, dizendo: José, filho de Davi, não tenha medo de receber Maria como sua esposa, pois o que nela foi gerado provém do Espírito Santo. Ela dará à luz um filho, e você o chamará com o nome de Jesus, porque ele salvará o seu povo dos seus pecados. Palavra da salvação. Glória a vós, Senhor. Meus irmãos e minhas irmãs, ao celebrarmos o nascimento de Nossa Senhora, a liturgia nos convida a celebrar uma verdade. A vinda do homem Deus à terra foi longamente preparada pelo Pai no decurso dos séculos. Celebrada exatamente 9 meses após a solenidade da Imaculada Conceição, que nós celebramos no dia 8 de dezembro, dogma da Igreja que afirma que a Virgem Maria foi preservada do pecado original desde o momento de sua concepção e, portanto, nasce sem mancha do pecado original, sendo escolhida por Deus para ser a mãe do Salvador. As informações que temos sobre o nascimento e a infância da Virgem Maria vêm, sobretudo, dos chamados livros apócrifos, particularmente do Proto-Evangelho de Tiago, que é do século II.
1: Depois de ouvir a palavra do Senhor, vamos elevar as nossas preces, concedendo-nos a alegria de louvá-lo nesta manhã. Deus fortalece a nossa esperança. Por isso, vamos dirigir a Ele a nossa oração cheios de confiança. Sim.

0: direção.
1: Nós vos agradecemos, Deus e Pai de nosso Senhor Jesus Cristo, o conhecimento e a imortalidade que recebemos por meio dele. Concedei-nos a humildade de coração para nos ajudarmos uns aos outros no amor de Cristo. Derramai o Espírito Santo sobre nós, vossos servos, para que seja sincero o nosso amor fraterno. Vós que confiastes aos seres humanos a tarefa de governar o mundo, concedei que o nosso trabalho vos dê glória e santifique os nossos irmãos e irmãs. Vós que sois tão bom e generoso, concedei a vossa graça a todos os ouvintes da Rádio Sacramento que ao longo da nossa programação apresentaram as suas intenções. Que todos recebam a saúde do corpo, a proteção da alma, o auxílio em suas necessidades espirituais e materiais. E concedei também, Senhor, a vossa graça a todos os membros do Clube de Amigos que nos ajudam nesta importante tarefa de evangelizar pela Rádio Sacramento. Apresentando todas estas intenções, rezemos a oração que o Senhor nos ensinou. Pai nosso que estais no céu, santificado seja o vosso nome. Venha a nós o vosso reino. Seja feita a vossa vontade, assim na terra como no céu. O pão nosso de cada dia nos dai hoje. Perdoai-nos as nossas ofensas, assim como nós perdoamos a quem nos tem ofendido. E não nos deixeis cair em tentação, mas livrai-nos do mal.
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1: Senhor, no início deste dia venho pedir-te saúde, força, paz e sabedoria. Quero olhar hoje o mundo com olhos cheios de amor, ser paciente, compreensivo, manso e prudente, ver além das aparências teus filhos como tu mesmo os vês, e assim não ver senão o bem em cada um. Cerra meus ouvidos a toda calúnia, guarda minha língua de toda maldade, que só de bênçãos se encha meu espírito. Que eu seja tão bondoso e alegre que todos quantos se achegarem a mim sintam a tua presença. Senhor, reveste-me de tua beleza e que no decurso deste dia eu te revele a todos. Amém. Vamos pedir à nossa mãe, Maria Santíssima, que nos conceda a graça e a bênção que necessitamos. Vamos nos confiar a ela, pedindo que Nossa Senhora nos acompanhe ao longo de todo este dia, nos concedendo a saúde do corpo, a proteção da alma, as bênçãos que necessitamos.
3: Nossa Senhora, Virgem do Silêncio.
1: Ó minha Senhora e minha Mãe, eu me ofereço todo a vós, e em prova de minha devoção para convosco, vos consagro neste dia meus olhos, meus ouvidos, minha boca, meu coração e todo o meu ser. E já que sou vosso, ó incomparável Mãe, guardai-me e defendei-me como propriedade vossa. Amém. Ave Maria, cheia de graça, o Senhor é convosco. Bendita sois vós entre as mulheres, e bendito é o fruto do vosso ventre, Jesus. Santa Maria, Mãe de Deus, rogai por nós, pecadores, agora e na hora de nossa morte. Amém. Queridos ouvintes da Rádio Sacramento, vamos neste momento receber a bênção de Deus para este dia que está começando. O Senhor Jesus Cristo esteja a teu lado para te defender, dentro de ti para te conservar, diante de ti para te conduzir, atrás de ti para te guardar, acima de ti para te abençoar. Ele que vive e reina pelos séculos dos séculos. Amém. A bênção de Deus Todo-Poderoso, Pai, Filho e Espírito Santo. Amém. Um feliz e abençoado dia para todos os queridos rádio ouvintes da Rádio Sacramento. Feliz e abençoado dia para todos os queridos rádio ouvintes da Rádio Sacramento.
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3: Bom dia, 6:12, é hora de informação. Vamos saber como fica o tempo e a temperatura para esta terça-feira.
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3: 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Esta terça-feira será marcada por um cenário de contrastes entre as regiões do Brasil. Enquanto o avanço do ar frio mantém o tempo estável em grande parte da região sul e ajuda a amenizar as temperaturas em áreas do sudeste, sistemas de baixa pressão e cavados na atmosfera favorecem o retorno das pancadas de chuva em parte do centro-oeste, do norte e do interior do sudeste. No nordeste, o sol volta a predominar na maioria dos estados, mas ainda há alerta para chuva forte no sul da Bahia e litoral do Maranhão, além da persistência da baixa umidade no interior da região. Para os estados de São Paulo, Rio de Janeiro, Minas Gerais e Espírito Santo, chuva forte entre o litoral e o interior de Minas. Mesmo com a frente fria afastada para o oceano, a circulação de ventos marítimos continua transportando umidade para o leste desta região. Há condições para a chuva fraca de moderada entre o litoral e o leste de São Paulo e chuva mais intensa no Rio de Janeiro, Espírito Santo, Zona da Mata e leste de Minas Gerais. Um cavado em médios níveis da atmosfera também favorece pancadas de chuva entre o Triângulo Mineiro, Oeste, Noroeste e Central de Minas Gerais. O ar frio deve manter as temperaturas mais amenas no Centro-Sul paulista, litoral, leste de São Paulo, Rio de Janeiro, Espírito Santo, sul de Minas Gerais, Zona da Mata e leste mineiro, enquanto o interior de Minas Gerais e o norte paulista voltam a registrar maior aquecimento durante a tarde de hoje. Vamos trazer aqui mais informações. Está comigo aqui na ponta da linha a meteorologista Sabrina Custódio, direto da Tempo OK, em parceria com a agência Rádio Web, vai trazer mais informações, não é isso, Sabrina? Que pode ocorrer aí temporais com grande acumulados e também queda de granizo na região sudeste, para nós aqui em Minas Gerais e no estado de São Paulo. Então, quais são as informações aí, né? Parece que você comentava que hoje ainda tem amanhã, né, com esse alerta aí de temporais. Seja bem-vinda.
5: A semana começa fria e chuvosa e o tempo não deve dar trégua. Na quarta-feira já chega mais uma frente fria, trazendo chuva forte para São Paulo, Rio de Janeiro e o centro-sul de Minas Gerais. Fica o alerta, não se descarta queda de granizo e rajadas de vento que podem passar dos 60 km por hora. Sabrina Custódio, da Tempo Ok Meteorologia, em parceria com a agência Rádio Web.
3: Obrigado, Sabrina, pelas suas informações. Excelente semana de trabalho aí para você e toda a equipe. Em Sacramento, nesse momento, 17 graus, a umidade relativa do ar 66%. A máxima prevista para hoje, 27 graus. Os ventos vão variar entre 9 e 36 quilômetros por hora. Chove a qualquer hora do dia. Maiores volumes são esperados à tarde e à noite, que poderão vir acompanhados de rajadas de vento, raios e trovoadas. Em alguns pontos isolados pode ter queda de granizo. A umidade relativa do ar varia entre 56% e 91%. Portal climatempo.com, agência Rádio Web, com as informações do tempo e a temperatura.
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3: 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A hora certa para você. 6:18.
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1: Bom dia, 6:24. Abraço pro pessoal lá no Desemboque, meu amigo Edmar dos Reis e a família na sintonia. Tudo bom aí, Edmar? Ó, amanhã nós estaremos aí na Santa Missa, comunidade Desemboque. Hoje na divisa, alô pessoal da divisa, Santa Missa hoje às 19h, aí na capela da comunidade divisa. Amanhã no Desemboque, sexta-feira na comunidade Sete Voltas. Celebrações aí desta semana, né? Ontem nós estivemos na Jaguarinha, hoje na divisa, amanhã no Desemboque, sexta-feira nas Sete Voltas. E ontem nós fomos, né, lá na comunidade Jaguarinha, e tá interessante assim a chuva, né, o chapadão, aí o trajeto daqui lá na Jaguarinha, você anda assim, ó, 5 quilômetros no barro, né, chuva, né, vestido de chuva, tá de barro, aí uns 3, 4, 5, 6, tá seco assim, tá quase de poeira, depois daí a pouquinho, né, mais barro, chuva, né, enxurrada. Ontem nós pegamos chuva aí no trajeto assim, né, você olha e fala, nossa, tá uma chuva pra lá, aí vai indo, né, pega aquela chuva, de repente tá assim quase que de poeira ainda, deu um chuvisqueiro, mais na frente aí mais chuva, né, e é assim mesmo, né, e hoje tá prometendo aí mais chuva, hoje, amanhã até quinta-feira, viu pessoal, tem previsão de bastante chuvas aí, inclusive com chuva de granizo, né, como nós tivemos a informação agora há pouco aí direto da Tempo Ok. Então se cuide, né? Não fique exposto aí ao tempo, né? Evite aí abrigar-se embaixo de árvores, próximo, né? Da rede elétrica. Então se cuide, né? Isso é devido às altas temperaturas, né? Dos últimos dias aí, esse encontro, né? Da massa de ar frio com essa camada de ar quente provoca as chuvas de granizo, né? Ventos de alta velocidade aí, né? E outros acontecimentos meteorológicos. Então se cuide, né? Previna-se e para evitar aí acidentes, né? E muitas vezes, né? Até acidentes fatais aí com as condições, né? Climatológicos, raios, né? E outras situações aí que podem acontecer. Patrícia, bom dia, tudo bom? Tudo certo aí? Abraço para você, pro senhor Luiz, pra dona Maria Aparecida, né? Pessoal aí na região do Soberbo, então meu abraço a todos. Semana que vem tem missa aí, né, Patrícia? Semana que vem, tanta missa aí na comunidade Soberbo, né? Deixa eu até conferir aqui, é muita informação aqui na cuca do Carlos André, se não anotar aqui, né? Aí vai falar coisa que não tá, deixa eu ver aqui, né? No Soberbo, então, ó, hoje nós temos a divisa, amanhã Desemboque, sexta-feira Sete Voltas, segunda-feira Santa Helena, terça-feira Santa Bárbara, quarta-feira, dia 16, Olhos d'Água, dia 18, sexta-feira aí no Soberbo, viu Patrícia? Então dia 18, Santa Missa aí no Soberbo. Dia 19, sábado, nós teremos o retiro dos crismandos das nossas comunidades rurais. O encontro será lá na comunidade Jaguari. Então todas as comunidades rurais onde tem aí os crismandos, né, se preparando para a crisma, estarão reunidos lá na comunidade Jaguarinha. Então, pessoal aí das comunidades, vão se organizando aí, as catequistas, os crismandos. Então, no dia 19, no sábado, às 15 horas, nós temos o retiro dos crismandos, aí o encontro dos crismandos das nossas comunidades rurais, lá na comunidade Jaguarinha, às 15 horas, das 15 às 17h30. Dia 21, comunidade Bananal, dia 22, Caxambu. E dia 25 na comunidade Quentassol. Então as celebrações aí em nossas comunidades rurais. Estaremos aí, se Deus quiser, viu Patrícia? Se Deus permitir, nós estaremos aí. Carlos André tá numa gripe do cão que eu vou contar, viu? Uma tosse, uma garganta que tá daquele jeito. Vocês estão percebendo a voz aí, né? Bora lá então. Luzia, bom dia. Bom dia pra Ângela Seregato. Tudo bom, Ângela? Dona Erenice, Bom dia, eu quero agradecer aqui o carinho da dona Cleusa. Muito obrigado pelas orações, viu, dona Cleusa? Continue rezando aí pela minha saúde. Gratidão a Deus pelo dom da vida de cada um de vocês. Alô, equipe Agromil, bom dia, moçada. Bora lá, vamos firme. Não bambeia não, Marquinhos. O Rodolfo Dias lá em Uberaba. Tudo bom, Rodolfo? Bom dia pra você. Seja bem-vindo sempre aí. Deus abençoe você e a todos aí da Casa de Acolhimento Centro Erd lá em Uberaba. Edivaldo, bom dia. Cadê a moda aqui? É o Chico Rei e o Paraná. 6:30.

0: Chico Rei Paraná, outros caminhos sem você, não tem jeito não, viu? Bora lá, 6:33.
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0: 6:35.
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1: 6:36.
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5: Indicadores agropecuários com Diego Brião. Soja.
6: Os contratos futuros com vencimento em setembro registraram queda nos Estados Unidos na sexta-feira. Na Bolsa de Chicago, a cotação era de US$ 12,93 por bushel. Valores no mercado físico, no Brasil, por saca de 60 quilos. Estado do Mato Grosso, cidade de Rondonópolis, R$ 144,30. Bahia, região oeste, R$ 144,75. Rio Grande do Sul, Nonoais, R$ 138.
5: Boi gordo.
6: Em São Paulo, na B3, os contratos com vencimento em setembro eram negociados ao final da sexta a R$ 358,90 por arroba. Houve elevação de 0,25% no dia. Boi à vista, no Mato Grosso, em Cuiabá, R$ 321,30 por arroba.
5: Café.
6: Os contratos futuros de café arábica com entrega prevista para setembro terminaram a sexta em Nova York, nos Estados Unidos, em queda. A cotação era de R$ 2.196,06 por saca de 60 quilos. No Brasil, no mercado físico, valores do café arábica tipo 6 por saca de 60 quilos. Minas Gerais, Varginha, R$ 1.720 e São Paulo, Franca, R$ 1.700.
5: Milho.
6: Valores no mercado físico, por saca de 60 quilos. Paraná, Marechal Cândido Rondon, R$ 58. Valor em estabilidade na comparação com a cotação anterior. E Goiás, Rio Verde, R$ 61, também em estabilidade.
5: Trigo.
6: Valores no mercado. E Goiás, Rio Verde, R$ 61, também em estabilidade.

0: Inovação.
1: Feijão.
0: Preço médio por saca no atacado no Paraná. Feijão carioca tipo 1, R$ 274,27 em estabilidade, e feijão preto tipo 1, R$ 199,31 também em estabilidade.
1: Arroz.
0: Valores no mercado físico: por saca de 50 quilos, Rio Grande do Sul, média estadual R$ 80 em estabilidade, e Santa Catarina, Rio do Sul, R$ 70 também em estabilidade.
1: Indicadores agropecuários, um conteúdo do Grupo Rádio Web. Informação que amplifica conexões.
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6: 6:40, 20 faltando para 7. Uma excelente manhã para você.
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6: Bom dia, 6:42. 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Toque de ouro! 6:43, tá nascendo, tá feliz, bom dia.

0: Gilberto e Gilmar, nós é Jeca, mas é joia. Bom dia pra você na sintonia. Um abraço pra dona Benício, o Emanuel, a Lúcia, a dona Tereza, pessoal lá no Desemboque. Amanhã estaremos aí, né, dona Benício? Abraço a todos aí. Meu amigo Juninho, bom dia, abraço pro Super Choque. Ei, Choque, agora sim, hein? Nada, nada de gasolina, é na canela mesmo. Abraço pra vocês aí, Deus abençoe. Oi, dona Sônia, bom dia. Oi, Juninho, bora lá, hein? Cadê a chuva, hein? Vamos que vamos, né, pessoal aí nos Diogos. Hoje tem missa aí na divisa, viu, pessoal? Então vamos nos reunirmos aí pra Santa Missa, pessoal dos Diogos. Dá um pulinho aí na capela da divisa pra juntos celebrarmos a Santa Missa. 6h46, a CDC Baterias completa a linha em baterias para todos os tipos de veículos. 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
0: 6h47.
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0: Confira a hora certa, 10 minutos faltando para 7. 6:50.
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0: Bom dia para você na sintonia, seja bem-vindo. Amanhã, dona Benice, nos encontraremos aí. Dona Benice faz um pão de queijo que eu vou te contar, hein? Vai ser bom pra cá. Tem gente que fala assim, ah, vai ser bom pra lá. Não, pra lá já tá, vai ser bom pra cá, né, dona Benice? Abraço aí pra senhora, pra dona Tereza, a Lúcia. Oi, seu Manuel, bom dia.

César e Paulinho, maquininha, e com essas e outras é hora de encerrar mais um programa para transmissão aí da propaganda eleitoral gratuita obrigatória, né? O horário da propaganda eleitoral gratuita obrigatória.

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1: O show já tem.
0: Encerro mais este programa prometendo voltar amanhã às 4 da madrugada, se o nosso bom Deus permitir, porque é graças a ele que a vida continua. E ele é tão bom que vai querer, eu espero por você. Gratidão a Deus pelo dom da vida de cada um de vocês. Deus abençoe o seu dia, sua família. Excelente, abençoada terça-feira. Seja feliz, faça alguém feliz. Eu acredito em você. Foi muito bom ter você aqui comigo e sempre será. Aos motoristas, obrigado pela carona. Sejam sempre bem-vindos aqui na 100,3.
1: Deus, que com ele partiremos.
0: Excelente terça-feira de trabalho para você. Bom descanso para você que vai descansar e boa viagem para você que vai viajar.
1: Daremos.
0: Aquele abraço especial. Bom dia. Tchau, tchau.
1: Obrigado a todos vocês.
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4: 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A Santa Missa continuará sendo celebrada normalmente todos os dias às 7 horas da manhã na Basílica Santuário do Santíssimo Sacramento. No entanto, durante todo o período eleitoral, a transmissão ficará suspensa devido à obrigatoriedade da veiculação da propaganda eleitoral gratuita nos horários determinados pela legislação. Assim que terminar esse período, retomaremos normalmente a transmissão da Santa Missa pela Rádio Sacramento. Agradecemos a compreensão de todos e convidamos aqueles que puderem a participar conosco presencialmente da Santa Missa em nossa Basílica Santuário. Que Deus abençoe o dia de todos, que a sua graça nos acompanhe, nos fortaleça e ilumine sempre os nossos caminhos. Um abraço a todos e fiquem com Deus.

0: interrompemos nossa programação para a transmissão do horário eleitoral gratuito obrigatório, conforme Lei 9.504/97. Em breve voltaremos com nossa programação normal.
1: 6:59. Bom dia.

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0: Hoje, dia 8 de setembro, a igreja celebra a Natividade de Nossa Senhora, o nascimento da Mãe de Deus. A Natividade da Virgem Maria é uma das festas marianas mais antigas. Imagina-se que a sua origem esteja ligada à festa da dedicação de uma igreja a Maria. Segundo a tradição, era a casa dos pais de Maria, Joaquim e Ana. É localizada em Jerusalém, construída no século IV. A Basílica de Santa Ana é onde nasceu a Virgem. Em Roma, esta festa começou a ser celebrada no século VIII, durante o pontificado do Papa Sérgio I. A Igreja Católica não costuma celebrar o dia do nascimento dos santos, mas de sua morte. Há, contudo, três celebrações de nascimento: de Jesus Cristo, Natal; de São João Batista, ainda no ventre de Isabel, manifestou-se diante da proximidade de Maria, que esperava Jesus e fora visitar sua parente; e da própria Virgem Santíssima. Nos evangelhos não encontramos citações sobre esta festa, tampouco os nomes dos pais de Maria. Só há referência à Virgem Maria quando se trata de ressaltar algum fato que diga respeito ao Salvador. A palavra de Deus nos mostra, mesmo que de forma discreta, a presença de Maria Santíssima nos momentos centrais da história da salvação, como na encarnação, a inauguração do ministério de Cristo, a crucifixão, o nascimento da igreja com a vinda do Espírito Santo e outros eventos. Contudo, os evangelhos não nos dão informações a respeito da família de Maria, de sua infância, de sua formação, de seu temperamento, seu aspecto físico, entre outras características. Mas a tradição faz menção no proto-evangelho de Tiago, apócrifo escrito no século II. Entretanto, o acontecimento fundamental da vida de Maria continua sendo a Anunciação. A maravilha deste nascimento não está no que os apócrifos narram com grande detalhe e engenhosidade. Está no significativo passo em frente que Deus leva na realização do seu eterno desígnio de amor. Por isso, a festa de hoje foi celebrada com magníficos louvores por muitos santos padres, que se basearam em seu conhecimento da Bíblia e em sua sensibilidade poética e ardor. Oremos que o nascimento de Nossa Senhora, Maria Santíssima, nos traga ao coração a esperança divina sonhada e arquitetada pelo próprio Deus para a nossa salvação. Amém. Neste mesmo dia também celebramos São Sérgio. Continue sintonizado na Rádio Sacramento. Deus abençoe e bom dia.
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3: 7 horas e 44 minutos. 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
3: E é isso, gente. Catequese Família vai ficando por aqui até a próxima edição. Ficam todos com Deus. Tchau, tchau.
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5: 8 horas.

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18: 8 horas e 5 minutos.

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2: O mundo não está ameaçado pelas pessoas más, e sim por aquelas que permitem a maldade. Albert Einstein.
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1: Oito horas e 11 minutos.

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1: 8:22.
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0: Começa o barulho.
1: 8:29.
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1: 8:29.
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5: A Igreja Católica adulterou os mandamentos? O próprio Catecismo apresenta as fontes bíblicas do Decálogo e resume os preceitos, reconhecendo a diferença entre as formulações bíblicas e catequética, o que invalida a acusação de que a Igreja esconde ou altera a lei divina. Os textos bíblicos sobre os 10 mandamentos são bem mais longos que a fórmula catequética da Igreja, que é mais simples e fácil de memorizar. A Igreja divide os mandamentos em preceitos, segundo a divisão proposta por Santo Agostinho, que inclusive é seguida até hoje pelos luteranos. A Igreja, portanto, não se prende à letra exata dos textos bíblicos, mas busca transmitir a essência dos mandamentos de forma clara e acessível, ajudando os fiéis a compreender e praticar os princípios universais que estão escritos na natureza humana.
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1: Eu vou.

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1: Essa eu vou gravar porque eu sei que vocês vão ficar loucos na versão de samba da

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5: 8:46.
6: Sucesso, Jean Giovanni, Bruno Marrone.
7: Nós.

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1: 8 horas e 59 minutos.

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0: terça-feira, dia 8 de setembro, Natividade de Nossa Senhora. Evangelho segundo São Mateus, capítulo 1, versículos de 1 a 16 e 18 a 23. O nascimento de Jesus Cristo foi assim. Maria, sua mãe, estava comprometida em casamento com José. Antes de viverem juntos, ela encontrou-se grávida por obra do Espírito Santo. José, seu esposo, sendo homem justo e não querendo denunciá-la publicamente, resolveu abandoná-la em segredo. Enquanto ele tomava essa decisão, eis que um anjo do Senhor lhe apareceu em sonho, dizendo: José, filho de Davi, não tenha medo de receber Maria como sua esposa, pois o que nela foi gerado provém do Espírito Santo. Ela dará à luz um filho, e você o chamará com o nome de Jesus, porque ele salvará o seu povo dos seus pecados. Palavra da salvação. Glória a vós, Senhor. Meus irmãos e minhas irmãs, ao celebrarmos o nascimento de Nossa Senhora, a liturgia nos convida a celebrar uma verdade. A vinda do homem Deus à terra foi longamente preparada pelo Pai no decurso dos séculos. Celebrada exatamente 9 meses após a solenidade da Imaculada Conceição, que nós celebramos no dia 8 de dezembro, dogma da Igreja que afirma que a Virgem Maria foi preservada do pecado original desde o momento de sua concepção e, portanto, nasce sem mancha do pecado original, sendo escolhida por Deus para ser a mãe do Salvador. As informações que temos sobre o nascimento e a infância da Virgem Maria vêm, sobretudo, dos chamados livros apócrifos, particularmente do Proto-Evangelho de Tiago, que é do século II.
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6: Bom dia, Sacramento. Bom dia, região. Bom dia, universo.
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6: Se liga, tô chegando. Excelente manhã pra você. Vem comigo.
12: Canto da boca. Ai meu Deus, que coisa louca.
6: É o nosso Estúdio 100 que está no ar e você pode ligar pra mim, o telefone tá liberado.
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6: Silas Bonetti, vou te ligar não, vou mandar mensagem no zap, então manda aquele zap.
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6: E juntos vamos começar a nossa manhã. Chamou e eu tô por aqui pra desejar bom dia. Bom dia pra quem tá descansando hoje. Ainda pode? Que beleza. E bom dia pra você que tá trabalhando. Você que me dá carona, você que já está aí, ó, na luta, na labuta de todos.

0: todos os dias nós temos a oportunidade de acordar, agradecer, tomar um cafezinho e deixar de ser besta.
1: Então deixa de ser besta e começa a sua manhã aqui comigo. 9:08 é o que tá marcando o nosso relógio aqui na 100, nas YN311, canal 262, frequência modulada é 100,3. Esta é a nossa Rádio Sacramento FM, emissora católica da Fundação Nossa Senhora do Patrocínio do Santíssimo Sacramento, emissora classe A. Eu falo ao vivo aqui da Casa da 100 para toda a nossa região e para este mundão de meu Deus. Só você acessar aí o nosso site www.radiosacramentofm.com.br. Acesse aí agora o nosso site, os aplicativos de rádio, plataformas digitais e vamos junto. Terça-feira, 8 de setembro de 2026, acabou o feriado, hein? Bora então começar a nossa semana. A direção geral da Rádio Sacramento é de Padre Ricardo Alexandre Fidelis e eu estou contigo e sabe quem também chegou? Já, né? O sol. Tá meio nublado, mas já tem sol na fazendinha pra gente começar o dia, vamos?

0: cá, mas é hora de trabalhar também. Quem já tá aí trabalhando, e claro, hora de ouvir o nosso Estúdio 100 aqui na Rádio Sacramento. Já estamos juntos. Vamos até o meio-dia. Eu e você, você e eu. Ó, 21 graus agora. A máxima pode chegar aos 28 graus em Sacramento. Há possibilidade de pancada de chuva, mas de forma rápida e isolada. Então vai sair de casa. Dica. Leva um guarda-chuva, tá? Pode levar um guarda-chuva. A umidade relativa do ar 81%. Pôr do sol às 18:03.
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0: Esse é o zap que já tá liberado. Manda logo seu zap aqui pra mim, tô esperando. Enquanto isso, tem Jota Quest pra começar hoje. Morrer de amor. Vamos? Bom dia.

0: Obrigado.
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2: Bom dia, agora 9:15. 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
2: Manda logo esse zap, tô esperando, hein? Mandando bom dia, contar pra gente como que foi o seu final de semana, feriadão, participou aí dos desfiles, aqui em Sacramento foi muito legal, né? Parabéns aí a todas as escolas, também Guarda Mirim, tem os Bombeiros Mirim, um projeto muito legal aí do Corpo de Bombeiros, Corpo de Bombeiros, Polícia Militar, então parabéns a todos que participaram. Eu estive lá ontem, claro, né? Que eu gosto no desfile cívico de 7 de setembro. Mas agora eu vou falar com você que precisa pegar o carro e acelerar. Tá precisando sair acelerado por aí, gente. Abasteça com a qualidade Petrobras. Demora não. Minha amiga dona Benícia, essa já mandou aqui bom dia pra mim. Hoje tá nublado, hein? Será que vai chover? Previsão indica que pode chover a qualquer momento. Final de semana aí na área rural teve chuva, hein? Energia também foi embora. Voltou? Deve ter voltado, porque ela tá mandando aquele zap zap, né? Mas tá meio oscilante, tem hora que fica sem, volta. Fala aí com a gente depois, viu, dona Benício? 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Bora lá, 9:17. Mandando um abraço também pra minha amiga Elisângela, a Helena também. Sibeli tá por aí? Abraço pra vocês. 9:18 agora.
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9: Lembrando que você ouve o Estúdio 100 com o mais bonito do Brasil. É isso mesmo, sou eu. Silas Bonetti, mentiroso, não, sai pra lá, nem vem, nem vem. Ó, agora 9:23 na nossa programação, quero falar da DV Vidros, porque tá na hora de colocar esse vidro aí. 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
9: Muito bem, o resumo do dia, a nossa agenda dos presidenciáveis, a Priscila Mazenotti é quem acompanha a agenda aí dos principais candidatos à presidência do Brasil. Vamos aos detalhes.
11: Terça-feira de agenda dos candidatos. Augusto Cury do Avante concede entrevista ao jornal Estado de São Paulo e ao canal Meio, depois vai para Sabatina na Rede TV. Clariana Barão do Democracia Cristã participa de entrevista ao site Media News em Cuiabá e a Agora FM de Rondonópolis. Edmilson Costa do PCB continua cumprindo a agenda do partido em Lisboa. Hertz Dias do PSTU se reúne com apoiadores em Jacareí, São Paulo, e depois faz panfletagem em São Bernardo do Campo. Também em São Paulo, mas em Campinas, Ronaldo Caiado do PSD visita o Laboratório Sirius, projeto científico brasileiro. Samara Martins do Unidade Popular participa de sabatina ao Correio Brasiliense, entrevista ao Metrópolis e depois faz caminhada na rodoviária de Brasília. Também em Brasília, o Romeu Zema do Novo se reúne com a ABERT, que é a Associação Brasileira das Emissoras de Rádio e TV. Wilson Grassi do Democrata participa de sabatina e os demais, Flávio Bolsonaro do PL, Lula do PT, Renan Santos do Missão e Rui Costa Pimenta do PCO estão sem agenda de campanha para hoje. Da Rádio Nacional em Brasília, Priscila Mazenotti.
9: Obrigado, Priscila, pelas informações no nosso giro aqui de informações das eleições 2026.
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1: É o nosso Estúdio 100, 9:30, isso mesmo, 9:30. 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
3: Bom dia, Silas.
4: Bom dia, daqui a pouco, hein? Tem clássico sertanejo. Aumenta o volume do rádio, sei que você gosta, né? Deixa eu mandar um abraço lá pro Baiano. Tem mais bom dia chegando aqui na área. Deixa eu mandar bom dia pra Cris Ranuzzi. Silas, bom dia, bom dia. Ó, manda abraço pra Bianca, que é aniversariante do dia de hoje. Bianca, que Deus abençoe você. Felicidades hoje e sempre, viu? E já já tem uma música linda aqui pra gente celebrar o seu aniversário. Deixa eu mandar bom dia pra Graça também, que já mandou aqui o seu alô, já mandou o seu bom dia. E aí eu te pergunto, tá na senta feliz? Deixa eu mandar bom dia pra Graça também, que já mandou aqui o seu alô, já mandou o seu bom dia. E aí eu te pergunto.

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0: 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Água de coco, a cervejinha. E o final de semana foi caprichado, não foi? Não esconde da gente, não. Já sabemos. 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E aí, curtiu? A Salma tá junto. Então vai, só pra recordar o fim de semana, como é que foi, ó. Pé na areia, a caipirinha, água de coco. 9h43.
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0: É o nosso Estúdio 100. Para você que tá chegando agora, seja bem-vindo, seja bem-vinda. Ontem, feriadão, né? Você que tava aí ouvindo a Rádio Sacramento já sabe, né, gente? Feriadão. Então, ontem o programa tava gravado, mas hoje eu tô aqui ao vivo, inclusive para trazer o clássico sertanejo, 9h45. Mas antes, vamos aproveitar quando você tá de boa na lagoa, tranquilão, igual ontem. 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E o nosso clássico de hoje chega trazendo aqui uma canção onde o eu lírico, ele está apaixonado por uma profissional da saúde. Trata-se de uma declaração de amor romântica e idealizada, onde o paciente vê a enfermeira como um anjo vestido de branco, que trata a todos com carinho, independentemente da classe social. Nós vamos ouvir na voz marcante de Abel e Caim, Linda Enfermeira.

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4: Bom dia, Silas.
5: Bom dia, 9:52. Bora lá. Alô, Juliana, bom dia pra você. Um bom dia também. Deixa eu mandar aqui um abraço pro gente fina do Leonardo, tá sempre ouvindo a nossa programação. O Edinho também. Esse povo não é brinquedo, não. Tá aí ouvindo a Rádio Sacramento. Quem mais? Ó, tá aqui a Graça, eu já mandei abraço pra ela. A Reni, bom dia também. O Darley, bom dia. Bora produzir, galera. Nada de ficar enrolando, hein? A Luzia Afonso. Cleuzinha, bom dia pra você. Obrigado sempre pela audiência. Ó, nós só não podemos ficar encontrando só lá na farmacinha, hein? Temos que encontrar em lugares um pouquinho melhores, né? Graças a Deus estamos chegando lá pra ter os remédios e tudo mais. Mas tem que encontrar aí num restaurante, né? Momentos legais. Na praça de esportes, na ABB, entre outros locais. Ó, quero mandar bom dia também para quem tá ouvindo a nossa Rádio Sacramento e sabe aonde tá ouvindo a nossa programação? 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E agora há pouco ouvimos aí, né, essa música que trata sobre a enfermeira. E nós vamos com uma notícia do SUS que oferece caminhos gratuitos para cuidar da saúde mental. A Carolina Pessoa é quem tem as informações aqui pra gente.
6: Ainda considerados caros, especialmente para a população de renda mais baixa, os atendimentos e serviços na área de saúde mental oferecidos pelo SUS ou por clínicas de baixo custo e instituições de ensino têm sido uma importante ferramenta para quem precisa de ajuda. O SUS, Sistema Único de Saúde, oferece atendimento por meio da rede de atenção psicossocial, com uma série de serviços para quem está em sofrimento emocional ou enfrenta problemas como o uso prejudicial de álcool e outras drogas. O objetivo é garantir acesso, atenção integral e tratamento contínuo, respeitando os direitos humanos e a autonomia das pessoas, combatendo preconceito e promovendo a equidade. O atendimento é realizado por profissionais como médicos, psicólogos, assistentes sociais, enfermeiros e terapeutas ocupacionais. Lidiane Silva é psiquiatra do SUS e explica alguns caminhos gratuitos que podem ser acionados.
7: O SUS oferta suporte essencial através das unidades básicas de saúde que fazem o primeiro acolhimento. Casos moderados a graves são encaminhados para o CAPS. Em momentos de crise aguda ou risco iminente, as UPAs e prontos-socorros devem ser acionadas. Também vale lembrar do CVV, que é o Centro de Valorização à Vida, pelo telefone 188, que oferece escuta gratuita e sigilosa por 24 horas por dia.
6: A assistente administrativa Fabiana Moreira começou a ter ansiedade, crises de choro e uma grande irritação. Ela buscou atendimento na rede pública de saúde mental e conta como foi o andamento do pedido.
4: O encaminhamento para o acompanhamento pelo SUS não foi difícil no meu caso, por eu já fazer um acompanhamento em algumas especialidades, né? Por um tratamento de uma doença crônica. O próprio profissional que me acompanha me fez o encaminhamento. Então eu consegui em março agendar para agosto.
6: Para ela, o atendimento com o profissional de saúde mental é de grande importância, pois ajuda a lidar melhor com as emoções.
4: O acompanhamento com o profissional, ele é muito importante. Quando a gente está com crise de ansiedade, com depressão, é tudo muito grande, né? Em qualquer probleminha, qualquer imprevisto, o nosso cérebro já processa de uma forma muito grande. O profissional, ele vai saber conduzir a gente de uma maneira para entender que nem tudo é tão grande, que nem tudo é tão intenso.
6: Outra forma gratuita ou de baixo custo de acesso ao atendimento em saúde mental são os serviços ofertados por universidades particulares. Beatriz Brandão, psicóloga e professora da Universidade Católica de Brasília, explica como funciona o atendimento na instituição.
8: Os atendimentos na Universidade Católica, eles acontecem de forma gratuita, são disponibilizados para a população. Todo início de semestre, a gente faz a divulgação das vagas. As vagas são definidas a partir das modalidades de estágio que vão ser oferecidas naquele semestre. A maior procura acontece pelos atendimentos clínicos individuais, mas a gente também disponibiliza atendimentos para casal, para família, para pessoas em situação de vulnerabilidade.
6: No Brasil, os direitos e a proteção das pessoas com problemas de saúde mental são regulamentados por lei e garantidos na Constituição Federal. O atendimento deve ser realizado sem qualquer forma de discriminação. Com produção de Lígia Maria, da Rádio Nacional no Rio de Janeiro, Carolina Pessoa.
5: Obrigado, Carolina, pelas informações. 9:57.
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1: É o nosso Estúdio 100 para você. Bom dia. Relógio marca aqui na nossa programação. 10 horas em ponto. Estamos juntos, por isso, bom dia. Bom dia.

0: Bom dia na nossa terça-feira, 10 horas em ponto. 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
6: Hora da nossa agenda paroquial, 10 horas mais 5 minutos aqui na programação da Rádio Sacramento. Antes de trazer aqui as principais informações, quero fazer um convite hoje. Convite para que você possa estar conosco no Clube dos Amigos da Rádio Sacramento, tá? Informando, divertindo e evangelizando. É tão bom saber que você contribui junto com a gente para a evangelização. Vamos aos aniversariantes do dia.
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6: Hoje, dia 8 de setembro, no Clube dos Amigos não tem aniversariante. Então, aquele convite. Faz aniversário hoje, que Deus te abençoe. Vem pro Clube dos Amigos. Ó, pode mandar mensagem para mim agora aqui no zap, que a gente te orienta como fazer parte aí do Clube dos Amigos. Ou então, se você conhece, né, o escritório paroquial da Paróquia Basílica Santuário, pode passar por lá, né, que o pessoal vai te orientar. E seja bem-vindo ao nosso Clube dos Amigos da Rádio Sacramento, na família dizimista da Paróquia Basílica Santuário. Hoje é aniversário da Alessandra Inês Borges e da Lorena Vieira da Silva. Parabéns para vocês. Que Deus abençoe também da... Não, é só das duas. A Sirlene é amanhã. Segura aí, Silas. Amanhã a gente comemora o aniversário dos aniversariantes do dia 9. Hoje, dia 8. Parabéns, Alessandra e Lorena.
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6: 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Está no ar a Agenda Paroquial aqui na nossa Rádio Sacramento e chegamos com informação importante, pois ontem a Conferência Nacional dos Bispos do Brasil, a CNBB, divulgou uma mensagem de esperança por ocasião do Dia da Independência. E nos textos, os bispos propõem renovar o nosso compromisso com o Brasil livre, soberano, democrático, justo e fraterno. A mensagem completa está no site da CNBB, que é cnbb.org.br. E na Arquidiocese de Uberaba, tivemos catequistas que participaram da Romaria Nacional em Aparecida, que foi realizada no finalzinho ali de agosto, e foram mais de 40 catequistas e 3 padres da Arquidiocese de Uberaba neste movimento. E vale lembrar que o encontro reuniu cerca de 4.700 participantes de diversas regiões do Brasil. Foi promovido pela Comissão Episcopal para a Animação Bíblico-Catequética da CNBB. E a Romaria teve como tema transmitir a fé hoje e com o lema, o que vimos e ouvimos, vos anunciamos. A programação teve lá, né, vários eixos e temas falados em Aparecida e a Arquidiocese de Uberaba se fez presente nestes momentos tão importantes para a vida cristã, né? Durante os dias, de acordo com um dos participantes, As reflexões reforçaram o anúncio de Jesus Cristo, que deve estar no centro de todo o processo catequético. Na conferência de abertura, o presidente da Comissão Episcopal para a Animação Bíblico-Catequética, Dom Leomar Brustolin, ele destacou que a catequese não pode se limitar à transmissão de conhecimentos religiosos, mas deve conduzir a uma experiência de encontro e seguimento de Cristo. É informação aqui para você que acompanha a agenda paroquial. Vamos a Roma? Vamos a Roma porque o Papa Leão XIV diz que deixemos a paz crescer em nós. A reportagem é com os colegas da Rádio Vaticano.

0: O Papa Leão XIV celebrou a missa no Santuário de Nossa Senhora do Bom Conselho, na cidade italiana de Genazzano, na tarde desta segunda-feira. Na festa da Natividade da Bem-Aventurada Virgem Maria, celebrada nesta terça-feira. Leão XIV iniciou sua homilia recordando que nos primeiros dias de seu pontificado sentiu o dever e um profundo desejo de se aproximar de Genazzano, do Santuário de Nossa Senhora do Bom Conselho. Ao longo da minha vida, Nossa Senhora do Bom Conselho me acompanhou com sua presença maternal, sua sabedoria e o exemplo de seu amor por seu filho, que é sempre o centro da minha fé, disse o Santo Padre.
1: Com joia sono di nuovo qui a celebrare con voi la vigilia della Natività della Vergine Santissima.
0: Estou aqui novamente com alegria para celebrar com vocês a vigília da Natividade da Bem-Aventurada Virgem Maria e confiar à menina Maria tudo o que ainda nasce nesta pobre, porém magnífica humanidade. Frágil como uma semente, mas sinal da fidelidade de Deus. Sim, Maria é o alvorecer de um novo dia, do nosso mundo finalmente liberto do mal. Nós estamos aqui perto dela, ao redor do altar de onde a salvação nos vem e nos transforma, filhos no filho. Peçamos a ela o seu bom conselho para acolhermos a palavra divina, guardá-la dentro de nós e trazê-la à luz através de decisões corajosas e sábias, de uma conversão autêntica. Neste lugar de antiga presença agostiniana, Leão XIV retornou às páginas bíblicas lembrando a propósito as palavras de São Tomás de Vilanova, frade e bispo agostiniano que, dedicando sua vida ao serviço dos pobres, penetrou profundamente a verdade da fé. Ele soube ver o paradoxo da pequenez e, por assim dizer, da marginalidade de Maria centralizada na economia da salvação. São Tomás se perguntava: como deve ter sido o nascimento de uma menina na época de Joaquim e Ana? Refleti muitas vezes, escreve ele, e perguntei-me por que os evangelistas que falaram tão extensamente de São João Batista e dos apóstolos nos contam de forma tão sucinta a história da Virgem Maria, que supera todas as outras em sua experiência e estatura pessoal. Por que, pergunto, não nos foi contada a sua concepção, o seu nascimento, a sua educação, os seus hábitos, as virtudes que a adornavam, a relação humana que tinha com o seu filho, como se relacionava com ele, como vivia com os apóstolos após a sua ascensão? Todas essas coisas eram importantes e os fiéis as teriam lido com singular devoção e teriam agradado ao povo comum. Ó evangelistas, eu me dirijo a vós. Por que nos privastes de tamanha alegria com vosso silêncio? Por que omitistes detalhes tão alegres, tão aguardados, tão agradáveis?
1: Troviamo in queste parole un suggerimento importante per la nostra fede. Interrogare la scrittura e i suoi autori, discutere col testo.
0: Encontramos nessas palavras uma importante sugestão para a nossa fé: questionar as escrituras e seus autores, discutir o texto e dialogar com as testemunhas da revelação como se fossem amigos. Somos de fato concidadãos dos santos e membros da família de Deus, e da própria Maria aprendemos a inteligência que conversa com Deus, que faz perguntas e interpreta os acontecimentos, guardando-os e conectando-os no coração. De acordo com São Tomás de Vilanova, os evangelistas permaneceram em silêncio sobre ela pela simples razão de que a glória da Virgem estava toda nela e podia ser imaginada em vez de descrita, e que, como resumo da sua história, o que está expresso no título é suficiente: que Jesus nasceu dela.
1: Celebriamo la nascita di una bambina chiamata a diventare la madre del suo creatore.
0: Celebramos o nascimento de uma menina chamada a ser a mãe de seu Criador, a mãe de Deus que salva. No entanto, ela nasce simplesmente uma menina, como as filhas e netas que seguramos em nossos braços. Hoje ela possui títulos nobres e elevados, de senhora e rainha, mas o caminho de Deus foi e permanece mais simples e silencioso, porém não menos poderoso e transformador. É o caminho do próprio Jesus. Assim como Maria, também nós somos predestinados a sermos conformes à imagem do Filho, pela graça, certamente, mas também desejando e preferindo a sua estrada, as suas escolhas, o seu caminho. Em Jesus Cristo, Deus escolheu as condições históricas e a mais humilde das criaturas para manifestar a originalidade do seu reino, no qual a prepotência não tem lugar e a onipotência é criação, serviço e cuidado da vida, disse o Papa. Leão XIV nos convidou a dirigir à pequena Maria, pedindo-lhe que a celebração do seu nascimento aumente a nossa paz. Sim, queridos irmãos, queremos imaginar a paz, ampliar os limites da compreensão e pintá-la em nossa alma para reconhecer que ela já existe, para acolhê-la e servi-la. É o dom de Deus, o sopro do ressuscitado, a obra do Espírito Santo. Deixemos a paz crescer em nós. Ela brotará no mundo e a Mãe do Bom Conselho nos acompanhará nessa missão, concluiu o pontífice.
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2: É a nossa agenda paroquial que você acompanha aqui no Estúdio 100, aquele espaço para as principais informações da Igreja, direto do Vaticano, no Brasil e também, claro, na nossa arquidiocese e nas nossas paróquias de sacramento. Amanhã tem mais informação. Nós terminamos aqui a nossa agenda paroquial com a palavra do dia, Padre Ricardo Alexandre Fidelis, trazendo aquela reflexão importante pra gente.
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6: Bom dia. Hoje a Igreja celebra a natividade da bem-aventurada Virgem Maria. Celebramos o nascimento daquela que Deus preparou para ser a mãe de Jesus. Toda criança que nasce é um sinal de esperança. Quando nasceu Maria, Deus estava preparando silenciosamente a realização de seu grande projeto de amor para a humanidade. A menina de Nazaré cresceria na simplicidade, na fé e na confiança, até responder com generosidade ao chamado que mudaria a história do mundo. Maria nos ensina que Deus realiza grandes obras por meio de pessoas simples. Ela não buscou reconhecimento nem poder, apenas colocou sua vida nas mãos de Deus. Também nós somos chamados a viver assim. Talvez Deus não nos peça coisas extraordinárias, mas certamente nos pede fidelidade nas pequenas coisas de cada dia. Na família, no trabalho, na comunidade, nos estudos e no relacionamento com os nossos irmãos e irmãs. Peçamos hoje à Virgem Maria, nossa mãe, que nos ajude a confiar mais na vontade de Deus. Que ela proteja nossas famílias, nossas crianças, nossos jovens e todos aqueles que buscam viver com sinceridade a fé cristã. Nossa Senhora do Patrocínio do Santíssimo Sacramento, rogai por nós. Tenha um excelente dia.
4: Chegamos ao final da nossa reflexão de hoje no Palavra para o Dia. Que a Palavra de Deus ilumine seus passos e fortaleça sua caminhada diária. Desejo a todos muita paz, esperança e bênçãos.
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0: Bom dia, bom dia. Agora 10h21, 10h21. Deixa eu te perguntar, você tá meio devagar hoje?
1: Tá.
0: Tá achando que é segunda-feira? Só pra te informar, já é terça. Porém, eu acho que eu sei porque você tá devagar. Porque não tomou café ainda. 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E falando em café, café serve pra gente celebrar vários momentos da vida, não é não, Cris? A nossa amiga Cris Canuz, parabenizando a Bianquinha, né? A Bianca, pelo aniversário hoje. Bora então com o Jamil celebrar! Agora 10h23.

0: sim, tô feliz.
1: Eu também tô, mas vou te contar, né, Rita? Rita de Cássia mandou aqui, bom dia. A gente fica feliz celebrando quando o carro também não dá trabalho, né? Porque pensa, começa a segunda-feira, ou melhor, a terça-feira, que hoje não é segunda, tá? Começa a terça-feira e o carro não tá querendo ir. E o caminhão, então? 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Tá lá meu amigo Luquinha, tá também o Oripinho, o Henrique, a Dani, abraço pra vocês e boa semana. Hoje já é terça-feira, vamos produzir, vamos lá, tem gente que tá precisando aí do caminhão, hein, Luquinha? 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Manda um bom dia pra minha amiga Adelina, tá ouvindo a nossa programação também? Aquele abraço, excelente manhã.
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1: Bora falar de esporte? É, aqui no Estúdio 100 tem música, tem informação, ó, inclusive, até daqui a pouquinho eu vou comentar a questão da energia nas nossas comunidades rurais. Minha amiga Benice disse que agora normalizou, mas foi complicado, é, fiquei sabendo, sábado acabou, gente, não queria voltar mais não, não queria não. Então, ó, que nós possamos aí pensar bastante aí nas pessoas que vão lembrar das nossas comunidades rurais, tá? Mas vamos lá, trazendo aqui notícia do esporte, cadê o Alan Barbosa? Fala, meu jovem, porque o Vitória venceu no Barradão e mantém o Grêmio à beira do Z4. Cadê a reportagem? Chega aí, ô Alan, fala.
3: O Vitória encerrou o jejum de 4 jogos sem vencer e faturou mais 3 pontos no Campeonato Brasileiro. O placar de 1-0 contra o Grêmio foi garantido aos 18 minutos do segundo tempo, quando René, num cabeceio, afundou a rede do goleiro Everton, após cobrança de escanteio de Matheus Silva. Na primeira etapa, as duas equipes empilharam oportunidades, obrigando os goleiros Lucas Arcanjo e o Everton a fazerem defesas difíceis. O segundo tempo foi mais pegado e o árbitro Sávio Pereira Sampaio teve que distribuir cartões amarelos. Foram 5 durante o jogo para o Grêmio e 2 para o Leão. Com a vitória, o Vitória subiu 3 posições na tabela, chegando aos 32 pontos e a 11ª posição no campeonato. Já o Grêmio amplia o jejum sem vitórias fora de casa, 13 jogos. O tricolor gaúcho é o segundo fora da zona do rebaixamento com 28 pontos. O primeiro na zona da degola é o Vasco da Gama com 25. Na próxima rodada, o Vitória vai ao interior de São Paulo enfrentar o Mirassol, no domingo, 16h. Já o Grêmio recebe o desesperado Vasco da Gama no sábado, também às 16h. Agência Rádio Web com informações do Campeonato Brasileiro, Alan Barbosa.
1: Obrigado, Alan, pelas informações. Informação aí do Brasileirão. 10h30 aqui na 100.
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1: Bom dia. Bom dia! Minha amiga Benice falou aqui, ó, li a mensagem dela agora, tranquilão, tranquilão, da festa lá no Bananal, foi chuva, né? Eu queria tanto ter ido aí na festa do Bananal, mas com esse chuvão que teve, é melhor ficar em casa, né? Vai pegando a trabalho pros outros na estrada, mas ó, tendo outras festas, podem me convidar, viu? Podem me convidar que nós, queremos estar presentes, né? Festa é tão bom, isso vale pra aqui na cidade, na roça, cidades vizinhas, viu? Conquista aqui direto, tem festa boa aí, pode convidar o Silas Bonetti que eu tô querendo ir, que a gente vai organizando. Deixa eu mandar um abraço aqui pro Marco Antônio, mandou já o seu bom dia. A Irenice também. Um abraço especial lá pro Robson. Bora trabalhar, Robson. A minha amiga Lu, que tá sempre aí ligadíssima na programação da Rádio Sacramento. Muitíssimo obrigado pela audiência e companhia. Nosso amigo Pedrinho. Alô, Pedrinho. Tá na 100. Tá feliz. 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

Eu tô na ceia, eu tô feliz, 10h40. Deixa eu mandar um abraço pra minha amiga Mara, meu querido amigo Kiko, meu irmão, tão junto aqui na sintonia da Rádio Sacramento. Tá lá curtindo o comecinho da semana com esse feriado que foi bom, hein? Ah, feriado na segunda-feira eu gosto, pra ser sincero, viu? A gente descansa um pouquinho mais, né? Começa na sexta, sábado, domingo, segunda, você tá tranquilo. 10h41, abraço especial mesmo, viu? Mara, Kiko, sempre juntos aí na sintonia, aproveitem mais aí uma semana, tem que aproveitar mesmo, tá? E lembrando também, quando tá aí com os netinhos é a melhor coisa do mundo, né? Isso é muito bom. Muito em breve tem férias, já tô avisando a turma, já tem férias, estamos querendo férias. Ah, não é férias não, gente, é semana do saco cheio. Férias, né? Pelo menos aqui em Minas tem a semana do saco cheio. Você tá já pensando nela? Porque feriado agora acabou, só em outubro agora. 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

0: 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E hora do almoço, tá quase chegando, 10h42, tá indo lá no Dona Maísa Restaurante, inclusive, também quero lembrar você que pode fazer sua marmita, ok? Meu amigo Davi tá aí ouvindo a Rádio Sacramento, né? Tá lá no Maria Rosa, ouvindo a nossa programação, pode fazer sua marmita, vai almoçar em casa, tranquilo, né? Mas tendo esse cardápio maravilhoso. Vou mandar um abraço pro xará do Davi também, o Davi que tá lá na ABB, tá ouvindo aí a nossa programação, show, hein? Abraço, obrigado pela audiência, sempre, sempre ouvindo a nossa programação. Deixa eu mandar um abraço aqui pro Harley. É, mandou errado o Flamengo, vou te contar. Mas, fazer o quê, né? Flamengo, se bobear, vai ser campeão da Libertadores, campeão do Brasileirão e por aí vai. Flamenguista tá todo feliz, né? Um abraço pro nosso amigo Samuel, também tá ouvindo aí a Rádio Sacramento. Vem comigo!
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bom dia. 10h49. 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Muito bem! 10h51 agora. Bora começar aí a sua manhã? Você que ainda tá meio sonolento, tá devagar, o que que tá acontecendo com você? Tá sabendo que hoje é dia 8 de setembro? 8 de setembro, dia internacional do jornalista. Hoje dia internacional da literácia. Hoje também dia mundial da alfabetização. Dia mundial da fisioterapia. 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

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Tem uma paz que a gente só encontra quando a gente busca lá no fundo do coração.

0: dia, Silas.
1: Bom dia, 10h56. Eu tô na senha, eu tô feliz e feliz porque você tá aí do outro lado. 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
1: Hora de falar das celebrações nas comunidades rurais. Hoje, dia 8, terça-feira, é dia de celebração na divisa, tá? Você que tá me ouvindo aí na divisa, então muito bom dia. 19 horas, já, né? À noite, teremos aí a missa e todos estão convidados. Amanhã, dia 9, quarta-feira, é no Desemboque, também às 19 horas. Na sexta-feira, 7 voltas, 19 horas também. Portanto, participe da celebração nas suas comunidades nesta semana, né? Então, repetindo, hoje, divisa, amanhã, Desemboque e na sexta-feira, 7 voltas, participe desse momento de fé, desse momento de oração na sua comunidade.

0: 11:01.
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12: Onze horas, quatro minutos. E você que tá chegando aqui agora na programação da Rádio Sacramento, presta atenção que eu tenho duas informações maravilhosas para te contar. 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E a outra é que você agora aqui na Rádio Sacramento, na verdade, em 2 minutinhos, vai ter um bate-papo pra gente falar da Corriteca Solidária que nós teremos em prol do Lar dos Idosos. É nesse mês de setembro e você que vai correr, a gente daqui a pouquinho vai até contar algumas peças, porque cada um me fizeram um convite para mim, mas eu infelizmente não estou podendo mais correr, né? Silas Bonito tá com problema nas pernas, mas vai contar mentira, né? Mas enfim, deixa uma turma bacana para fazer a festa. O que eu posso e você também é a solidariedade, ou seja, adquirir a nossa cartela para apostar ali no pessoal. E todos os detalhes e muito mais em instantes aqui no nosso Estúdio 100, combinado? Então, ó, em 2 minutos estaremos aqui com um bate-papo sobre a Corriteca no rádio e também no canal do YouTube.
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0: Entrevista. De entrevista aqui na sua Rádio Sacramento, 11:11. Você que tá chegando agora, tá aqui no rádio, tá em 100,3 e também conosco no YouTube. Estamos no nosso YouTube, YouTube da Rádio Sacramento. Para você que ainda não sabe, é só acessar aí o YouTube, escreve assim, ó, Rádio Sacramento FM ou só Rádio Sacramento. Estamos ali, tá? É, ao vivo agora. Para um bate-papo muito bacana, que nós vamos falar de solidariedade. Mas, primeiramente, vamos ao nosso bom dia. É uma alegria ter sempre ela aqui comigo, minha querida amiga Lindamar, ela que é coordenadora lá no nosso lar São Vicente Paulo, está conosco. Bom dia, Linda, seja bem-vinda.
1: Bom dia, Silas. Bom dia aos, né, aos nossos ouvintes, à nossa população rádio sacramentana, né, aos nossos amigos. E é um prazer imenso estar aqui de novamente com vocês.
0: A alegria é toda nossa e conosco também o nosso enfermeiro responsável lá no nosso lar dos idosos, Moisés, sempre também é uma alegria recebê-lo aqui na Rádio Sacramento. Muito bom dia.
2: Bom dia, Silas. Bom dia a todos que estão nos ouvindo. É um prazer muito grande. Falo que cada casa que nos abre as portas, a gente vem com uma alegria imensurável. Então, muito obrigado. É, a gente tem aí muita coisa para conversar hoje e a gente conta com os ouvintes para nos ajudar nessa corrida que teremos.
0: Isso é bacana. Então, você que está chegando agora aqui no rádio ou na internet, eu até aproveito e mando um abraço aqui para Regina, tá me ouvindo, tá acompanhando o nosso Estúdio 100. Vai lembrar, hein, gente? Estamos então ao vivo aqui no rádio e também no nosso canal do YouTube. Então, sejam bem-vindos. Clica no sininho que você sempre recebe notificação das nossas lives e nesta então participa e entenda que é bom demais solidariedade. Vamos falar aqui, minha amiga linda, que lá no lar sempre a solidariedade é importante, né? A nossa população ajudar e agora vamos ajudar ainda fazendo prática esportiva, diversão e tudo mais. Teve uma ideia, fala aí um pouquinho, né? Como que surgiu essa ideia de ter a Corriteca Solidária aí pro nosso lar São Vicente Paulo?
1: Então, Silas, a nossa ideia foi o seguinte, porque a nossa preocupação maior é final do ano, né? 13º de funcionários, porque é uma outra folha de pagamento, né? Então, e a instituição acaba que é bem restrito, né? Às vezes o povo fala, uma instituição ganha muitos benefícios, é benefício do idoso, subvenção, é uma emenda parlamentar, mas tudo vem destinado, né? Então, e para nossa folha de pagamento, a gente não tem, né? Não vem um benefício que vem realmente só para isso. Então, a gente tem que correr atrás, né? E a nossa preocupação é de manter, né, os pagamentos dos nossos colaboradores, né, em dia, porque é isso que traz, né, o benefício para os nossos idosos, né, o carinho que eles têm, né, com os nossos idosos no dia a dia, né? Lá é 24 horas. Verdade. Então, a gente tem que olhar, né, com carinho por esse lado. Então, né, a gente pensou em ir atrás do, né, do pessoal do 13 e deu certo. Olha, né? E assim, um pensamento, eles também já tinham pensado em estar nos ajudando esse ano. Eles sempre fizeram a Corriteca, né, em prol às crianças, né? E esse ano eles tinham pensado em ajudar a gente e coincidiu, né, os mesmos e deu certo.
0: Olha que bacana. Então, foi juntar útil ao agradável, ligação de pensamentos
1: e deu certo.
0: Que bacana. Né?
1: E assim, estamos muito animados, porque vai ser uma festa boa, viu?
0: Isso é bacana. Então, você que está aí me ouvindo, já vai lembrar, e é até importante a gente dizer, né, ô Linda, que as duplas já estão definidas.
1: Já estão definidas.
0: O pessoal que vai correr, nesse caso, eu estou fora, já vou avisar a galera, que a turma gosta de votar em mim para perder mesmo, porque sabe que eu não dou conta de correr, viu, Moisés? Aí já, o Silas vai perder. Então não precisa nem perder seu tempo pensando que eu estou lá, mas já está definido, são 49 corredores, assim, duplas, né?
1: Duplas, isso, né? São 49 duplas, né? E assim, a gente está pedindo, né, que quem puder nos procurar para ajudar a gente vender as cartelas, né? Saiu agora recente, então para ajudar a gente. São R$5 cada cartela, né? E ajudar a gente a vender, né? Nós vamos também fazer um almoço, né? Conseguimos uma voluntária que já é uma amiga, né, da instituição, uma voluntária já de longas datas, né? A Regina vai fazer para nós uma galinhada. A gente vai estar vendendo também, né, a galinhada no dia. A gente vai estar vendendo os ingressos antes para a gente fazer tudo, né, certinho, para não ter isso programado, para não ter nenhum desperdício, nem nada. Porque a gente programa direitinho quantas vamos sair no dia, né? Para fazer correr tudo certinho. Olha, né? A galinhada vai ser R$25 a marmita. Né? Lá no 13, no dia, como você falou, vai ter também, nós vamos ter pagode.
0: Vai ser uma manhã. Dupla
1: sertaneja.
0: Eu tô falando manhã aqui porque normalmente a gente. Falo eu quando corria, porque hoje eu não corro mais, é melhor de manhã, né? Vai ser pela manhã. Sim, sim. Né, mas senão resolve a turma que não é os atletas correr debaixo de um sol, menino.
1: A corrida vai ser de manhã, né? Pela vai manhã. Começar às 9 horas da manhã, mas vai estender o dia inteiro. Ah, eu creio que até umas 6 horas da tarde nós estamos lá.
0: 6, 7, a galera ali do 13, eu sei que eles gostam. Ixi, eu já passei lá, Corriteca, que já tinha terminado, ô Moisés, fazia umas 5 horas e ainda estava na festa acontecendo. Isso é importante, né? Porque mexe com a solidariedade. A gente até comentou, né? Mexe com esporte, porque é atividade física. Então eu sempre brinco, falo ali, quem vai participar tem que treinar um pouquinho, fazer isso acontecer. Então, só pra gente aproveitar, linda, você já comentou que as cartelas estão à venda.
1: Uhum.
0: À venda lá no lar, quem quiser, o pessoal isso. Vai estar vendendo. E alguns amigos.
1: Sim, já tem, né? Alguns, né? O Edilson Perseirão, Edilson Uva, o pessoal lá do 3 está nos apoiando, nos ajudando, né? Já tem umas cartelas que vão estar em alguns lugares já, né? Para poder, quem quiser comprar. E quem quiser passar lá no lar ou mandar para mim, tanto para mim ou Moisés, a gente entrega também até o local, né? Para nos ajudar vendendo, né? Aí a gente pode também depois estar te passando os pontos, quem quiser passar. Sim. E comprar.
0: Isso, né? É importante. E só R$5?
1: R$5.
0: Olha só, gente, podendo. Então compra duas. Que aí se uma você aposta que um vai ganhar, na outra você aposta o outro. Não
1: é
0: não?
1: É isso aí.
0: Ou ainda compra uma terceira pra você fazer aquele joguinho.
2: Uma média.
0: É, mas é importante. E vai lembrar, principalmente, os dois estão no dia a dia, mas, né, você como enfermeiro, é importante ter essa ajuda da nossa população, né, Moisés?
2: Silas, é muito importante e é sempre muito bem-vindo quando as pessoas nos procuram que desejam fazer algo pelo lar, né? A gente sabe que nós somos envolvidos ali no meio social, no meio da saúde, no meio familiar, e tudo isso é muito importante pra gente, né, linda?
1: Sim.
2: Todo dia a gente acorda com a esperança de que nós vamos receber as doações que a gente precisa, que os parceiros que estão nos ajudando vão continuar nos ajudando. Então, às vezes, uma pessoa que deixa de nos ajudar faz a diferença aí no dia, na semana, no mês com o idoso. Então essa Corritec, ela vem justamente para isso, para poder tranquilizar um pouco o nosso coração, para a gente pensar em outras questões também. Então essa Corritec solidária que está aí a partir de 9 horas da manhã, como você fala, o povo gosta de estender, mas assim, o em prol do lar será justamente para que, como a Linda falou, a gente consiga arcar com a folha de pagamentos, porque a gente tem cuidadores, a gente tem enfermeiros, tem técnicos, tem pessoal da limpeza, então tá todo mundo envolvido nisso, né? E a gente pensou sempre com muito carinho, tudo que nós fazemos lá, a gente pensa realmente no idoso, e a gente às vezes até se coloca, e as pessoas brincam, ai, depois você reserva minha vaga lá, então assim, porque, se a pessoa precisa é porque sabe que o local é confiável, é um local agradável, então a gente pensa sempre tudo com muito carinho, e como a Linda falou, né? Com a galinhada, quero agradecer já, né? Aproveitar e agradecer todos os que nos patrocinaram, né, linda? Uhum. Nós temos as camisas também, que ainda tem algumas ainda que a gente consegue, as pessoas conseguem fazer o pedido também, a camisa tá no valor de R$40, ficou assim muito bonita, né? Em breve a gente vai postar, né? A gente já tá postando na verdade nas redes sobre as camisas, então cada patrocinador, cada pessoa que pôde nos ajudar com R$5 ou com mais do que isso, a gente fica muito grato com isso, porque sabe que as pessoas acreditam ainda no Lar São Vicente e a gente só faz o nosso melhor, que é a nossa obrigação.
0: E isso é importante, essa solidariedade, e o povo de Sacramento ajuda e muito. Então, já A partir de hoje, o pessoal pode comprar aí a cartela da Corriteca, mas vai lembrar que então vamos ter lá um dia todo festivo.
1: Sim.
0: O pessoal vai aproveitar. Sim. E aí, da galinhada, o pessoal depois vai poder já comprar os ingressos? Como
2: já
0: que vai funcionar?
2: Já pode pegar lá no lar, a gente tem lá na recepção com a Naine, mas conosco também, a gente está sempre postando nas redes sociais do lar, então, sim, tem o telefone da Linda, tem o meu. Aí, Moisés, eu posso passar às 7 horas da noite, tá? Manda mensagem, a gente combina, eu volto até o lar, entrego, é um prazer. Eu falo que a gente faz isso realmente pensando que tem muita coisa boa por aí.
0: Isso é bacana, gente. E vale até lembrar, eu estava aqui olhando, tem um regulamento da Corriteca, muito legal, né? E eu sempre gosto de lembrar, né? Claro que tem gente que joga, né, Linda? Porque eu já participei muito ali, pensando, né, em ganhar, em ter ali, mas não se esquecer que no fundo, quem vai ganhar é o lar.
1: Isso.
0: É a solidariedade, né? Então, que às vezes tem uns que ficam até bravos, falam assim, nossa, eu apostei lá e o fulano não ganhou, não sei o quê. Isso acontece, mas lembre que o principal é os nossos idosos ali, que serão, né? No caso aí, os funcionários nesse trabalho todo para arrecadar fundos aí. Então é importante lembrar que vai estar ajudando a instituição, né, Linda?
1: Sim. É, e eu falo assim, a gente só tem gratidão, né, Silas, porque a todos que estão envolvidos, tanto aos corredores, né, quanto os que estão colaborando, né, com as camisetas, né, com todo esse empenho que está sendo a Corriteca. Então é gratidão imensa. O lar só tem que agradecer a população sacramentana, né, e até alguns de fora também que se envolve, né, conhece a instituição e nos está sempre nos ajudando, né. É muita, eu falo, eu esses anos todos que eu estou lá, eu só tenho que agradecer, né.
0: É
1: lógico que assim, a gente quase, eu não venho muito, né? Porque é agradecer. A instituição às vezes costuma pedir, sim, porque é uma casa de 24 horas, uma casa grande, né?
3: Com 63
0: idosos. Hoje atualmente estamos com 63.
2: Nós estamos chegando aos 63.
0: Olha só.
1: Então, assim, né, você vê, uma casa com 4 pessoas já é difícil, agora você imagina
0: com 63.
1: Com 63.
0: E que não tem grau de parentesco, né? Às vezes numa casa com 4 ali é a mamãe, sim, e os filhinhos. Sim. E o negócio pega fogo, imagina.
2: Sim.
0: Não é, Moisés? Sim, às vezes.
2: Sim. A gente brinca muito, são pessoas que já chegam lá com suas manias e costumes. Então, quando chega um idoso novo, a gente tem que ver qual quarto vai colocar, a gente precisa remanejar idoso, a gente tem que ver qual que é a afinidade. Então, não é simplesmente entrar da porta para dentro, né? A gente já prepara, às vezes a família fala, nossa, demora para poder entrar. Demora, porque a gente faz todo um estudo, como o idoso é, como aonde ele vai poder se enturmar melhor, porque é a casa. Né? Lá não é um hospital, lá é uma casa. Ele está saindo da casa dele para ir para uma outra casa. Então a gente se preocupa muito com isso, com esse bem-estar dele, que é todo dia, dia e noite. Às vezes, né, familiares nossos falam, para de trabalhar, mais mensagem do lar, não tem como. Essa foi a nossa escolha, a Linda escolheu isso há quase 15 anos. Eu já estou completando aí um ano. Completou, na verdade, né, dia 6, um ano que eu estou na instituição. E espero que esse um ano se transforme em tantos outros, que eu procuro dar o meu melhor, como a Linda, como todos nós que estamos lá.
0: Que bacana, gente. Ô, Lindamar, ninguém sabe que nós fizemos de proposta aqui. Estão perguntando, fala assim, ó, vocês já falaram o preço da cartela, falou que vai ter galinhada, quem quiser, né? Falou o horário, mas não falaram o dia. Mas era pra você ficar ouvindo o nosso bate-papo aí, né?
2: Sim.
0: São estratégias de marketing.
1: Isso.
0: Que precisa. Então, conta pra quem tá nos ouvindo e tá curioso pra saber, né, que dia que vai ser a Corriteca e o local. Bom, quem é de Sacramento já até imaginou onde possa ser, né? Mas conta aí pra gente.
1: Isso, gente. Perdão, né? Mas realmente é o que Silas falou, eu vou segurar vocês.
0: Exato.
1: Aí.
0: Exato.
1: Vai ser dia 27 agora de setembro, né? No campo do 13, né? Eles já têm toda aquela estrutura lá, né? Que já estão acostumados, todo mundo que já participa já está acostumado lá, né? E é um local bem gostoso, né? Então certo. Vai ser lá, né? Dia 27 de setembro.
0: E aí, para aproveitar, só para lembrar, 27 de setembro é domingo, porque isso. Senão ficamos inventando desculpa, né, linda? Inclusive tem uns que eu conheço muito, a Regina tá aqui comentando que era para eu correr, que o nariz fazia eu ganhar. É, Regina, você vai ver. Vou colocar pimenta na galinhada, só não vai ser nessa agora do lar, viu? Mas na próxima que você for organizar, ela vai ver. Um abraço para ela que sempre ouve a gente. E eu gostaria de lembrar, linda Moisés, que esse trabalho, né, todas essas ações, mas as pessoas não precisam esperar as ações de solidariedade. Pode, sim, hoje mesmo, do nada, entre aspas, né, a pessoa procurar vocês, isso, sempre de portas abertas.
1: E até,
0: né,
1: a gente já quer, né, aproveitar esse espaço e já passar também, dia 12 agora, né, Moisés, nós vamos, sim, ter uma ação também, dos nossos amigos.
2: É, do motoclube, dos carros antigos, lá no posto da saída, né? No posto 2 ali do
0: Santo Antônio.
2: Santo Antônio. Isso. Então eles fazem. É o que nós falamos no começo, a gente sempre se alegra quando as pessoas nos procuram. Porque eles querem fazer, eles querem proporcionar que o momento de felicidade deles repercuta também no lar. Então, dia 12 vai ter, a partir das 16 horas, vai ter um show, vai ter lá carros antigos, pessoal do motoclube, que a gente agradece muito, não é a primeira ação que eles fazem. Então, assim, nós também vamos estar lá. E é sempre importante a gente lembrar isso. Quem quer fazer algo pro lar, nos procure, né? Então, assim, mas eu vou fazer um aniversário e eu gostaria, ao invés de ganhar presente, ganhar fraldas, ganhar produtos de limpeza, que é o que mais nos consome lá. Pode fazer, entre em contato, porque a gente se organiza para buscar, a gente se organiza para receber. Nós não só recebemos, nós acolhemos todas as pessoas que trazem isso para a gente. Então, todas as pessoas que puderem estar lá no dia 27, no dia 12, a gente já pretende em novembro, né, fazer outros. A gente já estamos pensando no Natal, que já está aí também. A gente quer deixar à frente do nosso lar mais.
1: Outubro também, parece que vai ter um outro também. Então, assim, nós estamos, graças a Deus, esse ano tá.
0: Ai, que maravilha. E que as pessoas lembrem, né? Não só fazer as ações, mas às vezes aquela visita.
2: Sim.
0: Óbvio, sempre digo, né? Não é chegar, bater na porta, porque tem a rotina, né, sim, Moisés? Isso é muito importante a gente às vezes lembrar. E alguns às vezes que até meio, a Linda Mar não deixou eu chegar ali hoje e tal. É porque tem a rotina, não, então vamos avisar, vamos organizar,
1: que,
0: né?
1: É o que eu conversei esse final de semana com uma parente de um idoso nosso. Porque os horários às vezes não bate. Eu falei, não, isso não é desculpa, né? Pode nos procurar, lógico que como eles têm a rotina deles, a gente precisa respeitar.
0: Exato.
1: Mas a gente entende o lado do visitante, a gente entende o lado da família. Não deu aquele horário? Procura a gente, explica que a gente vai abrir a sessão, né? Para poder o idoso estar recebendo aquela visita que ele tanto espera, que ele tanto, né, fica ali ansioso esperando para chegar, né, para ver. Então, isso aí, gente, pode nos procurar, né? Seja aberto, chega, olha, esse horário de vocês não dá, eu posso pintar a hora. A gente, sem problema nenhum, a gente libera, conversa com as meninas, que como a gente não fica 24 horas lá, mas a gente passa para os responsáveis que está no dia, né? Precisa passar, chegar até nós para a gente poder passar para os responsáveis que está no dia. Né? É a mesma coisa, a gente pede quando for fazer uma doação, liga lá para saber a necessidade do dia da instituição. Né? Porque, olha, quantas vezes vocês já ligaram e no dia a gente estava precisando de uma carne, a gente estava precisando, né, do material de limpeza, né? O pessoal do motoclube vai fazer para nós, vai ser em material de limpeza, higiene lá, porque a gente gasta muito. Então, assim, a gente é só ligar para nós que nós estamos.
2: Resolve,
1: estamos abertos para resolver. Né?
0: Isso é importante, né? Porque a boa intenção é muito fundamental, mas. Digamos, né, que eu vou lá, quero doar óleo. Só um exemplo, né? E a Linda fala assim, Silas do céu, mas eu tenho óleo aqui para fazer almoço até 2030. Aí às vezes a pessoa fala, nossa, mas vai conversa, que às vezes pode reverter, né? Fala, esse óleo, se você conseguir reverter, ou às vezes te avisa que. A Linda Mar tem tanto contato que ela mesmo pode tentar. Não é não, Moisés?
2: Sim,
0: a gente
2: com
0: sabe.
2: Certeza.
0: Eu contando os segredos da Linda Mar.
1: Os ouvintes que estão direto, eu faço isso, né? Ligo, olha, eu tô precisando disso, né? E graças a Deus, sabe? Assim, a gente tem uns parceiros aí, eu ligo para eles, eu falo, tô precisando disso. Eles mandam para a instituição. E igual eu falo assim, muitas coisas a gente prefere que leve, porque realmente é o que a gente está precisando, nem eu peço que manda aquilo, porque, para falar, ah, porque pega o dinheiro na extravia, não, a gente está precisando daquilo, então mande aquele, né, aquele, a fruta, o produto de higiene pessoal, o produto de limpeza, ou a carne, né, então tem muitos colaboradores que já, na hora que eu já
0: já chama, isso é muito bacana. Ó, e vale lembrar, quero aproveitar aqui 11:31, mais um pouquinho do tempo dos meninos aqui, que nós vamos ter aí a Corriteca, né, no dia 27, domingo, e já é um momento pra gente fomentar a solidariedade também nas crianças, né, que elas gostam de divertir, vai lá assistir e entender, né, principalmente porque eu sonho, eu pelo menos, ô Moisés, eu falo que eu quero viver 100 anos, né, e espero que não preciso da vaguinha lá no lar, viu, doutor Gótima, querendo a vaguinha, não. Mas se for necessário, eu sei que as portas, né, estarão abertas. Então a gente começar, né, linda, conscientizar as crianças, os jovens, né, para visitar, para respeitar os idosos, porque eles têm uma história que é tão bonita, contribuiu para muita coisa. Então aproveitar um momento de Corriteca, de lazer, para ir trazendo essas informações também, né?
2: É, as pessoas falam, ah, os idosos vão subir, tudo. Infelizmente a gente não consegue levá-los até lá, mas a gente sempre explica para eles, né, linda? É, o que está acontecendo, o que vai ter, tem algumas cuidadoras lá que se candidatam a levá-los, ficar um tempinho, como acontece no Carnaval, Natal e tantas outros eventos. Mas é muito importante, se você falou das crianças, eles gostam de receber a visita das crianças. Eu falo que meus filhos, né, quando vão lá, eles levam água e tudo, e eles perguntam, cadê seus meninos? Sumiram tudo. Então, assim, eles antigamente se falava, asilo não é lugar de criança, porque é ali que a gente forma pessoas, é ali que a gente forma caráter, e nós estamos ali para poder orientar. Lógico que as crianças não vão ir para o lugar que elas não podem ir, não é no momento de uma troca de fralda, tudo, mas é no momento de servir numa água, conversar, pegar na mão de um idoso e sair caminhando. Meus meninos adoram. Posso levar a vovó para caminhar? Vai, filha, essa pode, essa não pode, essa não dá conta. Então é muito importante, a gente forma caráter a partir disso. Então, que as crianças estejam mais lá conosco também, a gente pode programar tantas outras coisas, né, linda, com as crianças. E é muito importante isso.
0: Eu também acho, né? Porque é o futuro, né? Sim. E temos que ter essa relação social ali, são troca de experiências que eu brinco, faço assim, trocas de energia. Energia, né? Energia da juventude das crianças, mas que vem com algo diferenciado dos nossos idosos, né? Isso é importante e vale também até para casa das pessoas, né? Visitar um avô, um bisavô, sim, tataravô, sei lá que nível que deve estar, então é muito importante. Linda, nosso tempo passa aqui muito rápido. Quero que você então reforce os dois momentos ali. A galinhada, que o pessoal pode já adquirir já também, até porque você disse da questão da organização, né? Então, se não chegar lá, faz, nossa, eu queria a galinhada. Aí fala, mas nós fizemos aqui para 50. Claro que vocês vão fazer para 500. 50 é só a reserva. Então, aí o pessoal já pode adquirir e falar também das cartelas.
1: Isso, aí também que quiser ajudar-nos na doação para a gente poder fazer a galinhada, né?
0: Bacana.
1: A gente agradece, viu? Voluntário também pro dia, quem quiser nos ajudar no dia, né? Porque, igual eu falei pro Moisés, eu tô assim, passando muita responsabilidade para ele, porque tem dia que eu não consigo, né? Muitos já sabem, então eu não consigo, às vezes, igual no dia, eu não sei se eu vou conseguir estar o dia inteiro lá, né? O corpo, às vezes, não dá conta. Né? Então, assim, e por isso que eu tô pedindo, quem voluntário, quem puder nos ajudar, tá lá com a gente, né? A gente queria tanto levar um pouco, alguns idosos mais, né, disponíveis, consegue caminhar, consegue estar, para poder estar aí no dia, mas nisso tudo a gente precisa dos voluntários para nos ajudar, porque a nossa equipe, né, que trabalha, é muito pouca, né? O que tá na instituição não tem como a gente tirar, porque eles precisam cuidar dos que estão lá, né? E a nossa equipe é pequena, né? Então a gente não consegue. Antigamente eu conseguia correr muito, hoje eu já não consigo mais, né? Então eu tenho que ver meus limites.
0: Exato,
1: né?
0: Isso é importante.
1: E assim, a gente pede, né? Quem puder nos ajudar, procura o Moisés, a gente, né, organiza direitinho. Né? E é isso aí.
0: Maravilha, hein, gente? Ó, responsa pra todos nós, hein? Nós que gostamos do lar dos idosos. E você viu que eu aprendi, Moisés?
2: Sim,
0: você
2: nem está de parabéns. É.
0: Uma vez, só para avisar quem está chegando aqui agora, né? Tivemos aqui um bate-papo pelo conselho, né?
2: Sim.
0: Do idoso. E aí a Linda e o Moisés foi me explicando a diferença. Eu falei, então é por isso que é lar dos idosos. Aí eu aprendi. Asilo acabou.
2: Acabou.
0: Na minha fala não sai mais. Então o pessoal já pode adquirir cartela, Moisés?
2: Sim, pode adquirir lá no lar, de segunda a sexta, até às 16 horas. É mais fácil, é um horário mais fácil. Então a Naína está lá, eu, a Linda. Então consegue adquirir a cartela, R$5. A galinhada, como foi falado, precisa comprar antes para a gente poder organizar lá no dia. Nós não vamos fazer, então não vai ter como servir a galinhada, né, de uma forma mais à vontade. Então a gente pede que as pessoas procurem antecipadamente, pode ligar lá no lar, no folder, né, que nós estamos postando na rede social, tem o telefone da Linda e o meu também. A galinhada R$25, tá? Aí, Moisés, eu vou comprar, mas eu não sei se eu vou poder ir lá. A gente vai distribuir a partir das 11 horas. Então, Moisés, eu não consigo subir aí. A gente organiza. Eu falo que tudo tem um jeito, graças a Deus. Como a Linda falou também, a gente precisa aí de doações dos ingredientes para a galinhada. Então, quem vai fazer é a Regina, que vai fazer. Então, quem conhece, sabe a responsabilidade, que é o sabor.
0: Fada,
2: né? Ah, Moisés, por que vocês não fazem lá no lar? Porque a gente, o lar não para, então o idoso precisa almoçar. Então a gente não consegue, a nossa cozinha não é tão grande, então a gente vai fazer, a Regina vai fazer pra gente, mas assim, a gente precisa de coxa, cenoura, né? Sobrecoxa, cenoura, farinha, enfim, tantos outros ingredientes. Nós vamos colocar o que a gente precisa e as pessoas podem também nos ligar para falar o que ainda precisa para a gente poder fazer aí, né? Organizar isso certinho. E os voluntários, como a Linda falou. Então, a cartela tá aí à venda, R$5, a galinhada, R$25. Dia 27 de setembro, estamos aguardando todo mundo lá. Espero que sim.
1: Vamos falar o nome dos cantores, né? Gente, não
2: é
1: falou.
2: Verdade, porque
0: vai ter show.
1: Vai ter
0: a Linda, vocês estão vendo, a Linda tá ficando já craque. Ela fala assim, ó, vai ter show, mas não fala de quem. A única coisa que eu vou rapidinho aqui, enquanto a Linda acha ali os nossos cantores, mas já tá na mão dela, é os corredores, né? Como são 49 duplas, que eu vou fazer? Nós não vamos falar aqui hoje, mas eu, já, claro, já tenho a minha cartela e até eu tô pensando em pegar um tantão para vender, para fazer a turma vir aqui na rádio comprar, viu, Lindamar?
1: Que bom,
0: tá? O pessoal vira aqui na rádio, que às vezes tá aqui no Perpétuo Socorro, né? Fala, eu vou ali na rádio. Então, vai estar facinho. E aí, durante esses tempos, ó, o que hoje é 8 de setembro, então dá tempo de organizar. Dinheiro eu sei que já tá na conta, muita gente já recebeu. Aí eu vou aos pouquinhos falando aqui, ó, vai ter essa dupla, porque aí eu gosto de fazer uns comentários, sabe? Aí o horário pode ser que não permite, Moisés. Eu gosto de sabe, dar umas. Eu não sou Bet, não gosto de Bet, essas coisas, não. Mas eu gosto de fazer aquelas situações que, ó, só pra gente ter ideia ali, o Adriano Mariano e o Antenor Mariano. Uhum. São os irmãos, não é?
1: Isso.
0: Aí depois eu gosto de fazer outros comentários. É, pra depois. Mas e o senhor, Solina? Oh,
1: nós vamos ter o Grupo Momento, o Breno, Patrick Vaz, Caio e Natan e Bruno e Robson. Esses só são confirmados, né? Vai estar lá no dia.
0: Diz, a partir das 9 começa a Corriteca, então, pessoal, pode ficar tranquilo, que assim, no decorrer do dia a dia ali, eles vão pro palco.
2: Muita coisa, vai ter o leilão também, então, não esqueçam também de programar seu tempo para poder, e temos assim, conseguimos prendas ótimas, né? A gente aos poucos também vai divulgando aí, mas vai valer a pena, tenho certeza.
1: Vai ter o barzinho lá para tomar sua cervejinha, seu refrigerante, sua água.
2: Ah, isso é maravilhoso. Tá tudo muito bem organizado, graças a Deus, e a todos que vão cantar lá, todas as duplas, os cantores, né, solos aí, a gente agradece muito porque eles também estão doando um pouquinho do seu tempo para poder fazer em prol do lar. Então, não tem alegria maior, Silas, do que trabalhar lá no lar dos idosos.
0: Ah, isso é bacana, a solidariedade mexe com a gente. Moisés, vou aproveitar que você já tá com a palavra, consideração final, mais algum convite, né? Enfim, fique à vontade.
2: É um prazer muito grande, toda vez que a gente puder retornar aqui e falar, né, com o coração cheio de esperança, né, de que vale a pena acreditar na nossa instituição. E o nosso muito obrigado, vai ser sempre muito obrigado, Silas, você nos acolher, tantos outros lugares, todas as pessoas que nos acolhem, nos encontram na rua e fala quanto tem mudado, né, linda? Então a gente vê que a responsabilidade ela é grande. Então, que Deus abençoe muito a você, a todas as pessoas, que nunca falte esperança com aqueles que nos ajudam. Então, sim, é muito obrigado mesmo, estamos lá à disposição, né, linda? O que precisar é só nos chamar.
0: Maravilha. Linda, também deixo aberto aí para reforçar convite, falar com o nosso povo de Sacramento para solidariedade, fique à vontade.
1: Bom, Silas, eu só tenho gratidão, igual eu falo, né? É gratidão à família sacramentana, né? Porque eu, né, conheço muito bem, né? Sou de Sacramento, há muitos anos aqui, e conheço, como eu estou muito tempo no lar, eu só tenho gratidão, porque para manter, né, aquela instituição, é a família sacramentana que ajuda, né, a manter, né, a instituição. É isso aí, é gratidão a vocês, né, a todos que estão sempre nos ajudando, abrindo as portas, né, para a instituição e para estar ajudando aquela instituição que não tem preço, né, Silas? Você já sabe um pouco daquilo, né?
0: Da realidade.
1: Da realidade.
0: Lá,
1: né? Então, assim, não tem preço mesmo. Eu falo que, assim, eu, né, às vezes eu não tenho nem palavras para falar, a não ser agradecer mesmo a gratidão a todos.
0: Isso é importante. E eu tenho um recado, hein, gente? Compra logo a sua cartela, não demora, não perde tempo, não. Quem tá nos vendo pelo canal do YouTube, ó, muito em breve eu vou pedir, né? Falar, ó, a gente já sabe, tem aí, aqui na Rádio Sacramento vai ter, lá no lar, e aí a Linda depois vai me passar aquela relação para você poder comprar a sua cartela, comprar a galinhada, promessa é de 500, hein? Nós vamos ter que comprar, hein, gente? Vocês me ajudam a fazer o Moisés, coitado, ficar doido, fala assim, nossa, eu tenho que fazer 500 marmitas de galinhada. Vai ter que fazer, vai ter, dá um jeito. E sempre é bom que Deus nunca faça assim, nossa, eu tenho que fazer 500 marmitas de galinhada. Vai ter que fazer, vai ter, dá um jeito.

0: porque é muito bom e é importante. Obrigado pela sua audiência, continue aqui na programação da nossa Rádio Sacramento, na programação 100,3. Em instantes, para quem tá aqui no rádio, a gente continua aí com as músicas, com a informação e muito mais. 11:43.
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alegrar todo mundo, gente. Seguinte, ó, você que tá chegando aqui agora, já tá lá no canal do YouTube o nosso bate-papo com a Lindamar e o Moisés, falando sobre a Corriteca em prol do lar. E já tem aqui na rádio, tá? É, já tem aqui na rádio, então você pode se organizar, quiser vir até pra conversar com o Silas Bonetti, é pela manhã, tá? Mas pode vir à tarde, só não vem de noite, que de noite não tem ninguém aqui não, combinado? Mas ó, horário comercial, de 8 da manhã até as 4 da tarde, nós vamos organizar aí pra tá fazendo com que você possa ajudar na solidariedade também. 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E vamos juntos cantando, ó. 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

0: 11:56. Eu tô na sim, eu tô feliz. Obrigado pela sua audiência. Ó, informação para você que tá chegando aqui agora na nossa Rádio Sacramento, é lá da Prefeitura Municipal, informação importante principalmente para você que é morador, né, da região aí do Cipó, tá? Interdição na quinta-feira. Anota aí, tá? Tem que anotar. Então, o governo municipal está informando que a estrada de acesso à gruta estará interditada, né, até quinta-feira, dia 10, das 7 às 16 horas. A interdição será necessária para a realização do serviço no local. Pedimos aí, claro, né, a compreensão de todos. As rotas alternativas é via Jaguara e via Conquista. Portanto, a estrada de acesso à gruta estará interditada até a próxima quinta-feira, de 7 da manhã às 16 horas, para a realização de serviço no local. A informação para você, importante utilidade pública aqui no nosso Estúdio 100. 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Gente, tô indo embora. 11:58. Na sequência, o horário reservado à propaganda eleitoral gratuita aqui no rádio.
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2: Muito boa tarde, meus queridos ouvintes. Pra você que tá ligado aí comigo na 100,3 e tá ligado comigo agora também na Vibe 100, 12 horas e 34 minutos, meio-dia e 34. Hoje, dia 8 de setembro de 2026. E terçou, meus amigos e minhas amigas. É a terça-feira, já chegou. E pra você que tava esperando ansiosamente pra chegar logo no comecinho da semana, não tem ninguém esperando por isso, né? Mas é claro que você já pode começar agradecendo, porque começamos numa terça-feira, tivemos aí um feriadinho ontem para amenizar o peso da segundona, então você não tem mais desculpinha, já pode começar aplicando aquela teoria que eu sempre trago, aplica aí a teoria do TBC e tira esse bundão da cadeira, parte logo pra ação, meu amigo e minha amiga, porque só assim aquele tanto de planos que você só fala serão colocados em prática. E para te ajudar nisso, eu vou trazer dicas de alimentação que vai trazer para os seus dias mais saúde, mais disposição, para você que tá meio perdidão, meio perdidona. Tem giro de notícias para você também. E isso vem recheado com o melhor da música, com tudo que tá bombando no seu cenário nacional e internacional também. Então pode vir chegando juntinho comigo nessa terça-feira maravilhosa, porque chegou a hora da

0: Sabe sim!
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1: Três minutos, 12:53. Dia 8 de setembro, terça-feira, meus amigos, ela chegou. E para você que tava esperando o comecinho da semana, vamos chegar chegando já com aquela folga da segundona, aquela braba que já passou e agora não tem desculpinha mais. E você que vem comigo na sintonia, além de curtir muita programação com música boa, também tem aqui informação. Inclusive para você que quer disposição para os seus dias, quer também mais saúde, e é claro que você também quer cuidar aí do seu bem-estar de uma forma geral, né, galera? Mas é importantíssimo que você traga mais consciência para sua vida, né? Mais paz. Então tem vários alimentos aí que trazem mais tranquilidade. E para você começar a semana tranquilão, vamos começar já com itens que podem te ajudar nisso. O primeiro deles é aquele que eu nunca vou deixar de falar e eu vou falar a vida inteira. É ela, meus amigos. Sem nenhuma dúvida, é o alimento, elemento essencial e principal para você que quer ter saúde também e disposição. Lembrando aí, meus amigos, que é importantíssimo, né, você colocar aí no seu dia a dia a água para trazer mais calma, porque a água é necessária para que você consiga processar aí os seus pensamentos de uma forma mais eficaz, consiga também trazer menos estresse pro seu dia a dia, e isso tudo facilita nos processos decisórios, e isso também evita o estresse, meu amigo. Então, se você não quer nenhum problema relacionado aí àquela falta de paciência, a mais calma na sua vida, já pode ter certeza que aquele copinho d'água, aquela garrafa d'água que você vai colocar bem do seu ladinho aí, para não esquecer de se hidratar, vai fazer toda a diferença, viu? E agora às 12:54, já vamos começando com mais música naquele sertanejinho mais tranquilão. Vamos com essa aí que é linda demais para todo mundo que tem aí uma estrelinha, né, que sempre torce e ora por ela e que para você também é uma proteção de vida. Segura aí e vem comigo.

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4: Essa vocês conhecem, viu? 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
1: 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Alerta importante. 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
3: Muitíssimo boa tarde pra você, agora às 13:27, e você que vem comigo na sintonia, tá sempre curtindo aí o melhor da programação, melhor da música, e além disso, o melhor da informação também, né? Inclusive, pra você que vem chegando comigo agora às 13:27, meus queridos, eu vou trazer pra você aqui mais uma dica pra você ter aí na sua saúde, disposição e também aquela calma a mais. É, pra você ter disposição, é necessário também que você mantenha aí no seu dia, galera, uma qualidade de vida mais calma, né? Quando você tá mais calmo, menos estressado, a sua vida consegue ser mais plena, né? Então coloque aí na sua dieta itens que podem te ajudar nisso. E o primeiro deles, já falei que é a água. O segundo, inclusive, é um item que você pode encontrar em qualquer lugar, galera. Tô falando aqui de alimentos que fazem bem demais pro seu corpo e que, inclusive, aí, ó, faz bem pra mente também. Pra você que quer ter saúde, disposição e também quer melhorar aí, galera, a saúde aí da sua calma, né, do seu bem-estar, pode colocar na sua dieta aí também, além da água, né, um item que você encontra em qualquer lugar. Tô falando aqui, pessoal, do suquinho, o famoso suquinho de maracujá. É, o maracujá que é poderosíssimo e além disso é usado também como medicamento, né? Quem não conhecia aí aquele medicamento feito de maracujá aí, bem antigo, né? Passava até na televisão brasileira, hein? Vou falar o nome não, né, galera? Todo mundo sabe. E você também pode fazer ele em casa. Faz aí, coloca bastante água geladíssima, bate com aquela polpa pura de maracujá e acrescenta aí aquele adocicado da sua forma. O mais indicado de todos é o mel, né, galera? Porque além de tudo ele traz aí vários benefícios na sua composição. E o mel também consegue com que você aí produza o mais próximo aí daquele medicamento, viu? Então coloque aí na sua dieta, faz aquele suquinho adoçado com o mel. Tenho certeza absoluta que você vai ficar mais calmo, mais produtivo e além de tudo vai trazer proteção pro seu corpo, viu? 13:29, vamos com mais música. A próxima é pedido lá da minha amiga Lilian. Ela que tá sempre ligada com a gente, mandando aquele mega abraço, beijo para o seu esposo, o Caetano Júnior. Ô Caetano, essa mulher te ama, hein, meu querido? Domingão a Lilian tá na área e ela vai tá aí chegando, hein? E ela oferece pra você música de Vitinho Imperador. Essa que tá bombando também, hein, Lilian? Eu me apaixonei, segura aí.
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4: Sem nenhuma dúvida, a melhor rádio e a melhor programação é aqui na 100,3. E quem tá fazendo um pedido aqui de música, galera, é a Rita, né? A Rita de Caça, que tá sempre ligada com a gente e pedindo música especial aí para sua mamãe. É ela que tá pedindo música aí, a música nova e bem animada com Ana Castela, galera. Vem cantando aí pra vocês. Não é pressa, é pressão. Segura essa pressão aí e vem com a gente.

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5: Potência máxima, primeira na sua sintonia. E você que tá ligado comigo, pode entrar em contato também para pedir música especial para você, para aquela pessoa que você gosta, para a galera toda que tá sintonizada. É só entrar em contato aí pelo telefone WhatsApp 34991971748, hein? Só lembrando também, galera, que se você por acaso quer um motivo a mais para viver, basta você pensar aí que você levantou hoje, você tem saúde, você tem disposição, você tem aí tudo para fazer dar certo, então não reclame e também agradeça. E é claro que esse agradecimento vai junto com o Bora Viver, que é oferecimento lá do meu amigo José Belisário, ele que vem sempre comigo na sintonia, e a gente vai oferecendo música do Fiduma e Jeca, Bora Viver, para você. Vem com a gente.

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14h09, e vocês ouviram aí, né, galera? 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

0: meu pai. Segura nós.
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4: 100,3, estamos sempre com você. 14:26, e você que vem curtindo o melhor da programação, ouvimos aí um pouquinho de Cabide na voz aí de Martinália. Maravilhosa, né? Martinália aí também que tem sangue de samba, né, galera? Martinho da Vila aí deixou o seu legado, hein? Ó, lembrando também que todo mundo que tá na 100 vai curtir informação, e para você que quer mais calma para enfrentar a sua semana, pode colocar na sua dieta aí também um alimento que eu trago aqui direto, galera. Você consegue encontrar em qualquer lugar. É uma fruta versátil, é a cara do Brasil, e eu tô falando aqui da banana. Qualquer espécie aí, viu, galera? Seja aí banana prata, banana ouro, tem banana terra, né? Escolha aí a banana que te agradar, tá? Calma aí, porque a banana, galera, ela é rica em vitamina B6 e ela também ajuda na produção de neurotransmissores, como por exemplo aí a serotonina, viu? E além disso também, a banana é rica em potássio, que ajuda no relaxamento muscular e também no controle da pressão arterial. Tá vendo só? É, calma, calma, porque a banana aí pode ajudar sim, não adianta negar, tá? Então faz ela aí amassadinha, com aveia, com canela, faz aquele lanchinho da tarde aí, faça também aquele smoothie, né? Congelada. Uma ótima dica que eu falei semana passada é fazer vitamina de banana com maracujá e leite. Galera, é bom demais, seu corpo agradece e eu tenho certeza que você vai ficar mais tranquilão, viu? 14:28, vamos com mais música? Agora quem vai cantar pra vocês é inclusive aí, é um cara aí que tem um poder musical maravilhoso, né? Emicida, junto aí com Thiago Jamaleão, Amarelo, meus amigos. Ano passado eu até sofri, viu? Mas esse ano eu não morro, não.

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3: 14 horas e 55 minutos. Atenção aí para celebrações de missas em suas comunidades. Hoje, dia 8, terça-feira, teremos celebração lá na comunidade de Visa às 19 horas. Amanhã, dia 9, teremos celebração na quarta-feira, lá na comunidade Desemboca, às 19 horas também. Sexta-feira, lá na comunidade Sete Voltas, também teremos celebração às 19 horas. Confirmem as suas celebrações em sua comunidade, participem dessa celebração. Daqui a pouquinho tem momento também de consagração, é aquele momento diretamente lá de Aparecida, que é o momento para você agradecer, pedir paz e amor para você e sua família. E logo após a consagração, eu volto trazendo para vocês aí uma baita seleção com os melhores flashbacks, viu? Continue comigo na sintonia, daqui a pouquinho eu já volto juntinho aqui com vocês, viu? Vem comigo.

0: partir de agora, direto do Santuário de Nossa Senhora Aparecida, São Paulo, ao vivo. Passamos a acompanhar a consagração a Nossa Senhora Aparecida.
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0: Amados irmãos e irmãs, uma boa tarde a todos.
1: Boa tarde.
0: Salve Maria.
1: Salve Maria.
0: Que alegria a sua presença aqui no Santuário Nacional, a você que nos acompanha pelo Santuário ao vivo e também a você, querido rádio ouvinte, que nos acompanha pela Rádio Aparecida e também por todas as emissoras associadas à Rádio Aparecida. Rádio Caiari, Rádio América, Rádio Mãe Uaçu, Rádio Educadora, Rádio Bom Jesus, Rádio Vida Nova e todas as demais rádios associadas com a Rádio Aparecida. Nós estamos neste momento aqui no Santuário, na Capela de São José, para nos consagrarmos à Nossa Senhora Aparecida. Você que está aqui no Santuário, fiquemos todos em pé, por favor. Em nome do Pai, e do Filho, e do Espírito Santo.
1: Amém.
0: O anjo do Senhor anunciou a Maria.
1: E ela concebeu do Espírito Santo.
0: Ave Maria, cheia de graça, o Senhor é convosco. Bendita sois vós entre as mulheres, e bendito é o fruto do vosso ventre, Jesus.
1: Santa Maria, Mãe de Deus, rogai por nós, pecadores, agora e na hora de nossa morte. Amém.
0: Eis aqui a serva do Senhor.
1: Faça-se em mim segundo a vossa palavra.
0: Ave Maria, cheia de graça, o Senhor é convosco. Bendita sois vós entre as mulheres, e bendito é o fruto do vosso ventre, Jesus.
1: Santa Maria, Mãe de Deus, rogai por nós, pecadores, agora e na hora de nossa morte. Amém.
0: E o Verbo se fez carne
1: e habitou entre nós.
0: Ave Maria, cheia de graça, o Senhor é convosco. Bendita sois vós entre as mulheres, e bendito é o fruto do vosso ventre, Jesus.
1: Santa Maria, Mãe de Deus, rogai por nós, pecadores, agora e na hora de nossa morte. Amém.
0: Rogai por nós, Santa Mãe de Deus,
1: para que sejamos dignos das promessas de Cristo.
0: Oremos, infundi, Senhor, vos rogamos, a vossa graça em nossos corações, para que nós que conhecemos pela anunciação do anjo a encarnação de Jesus Cristo, vosso Filho, por sua paixão e morte na cruz, cheguemos à glória da ressurreição. Pelo mesmo Cristo nosso Senhor.
1: Amém.
0: Amém. Podemos nos assentar por um instante. Nós celebramos hoje em toda a igreja a natividade de Nossa Senhora. Ou seja, nós recordamos o nascimento de Maria. E aí nós vamos entendendo melhor a importância de Maria, porque se fez serva do Senhor. Nós estamos no mês de setembro, o mês da palavra de Deus. E Santo Agostinho nos ensina que Maria, para poder gerar o Verbo encarnado em seu ventre, Jesus, precisou primeiro gerar no seu coração. Assim também somos nós. A palavra de Deus precisa entrar nos nossos corações para que possa germinar, produzir frutos. Que o nosso coração então possa ser esta terra boa que acolhe a semente da palavra de Deus. Celebrar a natividade de Maria é recordar também da família de Nazaré. Queremos recordar também dos pais de Nossa Senhora, São Joaquim e Santa Ana, que com amor, com dedicação cuidaram de Nossa Senhora para que ela pudesse cumprir o desejo de amor do Pai. Nossa Senhora, atenta à palavra de Deus, disse sim quando o anjo fez a sua saudação e fez o anúncio de que Nossa Senhora estaria grávida de Jesus. Que nós também possamos dizer sim à palavra de Deus. Na vida de Nossa Senhora, nós encontramos duas anunciações. A primeira é esta, quando o anjo Gabriel chega até Nossa Senhora para anunciar o nascimento de Jesus, a sua encarnação. E qual que é a segunda? Qual que é a segunda anunciação de Nossa Senhora? É no alto da cruz que Jesus nos dá Maria como mãe E aí Nossa Senhora então passa a ser mãe de todo discípulo, discípula de Jesus, mãe de toda a humanidade. Que neste dia possamos recordar a importância de Nossa Senhora e também dedicar a ela o nosso amor, o nosso carinho, a nossa devoção. Nossa Senhora Aparecida,
2: rogai
0: por nós. Vamos neste momento dar a bênção da água. Você que tem aí a sua água, pode segurar na sua mão. Você que nos acompanha pela Rádio Aparecida, por todas as emissoras associadas, pegue também o seu copo d'água e vamos pedir a bênção de Deus. O Senhor esteja convosco.
2: Ele está no meio de nós.
0: Deus eterno e todo-poderoso, quisestes que pela água, fonte de vida e princípio de purificação, as nossas almas fossem purificadas e recebessem o prêmio da vida eterna. Abençoai, Senhor, esta água que vossos filhos e filhas vos apresentam, para que nos proteja, e renovai em nós a fonte da vida de vossa graça, a fim de que nos livre de todos os males e possamos nos aproximar de vós com o coração puro e receber a vossa salvação. Que esta água recorde a água de nosso batismo como fonte que jorra para a vida eterna. Por Cristo nosso Senhor.
2: Amém.
0: Amém. Este é o momento da consagração. Se você puder ficar de pé, estender a sua mão em direção à Nossa Senhora e vamos juntos, nós aqui no santuário e você nos acompanhando pela Rádio Aparecida em todo o Brasil, vamos nos consagrar à Nossa Senhora Aparecida. Rezemos juntos. Ó Maria Santíssima, pelos méritos de nosso Senhor Jesus Cristo, em vossa querida imagem de Aparecida, espalhais inúmeros benefícios sobre todo o Brasil. Eu, embora indigno de pertencer ao número de vossos filhos e filhas, mas cheio do desejo de participar dos benefícios de vossa misericórdia, prostrado a vossos pés, consagro-vos o meu entendimento, para que sempre pense no amor que mereceis. Consagro-vos a minha língua, para que sempre vos louve e propague a vossa devoção. Consagro-vos o meu coração, para que depois de Deus vos ame sobre todas as coisas. Recebei-me, ó Rainha incomparável, vós que o Cristo crucificado deu-nos por mãe, no ditoso número de vossos filhos e filhas. Acolhei-me debaixo de vossa proteção, socorrei-me em todas as minhas necessidades, espirituais e temporais, sobretudo na hora de minha morte. Abençoai-me, ó celestial cooperadora, e com vossa poderosa intercessão, fortalecei-me em minha fraqueza, a fim de que, servindo-vos fielmente nesta vida, possa louvar-vos, amar-vos e dar-vos graças no céu por toda a eternidade. Assim

0: Vamos neste momento pedir a bênção de Deus, que o Senhor possa abençoar a nossa vida, nos conceder a saúde do corpo, a proteção da alma. O Senhor esteja convosco.
1: Ele está no meio de nós.
0: Por intercessão de Nossa Senhora Aparecida, Rainha e Padroeira do Brasil, que desça sobre vós, sobre vossas famílias, sobre todos vós que nos acompanham pela rede Aparecida de rádio, de comunicação, a bênção do Deus Todo-Amoroso, Pai, Filho e Espírito Santo.
1: Amém.
0: Amém. Cantemos.

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0: 15h28. Voltamos, eu disse que voltaria e voltei já com presenças especiais por aqui, viu, galera? Presença da nossa querida apresentadora, dona Sirlene, já tá na área por aqui, também as nossas queridíssimas convidadas, Andressa, que tá sempre ligada com a gente, e ela tá sempre por aqui participando, e também participação especial da Georgia, né, gente, que é filha da dona Sirlene, né, é isso mesmo? Pois é, e todo mundo conhece e já sabe que elas também fazem aí um trabalho maravilhoso, que é um trabalho voluntário, e esse voluntariado, gente, é um tema muito importante, que inclusive merece respeito, também merece o reconhecimento e também o chamariz, né? Tem que ser aí uma fonte para chamar mais gente a trabalhar nesse posto de voluntariado, que é tão bonito e que também é tão importante para nossa comunidade, né? E para o Rotary também, né? Que faz esse trabalho lindo aí há tanto tempo, sempre fez, né? E sem pensar em si, né? É um dos lemas aí do Rotary. E é com prazer que a gente já começa esse bate-papo. E quem vai puxar começando é a nossa querida apresentadora, dona Sirlene. Muito boa tarde, seja sempre muito bem-vinda.
1: Boa tarde, Tiago. Boa tarde a todos vocês que estão nos ouvindo. Boa tarde, Andressa. Boa tarde, Georgia. É um prazer recebê-las aqui nesse estúdio. E você sabe que o voluntariado no Rotary conecta líderes comunitários e profissionais para realizar projetos humanitários locais, regionais e globais. Os membros dedicam tempo e habilidades para apoiar áreas como saúde, educação e combate à pobreza. O voluntariar é transformar tempo, talento e dedicação em esperança, cuidado e novas possibilidades. Ser voluntário é enxergar necessidades onde muitos não veem, estender a mão com empatia e acreditar que ninguém precisa enfrentar seus desafios sozinhos. O oferecer presença, conhecimento e amor para construir caminhos mais dignos e comunidades mais fortes. Cada gesto de solidariedade pode acender uma luz. Cada hora doada pode mudar uma história. Cada pessoa que se dispõe a servir ajuda a transformar não apenas uma vida, mas famílias inteiras, e é o futuro de toda uma comunidade. O voluntariado é o coração do nosso servir e a força que nos move a fazer a diferença. Servir e semear é semear esperança, e juntos podemos fazer a diferença. Não importa a idade que você tenha, porque nós temos aí no voluntariado nosso os interactianos, que são adolescentes, os jovens até de 18 até adultos, que são os rotaractianos. E aqui nós temos jovens, mas jovens mais jovens, né? Jovens adultos, que independente das profissões, nós temos aqui a doutora Georgia, que é advogada trabalhista, e a dona Andresa, que é massoterapista. Massoterapeuta. Boa tarde às duas.
2: Boa tarde, dona Sirlene. Boa tarde, Tiago. Boa tarde, ouvintes aí da rádio. E hoje é com um enorme prazer que nós estamos aqui para falar um pouquinho aí desse dia do voluntariado.
3: A mãe, né, dona Sirlene, nos convidou, porque eu, Andresa e uma turma grande, graças a Deus, né, Andresa? Nós estamos sempre envolvidas em atos voluntários. Então, assim, a gente não ajuda só uma instituição, nós ajudamos várias. E eu brinco que é um caminho sem volta, porque a gente começa a ajudar uma instituição, a gente já começa, o colega já chama para outra, e a gente está envolvido praticamente em todos, né? É, atualmente, eu e a Andresa, nós somos da Associação do Direito de Viver, né? Que é em prol do Hospital do Amor, que é o Hospital do Câncer, o antigo Hospital do Câncer de Barretos. Nós damos um apoio muito grande para os pacientes de Sacramento, as famílias que precisam do apoio. Então, muitas pessoas acham que o trabalho é só mandar dinheiro para o hospital. Não, não é só mandar o dinheiro. Então, nós ajudamos as famílias, participamos, a Andresa principalmente, né? Participa da consulta, né? A primeira consulta virtual, a gente orienta,
4: direciona.
3: Então, é um dos nossos trabalhos, né? É, Sirlene falou do Rotary. Atualmente, nós temos também o Rotary Girassol, que eu faço parte. Vai fazer um ano agora, em dezembro, né? O Thiago também já fez parte dessa inauguração. E nós temos um trabalho bem bonito, voltado para as causas neurodivergentes. No sábado passado, nós fizemos um evento, né? É, apoiando as mães das crianças atípicas. Muitas pessoas pensam nas crianças, mas esquecem que a mãe, os pais precisam de ajuda. Então, há várias formas de fazer esse trabalho, né? É, já participei também do abrigo. Gente, uma vez por mês fazemos aniversário das crianças. Então, não é o ato só de dar, né? A gente fala muito doação, mas também de fazer, de levar amor para as crianças, brincar. E todas as instituições também da cidade, né?
1: Agora, e qual a importância do Dia Nacional do Voluntariado?
4: Então, o Dia Nacional do Voluntariado, ele foi criado no dia 28 de agosto de 1985, lá quando eu nasci. E ele reforça muito que ser voluntário é diferente de apenas doar. Doar, você não precisa de estar participando ou estar envolvido com alguma causa. Você pode apenas contribuir. E já ser voluntário, a gente precisa de dedicação de tempo, de cuidado, de talento e da melhor habilidade que você tenha, que ela pode ser um grande diferencial para aquilo que as pessoas estão buscando e precisando naquele momento. Então, ser voluntário hoje é uma forma da gente incentivar mais pessoas a dedicar um pouquinho de si para o próximo.
1: Pois é, e tem essa diferença, né, de doação com o trabalho voluntário. Como que você explica para nossos ouvintes essa diferença, assim, para eles?
4: Uhum. É, embora todo seja um ato de solidariedade, a doação, ela se resume no ato de dar, entregar ou levar algo ou alguma coisa para alguém que esteja precisando. Já a ação voluntária, a gente precisa daquele tempo de mão de obra, daquele colaborador, que seja para fazer uma sopa beneficente, que seja para fazer a separação de alguma peça para um bazar, que seja para fazer uma pintura facial, que seja para contar a história. A gente precisa do tempo de doação do voluntário para que a ação aconteça de forma geral.
1: É, então isso vocês podem observar que gera o quê? Tempo, gente. Então não é assim, não é assim. Você pode ser voluntária. Então você tem que ver as características da pessoa, se ela é uma pessoa que pode ou que tem algum dom que vai ajudar nesse voluntariado, não é?
4: É exatamente isso, é identificar qual o projeto aqui na nossa cidade, como a Georgia falou, a gente tem vários projetos aqui na nossa cidade que são sempre precisando aí de pessoas para colaborar, pessoas para terem, assim, ações junto com as equipes que já existem, e é muito fácil você se tornar um voluntariado. Você pode buscar algumas dessas instituições, se identificar com aquela que mais atrai o seu público e de acordo com a sua demanda de tempo, porque às vezes você não tem um tempo tão grande, mas se você tiver aí uma horinha por semana, ou às vezes até menos, uma meia hora, você pode dedicar para essa ação. Por exemplo, é um ato de voluntário imenso ir lá no asilo e dar atenção para as pessoas idosas. ir lá no abrigo e ter a oportunidade de dar atenção para aquelas crianças. O voluntário, nesse caso, ele não está gastando nada, a não ser a sua boa vontade, a sua disposição e a ação em ir e fazer. Mas existem vários tipos de formas voluntárias de estar atuando aqui na nossa cidade.
1: É isso mesmo. E é possível fazer trabalho voluntário mesmo sem ter dinheiro?
3: Com certeza. A Andresa iniciou, né? Já falou um pouco a respeito. E eu gosto de citar muito, tem uma equipe que todos sábados de manhã fazem refeição para distribuir para as pessoas carentes. Então, assim, elas ganham os alimentos, mas precisa das pessoas para fazer aquela refeição, para distribuir as refeições. Entendeu? Então, assim, é importantíssimo. E é mais difícil a gente conseguir as pessoas voluntárias para trabalharem do que ganhar o material em si.
4: E é fato, às vezes você acha que você não tem altas habilidades para cozinhar, mas você pode ser aquela pessoa que vai lavar a louça, você pode ser aquela pessoa que vai fechar a marmita, você pode ser aquela pessoa que vai cortar o legume para o preparo. Então, existem várias formas, mas o mais importante de tudo é a gente ter esse chamado dentro do nosso coração, é a gente entender que isso de estar fazendo bem pro próximo, não é o próximo apenas que é beneficiado, mas sim todos nós, porque é uma satisfação tão grande quando a gente consegue fazer alguma coisa e ver que deu certo aquele resultado, que isso não tem preço. Quem melhora muito com tudo isso somos nós, né?
1: É, vocês até já falaram, né? Uhum. Mas existe algum tipo de trabalho voluntário? Falem um pouco sobre os trabalhos desenvolvidos. Vocês já falaram, né? Mas vamos ver além, né?
4: Uhum.
1: E acrescentar, né?
4: É verdade. Eu vou falar um pouquinho, então, da Associação Direito de Viver aqui de Sacramento, que é essa associação que já existe há 7 anos, e ela trabalha em prol ao Hospital de Amor de Barretos, assim mesmo com seus pacientes aqui da nossa cidade. Então, nesse trabalho voluntário da associação, nós temos o comprometimento de fazer um leilão e mandar todo o recurso adquirido nesse leilão para custear os tratamentos lá em Barretos. Esse leilão, ele é realizado uma vez a cada 2 anos aqui na nossa cidade em prol do Hospital de Amor de Barretos. No ano passado a gente fez um leilão no qual nós todos trabalhamos de voluntário para o Hospital Elian Gotti, aqui de Uberaba. E em abril desse ano nós fizemos também um outro leilão para a Santa Casa de Misericórdia, para a reforma do centro cirúrgico. E aí coincidiu que nesse ano nós vamos ter o leilão para o Hospital de Amor de Barretos, que vai ser no dia 7 de novembro. E além desse leilão, que é uma principal função da Associação Direito de Viver, nós temos os bazares. Nesse bazar, a gente costuma realizar em torno de 3 ou 4 bazar ao longo de todo o ano, onde a gente recebe doações de roupas, de artesanatos, de calçados, de acessórios. É passado por uma curadoria, onde a gente faz a seleção dessas peças para que sejam apresentadas peças novas, peças seminovas. As novas a gente consegue doações de algumas lojas que querem colaborar com a causa, e a gente também tem algumas peças novas. Além disso, a gente se reúne antes do evento acontecer. E aí, quando chega a data do evento, já começa bem de manhãzinha, né, George? A gente está lá às 6 horas da manhã no coreto da Praça da Matriz, organizando o espaço, montando as araras, distribuindo as peças de roupas. E quando termina, também tem toda uma ação voluntária que precisa de fazer o recolhimento aí dessas peças e já destinar qual vai ser o próximo evento. Então, pessoal, tem muitas ações que, para você que quer, assim, trabalhar de alguma forma auxiliando o próximo, é uma forma dessas aí, por exemplo, que a gente citou do bazar, que já é um grande caminho andado. Mas tem uma tão importante quanto essa que eu gostaria de falar, assim, que é um ato incrível. Na nossa casa, a gente tem várias tampas, vários lacres, várias tampas rígidas. Se você começar a separar essas tampas, colocar num recipiente para fazer a doação, você já está sendo um voluntário na sua própria casa. E além desse trabalho que começa na nossa própria casa, a gente tem tantos outros de cuidar, né, tia Sirlene? O seu exemplo,
1: tampinha, né?
4: É, as tampinhas rígidas, que elas são forma de reciclagem, elas são revertidas todas em medicamentos e em custeio aí para o paciente lá na cidade de Barretos e também em tantas outras instituições que recolhem aí essas tampas e esses lacres. E essa é uma ação que você pode fazer na sua casa, que é uma ação voluntária que você começa ali dentro da sua própria casa. E existe outras também, como de cuidar, né? A tia Sirlene aí cuida da irmã, né? Com tanto amor, com tanto carinho da tia Selma. E isso também é um ato de voluntário, porque você está cuidando aí, levando os cuidados básicos necessários ali pro dia a dia dela. E sem a sua presença, seria praticamente impossível ela finalizar a sua vida com dignidade, né? E eu fico muito feliz de poder acompanhar isso de pertinho.
1: Tá, obrigada, viu?
3: E a Andresa também cuida da tia dela, né?
4: É, a gente tem a tia
3: que mora. Então, assim, a gente pensa o voluntariado. A gente começa em casa. Isso, então, é importante fazer para as instituições, para os de fora, mas é importante a gente olhar para dentro de casa, da família, do amigo próximo também, que é importantíssimo a gente não esquecer de cuidar de quem está com a gente, né?
5: Isso é muito legal de vocês falarem, gente, porque muitas vezes
0: a gente vê realmente o que vocês estão falando aí de uma forma positiva, claro, né? Que são os exemplos que vocês estão dando aí. Mas, infelizmente, tem muita gente aí que usa o voluntariado para ganhar uma imagem, né?
3: Com certeza.
0: Então, assim, para aquelas pessoas que usam aí o voluntariado só para ganhar uma imagem, gente, primeiro o voluntariado, de verdade, ele começa com, né, a sensação verdadeira de estar fazendo aquilo, né? E nada mais sincero do que começar em casa, né? Então,
4: exatamente,
0: o voluntariado de verdade, a vontade de se doar de verdade, ela começa dentro de casa, né? E daí ela sai pro mundo, né? Então, se você oferece ali primeiro dentro de casa e depois sai para outras pessoas, aí sim a gente percebe que é algo verdadeiro, né? Então, isso não é só uma provocação, né? Mas para quem de repente aí tá fazendo isso como forma de imagem, né? Isso é perceptível, né? E quem muitas vezes não liga, né, para essa questão de estar aparecendo, de levar essa imagem em conta, são as pessoas que realmente são agraciadas, né? Não liga, né, para essa questão de estar aparecendo, de levar essa imagem em conta, são as pessoas que realmente

0: Mínima, né?
1: Sim,
0: aparece.
1: Que é mais legal ainda.
0: Igual,
1: né?
0: Tem um bazar. Mas tem quem? A equipe que separa as roupas antes e ninguém tá vendo.
1: Sim.
0: A equipe que faz, distribui as marmitas. Ninguém vê ninguém cozinhando,
1: pois
0: ninguém
1: é.
0: Vê ninguém distribuindo marmita.
1: Pois é.
0: Então as pessoas não ficam sabendo, a maioria Sim. dos atos voluntários. Que a gente...
1: Coisa linda, né?
2: É necessário, às vezes, a gente aparecer para falar e divulgar Opa. Um pouco dos projetos, porque é a forma de informação, né, para a população.
1: Lógico.
2: Mas, de fato, a gente até brinca assim, antes a gente tivesse, não precisasse de aparecer e só trabalhasse, assim seria muito melhor, porque eu brinco assim, sem títulos, a gente consegue ir muito mais longe do que
1: Sim.
2: com títulos.
1: É.
2: Então, assim, hoje a gente tem uma responsabilidade muito grande à frente aí da Associação Direito de Viver da nossa cidade, mas sem sombra de dúvidas, essa responsabilidade só vem porque nós temos pessoas de boa fé ao
1: com
2: nosso
1: certeza.
2: Lado, que acreditam naquilo que a gente acredita e que confia que tudo que a gente está fazendo é de boa fé.
1: Sim.
2: Então, por isso tem dado certo, a gente
1: é
2: tem
1: verdade.
2: Tido bastante resultados positivos aí, né?
3: Quantas pessoas de Sacramento vão se tratar num desses hospitais,
1: Sim.
3: tanto em Uberaba
2: quanto
3: em Barretos.
2: É verdade.
1: Muito bom.
3: Então,
1: e até inclusive, dona Sirlene, desculpa eu te interromper, mas tem um ouvinte aqui perguntando pra gente sobre a questão das doações, né? Como que podem ser feitas doações? E ela tá perguntando principalmente aqui a de cabelo, né? Eu acho que existe um tipo de doação de cabelo, né, para fazer aí a contribuição para as pessoas que estão em tratamento, né?
2: Isso
1: Vocês
2: mesmo.
1: Recebem esse
2: Sim.
1: tipo de doação? Onde que a gente pode deixar né?
2: Uhum.
1: Se existe algum critério para fazer essa doação, sabe nos falando?
2: Sim. Lá em Barretos existe uma associação, ela chama AVCC, Associação Voluntária de Combate ao Câncer. Essa associação, ela recolhe qualquer tamanho de cabelo acima de 4 centímetros, 4 dedos, na verdade, né? Que são mais ou menos uns 10 centímetros ali.
1: Sim.
2: E esse cabelo, mesmo curtinho, ele serve para fazer a franja e para fazer o volume das perucas.
1: Ah,
2: então,
1: sim.
2: são montados como preenchimento, mas quanto maior for o cabelo,
1: melhor
2: é, porque eles vão trabalhar mais e mais para fazer uma peruca, assim, o mais próximo com a nossa realidade possível. E você pode estar fazendo essa entrega com qualquer uma das voluntárias da Associação Direito de Viver, pode deixar também aqui na rádio, lá no escritório da Georgia, no Espaço Beleza Centro Estético, que é um ponto que a gente tem até uma cartinha de agradecimento para esse voluntário quando ele consegue estar deixando lá.
1: Legal.
2: E todo esse material a gente encaminha para Barretos, assim como as tampas e os lacres, que a gente deixa reunir uma quantidade maiores. Em fevereiro agora a gente mandou 7 bags carregados em um caminhão para Barretos para fazer essa reciclagem lá. Então, assim, de toda forma, é uma forma de ajuda para o hospital, sim.
1: Muito bom.
3: Pois é, eu acho que a Georgia nem sabe, viu, Andressa, que dos tempos, naquele tempo em que eu tinha assim, aquele cabelão, eu cortei curto e doei.
2: E olha pra você ver,
1: bom, tá
2: cresce
1: vendo?
2: Novamente, não é
3: cresce.
2: Isso mesmo?
3: É.
0: Igual a doação de sangue, a senhora também era doadora.
3: Doadora.
1: Aí, tá vendo só? Né? São vários atos voluntários, né?
3: Voluntário.
1: E que muitas vezes não vai...
2: Passa desapercebido que
1: passa
2: é um ato voluntário.
1: Né?
2: Por isso que o mais importante é a gente se conectar com nós, com a nossa família, com a nossa essência, ser pessoas de boa fé,
1: Sim.
2: todos os dias mentalizar que o Criador nos abençoe e nos proteja para que a gente possa ser bom para os próximos, para depois para os outros próximos,
1: Verdade.
2: Né? E aí as coisas vão acontecer na nossa volta. E hoje, quando eu falo que as pessoas que estão aí junto com a gente nessa causa, não necessariamente passaram pela dor, mas elas de boa fé, elas acreditam naquilo que a gente também acredita e vai se formando um grupo de pessoas voluntárias ajudando não só o hospital, mas como várias outras causas aqui na nossa cidade.
3: Porque Sim. nós temos aí os meninos do Interact, são os adolescentes, eles doam cestas básicas, eles já têm a lista das famílias mais necessitadas e os comerciantes, as pessoas já, os doadores para colaborarem. Então, olha, são adolescentes, são jovens de 13, no máximo 18 anos. Você vê que gracinha, de vez em quando eles fazem pedágio, eles não estão atrapalhando. Vendem doce, tudo isso para fazer o quê? O voluntariado.
1: Tudo bem.
0: Nesse evento que nós fizemos sábado, que foi para as mães,

0: os jovens do Interact ajudaram a gente, porque enquanto as mães estavam tendo um momento delas, os jovens do Interact voluntarizados foram para quê? Para ficar com as crianças. Então nós fizemos atividades e eles nos ajudaram. E então assim,
1: praticamente como monitores, né?
0: Foram monitores e eles adoraram, eles gostaram tanto que eles estão querendo fazer um projeto com as crianças da APAE. Então, assim, é importante também começar.
2: Incentiva, né?
0: É, porque assim, de um evento, eles já sentiram a necessidade, né, de fazer outros.
1: E a gente tem que reforçar também que essa data, ela foi criada, e hoje aqui na nossa cidade nós temos as cooperativas, né, bancárias, e elas têm o dia de comemorar essa ação do Dia do Cooperativismo. Inclusive, nosso projeto foi aprovado, a agência Sicoob, ela vai fazer o Dia do Voluntariado em relação a recolher tampas e lacres nas escolas, e nós vamos fazer um evento bem bacana, porque a gente precisa de mobilizar primeiro os colaboradores para que eles queiram também ser voluntários, e também as crianças nas escolas, para que um lacrezinho, uma tampa que ela vê ali na rua ou em casa, que pode ser guardado e se transformar em doação.
2: É, nós tivemos um encontro aí dos meninos do Rotaract, acho que tinha 8 cidades, 8 clubes ou mais, foi aqui em Sacramento, e eles fizeram a apresentação, cada um projeto foi apresentado. Pois eu não me lembro qual foi a cidade, na cidade lá não tinha doador de sangue, não tinha como doar sangue, banco de sangue, né?
3: Sim.
2: Uhum. Então, o que eles faziam? Tinha um dia marcado, a companhia de ônibus doava o ônibus e eles levavam as pessoas, fazia a lista das pessoas para levar. É como se saísse daqui e fosse lá em Uberaba para doar.
1: Como acontece já aqui, vários voluntários fazem essa mobilização.
2: Então foi assim, um projeto muito, gente, valioso.
3: Bonito, né? Valioso.
2: Porque
1: isso... E super necessário, né, gente?
3: Boa,
1: porque para qualquer cirurgia ou para qualquer transfusão aí, precisa de ter uma quantidade.
2: Mas é assim, foram vários projetos. Questão de visão, questão, várias mesmo, que esses meninos, eu falava, gente, mas eles são danados, né? Cabeça nova é
0: criativos.
2: Bom, não é? Criativos. Olha, gente, vocês querem deixar uma mensagem para as pessoas que têm vontade de desenvolver algum trabalho voluntário? O dia que vocês vão fazer esse trabalho, esse bazar, que dia que é, né?
3: Sim.
2: Pode combinar.
3: É vontade.
0: A mensagem é assim, quem sentir, né? Que o coração mandar, né? Acho que é importante procurar alguma instituição, alguma associação, alguma pessoa que saiba, né? Que precise de ajuda. Até a gente mesmo, né, Andresa? A gente sempre tá precisando de voluntários,
2: né?
0: Então é iniciar, né? Eu acho que a gente iniciando, quem sai ganhando somos nós, né?
3: Com certeza.
0: Acho que a gente faz o voluntariado achando que estamos ajudando as pessoas, mas eu acho que o bem que faz pra gente
3: é maior ainda.
0: É maior.
3: Com certeza. Falou tudo, Guilherme.
1: Eu acredito que terapeuticamente, quando você ocupa a sua cabeça para fazer algo ou alguma coisa, você às vezes está tirando o foco daquela dor, daquele problema que você está passando, da ansiedade, da depressão, da angústia. Então você está ocupando a sua cabeça fazendo alguma coisa para o outro, e muitas das vezes você consegue deixar um pouquinho essas coisas ruins de lado. Então também é um auxílio para que muitas pessoas, que se tiverem uma oportunidade, o asilo ali, ó, bem aqui no centro da nossa cidade, precisa de tantos voluntários, que seja na hora do lanche, para ajudar a servir o lanche pros mais velhinhos ali, que seja para passar uma vassoura no chão, gente, ou que seja para ouvir, né? Apenas ouvir, contando eles, contando a vida deles, como que eles eram, já é um ato de generosidade, assim, incrível, né, pessoal? Então, eu acho que o negócio é só começar. É só você, na sua vida corrida, na sua rotina, rotina cheia de compromissos e de tarefas e de responsabilidades que hoje a gente realmente tem mesmo, a gente tirar um momentinho pra gente conseguir fazer algo para o outro. De coração, sem fazer e querer cobrar do outro lado, né? Fazer de coração mesmo, que aí tem tudo para fluir, tudo para dar certo e a gente se sentir ainda cada vez melhor. E agora, pessoal, nesse sábado agora, dia 12, nós vamos fazer o nosso bazar em prol do Hospital de Amor de Barretos. E vai ser lá no Coreto da Praça da Matriz, a partir das 8 horas da manhã, com data de previsão de horário mais ou menos por volta de meio-dia e meia, para estar encerrando. E aí nós vamos estar aí contando com tanto com as doações quanto com o ato voluntário de fazer essa curadoria aí dessas peças. Se alguém aí tocar no coração e sentir que é necessário contribuir e ajudar, pode chamar a gente aqui.
2: Não, gente, vamos esvaziar os guarda-roupa,
3: dá um limpo aí, muitas vezes que peças que não nos servem mais, mas para outras pessoas chama atenção, são super úteis, de boa qualidade, então vale muito aí contribuir de várias outras formas, né? Dona Sirlene, tem mais algum recado aí para hoje?
2: Mas tenho, né? Dia 20.
3: Então manda bala aí.
2: Com, como é que chama o homem lá? Da sanfona?
3: O forrozeiro.
2: O forró, é isso, esqueci o nome do forró.
3: Mas vai ter forró dia 20. Né?
2: Dia 20, não, aí, mas o.
3: Muito
2: é
3: bom.
2: Aquele que todo mundo gosta, viu?
1: Ah, então já.
2: Tiago, é o.
3: Coisa boa.
2: Debrandinho.
3: Debrandinho da sanfona.
2: Nossa, como é que eu esqueci
3: que é
2: do Debrandinho?
3: É inesquecível.
2: Não pode não. Dia 20 agora de setembro, a partir das 18 horas às 20 horas.
3: Muito bom. 22.
2: Isso aí. Então, gente, ó, até lá e até segunda-feira. Terça, se Deus quiser.
3: Isso aí, estaremos aqui de volta, né, dona Sirlene? Muito obrigado, dona Sirlene. Muito obrigado, Andresa. Muito obrigado, Georgia.
1: Nossa,
3: a Rádio Sacramento está sempre de portas abertas para receber vocês. E quem nos ouviu, nosso muito obrigado também. Fique aí o seu coração aberto para ser um voluntário e contribuir por nossas causas, que são sempre importantes, né? Muito obrigado. Até a próxima terça. Valeu. Até mais. Fui.
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3: Terceiro mandamento: guardar domingos e festas. O terceiro mandamento chama os cristãos católicos a santificar o tempo dedicado a Deus. No Antigo Testamento, o sábado era o dia do repouso, em memória tanto da criação quanto da libertação de Israel. Com a ressurreição de Cristo no domingo, esse dia se tornou o dia do Senhor, o primeiro dia da nova criação, passando a ser observado pelos cristãos. Aos domingos e dias festivos, temos obrigação de participar da missa, exceto por motivos graves, como doença. Devemos também evitar trabalhos que impeçam o culto a Deus e o devido descanso. Guardar o domingo não se resume a não trabalhar, mas dedicar tempo à oração, à família e às obras de caridade. Este terceiro mandamento reforça o primeiro, pois por amor à justiça, devemos dedicar o tempo a Deus.
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0: esse deles casado.
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1: Alô, minha gente, boa tarde, Sacramento. Alô, cidades vizinhas, alô, comunidades rurais e a galera aí da internet. Sejam todos bem-vindos, boa tarde, estamos chegando 16:07. Começa aqui o nosso Ponteio da Viola. Direção geral, padre Ricardo Fidelis, produção José Devaê. A apresentação é minha, sou eu, Walter Filho, seu amigo. Chegando pra ficar contigo. Até às 18:30.

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0: bem, são 16 horas agora, mais 17 minutos, 16, 17 Sacramento. A participação que nós tivemos aí logo no início do programa, né? Nas três primeiras, foram Rui Reis, Henrique, o Caipira e o Playboy. Tivemos também Mocoque Paraíso, o Caçador e o Barreirito, o Bom Cabrito, não berra.
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morena bonita Silveira e Marrinha cantando aqui no Ponteio da Viola nesta terça-feira, dia 8 de setembro. Tivemos também o João Mineiro e Marciano, moleque Peralta, e o Dudu Quidalvan moendo. Tá na 100, tá feliz demais da conta. Vem pra cá você também.

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0: Ai, ai, essa próxima canção não tem como não falar. Quero oferecer essa música.
1: É, nós tivemos um pico de energia, mas já tá tudo solucionado, já, viu, moçada? Tivemos o Lourenço Lorival, a cruz que carrego, né? Zé Mulato e Cassiano, a previsão do tempo. Ainda dá tempo de tocar moda aqui ainda, hein? Dá tempo de tocar moda aqui. Essa nossa paradinha.

0: certo pro Gustavo Lima. Porque Gustavo é um cara apaixonado, Fabiano.
1: Demais.
0: E essa canção tem outra coisa especial. Um dia tava eu e o Fabiano aqui no Belo Horizonte. O Fabiano no Monza que ele tinha. Que tinha massa plástica até no documento o carro dele. E o Fabiano me ligou, falou, onde é que você tá? Onde é que você tá? Eu falei, tô em casa fazendo a mesma coisa que você.

0: Muito bem, agora 16 horas 47 minutos. 16 e mais 47, a filha que volta. Irmãs Freitas no ponteiro da viola, que trouxe também o Léo Canto e o Robertinho, a Colina do Amor. Boa tarde para você que tá chegando agora, marcando presença aí do outro lado do rádio, ouvindo a nossa Rádio Sacramento FM, frequência de 100,3 aqui, ponteio da viola e o melhor do modão sertanejo classe A.
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4: Bem, minha gente, muito bem, são 16 horas agora, mais 50 minutinhos, 16:50 em Sacramento. Tá chegando agora, bem-vindo aí à nossa Rádio Sacramento FM, né? Aqui é o Ponteio da Viola, até às 18:30 com você, tá? Quer pedir um modão? Manda seu WhatsApp pra gente aí, ó, 9197-1748. Deixa eu trazer aqui. 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
4: 16 horas agora, 51 minutos. Filho. Vamos de Irineu no Ponteio.

0: o milagre da flecha, essa música é muito bonita, né? João Mineiro e Marciano gravaram ela também, né? Sei que nós ouvimos foi com o Milionário Zé Rico. Tem outros cantores também, né? Que gravaram ela. Antes nós tivemos o Iride Irineu, Mil Razões para Chorar. 16h59 em Sacramento. Tá acompanhando a Rádio Sacramento? Tá na número 1, tá na melhor, é claro.
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13: São 17 horas agora, mais 3 minutos. 17:03 é hora de saber as dicas de hoje para um trânsito seguro, minha gente.
14: Use apenas luz baixa em caso de neblina. Como a neblina é extremamente prejudicial para a visibilidade no trânsito, há quem pense que a solução nessa hora é aumentar as luzes do farol. Mas não é bem por aí. Na verdade, a luz alta reflete nos flocos de água, tornando uma imensa parede branca à frente, o que dificulta ainda mais a visibilidade. O correto, portanto, é usar a luz mais baixa, também conhecida como luz de neblina ou de posição. Nessas situações, também é bom dirigir devagar e evitar qualquer movimento que possa confundir os outros motoristas, como uma ultrapassagem ou o uso do pisca-alerta.
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0: 17 horas agora, mais 15 minutos, 17 mais 15. Vem pra cima você também. Tivemos aí o Tião Carreiro e Pardinho, Minas Gerais. Antes Amorim e Amaral, Milionário Caipira. Opa! É umas moda arrumada, né, senhor? Esse é o Ponteio da Viola. Ponteio da Viola se dedica a isso aí, né? O melhor do sertanejão classe A.
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0: Tudo bem, agora 17 horas mais 24 minutos, 17 mais 24 em Sacramento. Vamos prosseguindo aqui com o nosso Ponteio da Viola, né? Até as 18h30, o melhor do Classe A e o melhor de sertanejão Classe A no seu rádio. Você sabe que vocês acompanham com a gente aqui, né? Segunda a sexta-feira. Fala comigo, Arley, boa tarde.
1: Boa tarde, meu amigo Valtinho, tudo bom? Oi, Valtinho, coincidência, hein? Peguei pra me pedir o Milionário Caipira. Você foi e tocou a música aí, com Amorinho e Amaral. Agora, se você puder tocar com eles, né? Amorinho e Amaral, Brasil Caboclo. Também ficou bonita com eles. Aí eu ofereço pra você, pra todos os ouvintes da 100, minha esposa. Tá bom? Obrigado, só modão aí, você é bom mesmo pra escolher moda. Por isso que eu tô nascendo, eu tô feliz.
0: Valeu, Arley, um abraço pra você, ótima semana pela frente aí, viu? Pra você, pra esposa, obrigado pela audiência de sempre.
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0: bem, agora 17:35, 17:35 em Sacramento, a gente boa. 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
0: Bora lá, vamos atender aqui, tem participação chegando pra nós aqui, é o Dudu Rosa, fala aí, Dudu.
5: Fala, meu amigo Walter Filho, boa tarde, chique, manda uma música aí, banda do Cleito Camargo, Quando um Grande Amor, manda pra nós aí, tá aí o Arthur Divino aqui, falou com Deus.
0: Falado, meu irmão, obrigado pela audiência.

0: Muito bem, 17h43, Cleiton e Camargo. Quando um grande amor se faz. Essa música é bem antiga, né? Muito tempo que eu não ouvi essa música. Mas vamos prosseguindo aqui com o nosso ponteiro da viola. Fala aí, Thiago.
1: Alô, Walter Filho, como é que tá, meu amigo?
0: Beleza.
1: Boa terça-feira. Meu querido, toca pra nós aí, Tchão Carreiro, Pardinho, Amargurado. Conhecer bem a tia Francisca lá no Rosário. Tá todo mundo tá na sintonia da melhor rádio da região. Uma boa tarde com Deus.
0: Valeu, meu parceiro, 17h43.
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3: Tudo bem, minha gente? Vamos lá com o calendário. 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
3: 17h51, agora vamos falar dele, né? 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Faltando agora 7 minutos para as 18 horas.

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0: Em nome do Pai, do Filho e do Espírito Santo. Amém. O anjo do Senhor anunciou a Maria,
1: e ela concebeu do Espírito Santo.
0: Ave Maria, cheia de graça, o Senhor é convosco. Bendita sois vós entre as mulheres, e bendito é o fruto do vosso ventre, Jesus.
1: Santa Maria, Mãe de Deus, rogai por nós, pecadores, agora e na hora de nossa morte. Amém.
0: Eis aqui a serva do Senhor.
1: Faça-se em mim segundo a tua palavra.
0: Ave Maria, cheia de graça, o Senhor é convosco. Bendita sois vós entre as mulheres, e bendito é o fruto do vosso ventre, Jesus.
1: Santa Maria, Mãe de Deus, rogai por nós, pecadores, agora e na hora de nossa morte. Amém.
0: O Verbo divino se fez carne
1: e habitou entre nós.
0: Ave Maria, cheia de graça, o Senhor é convosco. Bendita sois vós entre as mulheres, bendito é o fruto do vosso ventre, Jesus.
1: Santa Maria, Mãe de Deus, rogai por nós, pecadores, agora e na hora de nossa morte. Amém.
0: Rogai por nós, Santa Mãe de Deus,
1: para que sejamos dignos das promessas de Cristo.
0: Oremos, infundir, Senhor, em nossos corações a vossa graça, para que nós, que conhecemos pela anunciação do anjo a encarnação de Jesus Cristo, vosso Filho, cheguemos por sua paixão e morte na cruz à glória da ressurreição, pelo mesmo Cristo nosso Senhor.
1: Amém.
0: E desejo para todos que nos acompanham as bênçãos de Deus Todo-Poderoso, Pai, o Filho e o Espírito Santo, e permaneça para sempre.

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11: São 18 horas agora, mais 8 minutos. 18 e mais 8.

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1: Solidão. Alô, menino.

0: Muito bem, 18 horas 15 minutos. É, Cleiton e Cristiano, a paz que eu não tive, né? Cleiton e Cristiane. Antes, Breno Reis e Marcos Viola, a nível nacional. Tá na 100, tá na melhor, tá no ponteio da viola, é só modelo.
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0: 18 horas 21 minutinhos, partindo para as últimas de hoje.

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2: Muito bem, minha gente. É hora de ir embora. Vem aí o Santo Terço com o Padre Ricardo. Muito obrigado a todos vocês pelo carinho, pela companhia. Amanhã, quarta-feira, de volta, se o bom pai assim o permitir, porque graças a ele é que a vida continua. Tchau, gente!

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Com o coração cheio de esperança, iniciemos nossa oração pedindo pelas famílias, pela igreja, pelo mundo e por todas as intenções que trazemos em nosso coração. Em nome do Pai e do Filho e do Espírito Santo. Amém. Senhor Jesus, nós vos oferecemos este terço que vamos rezar, contemplando os mistérios de nossa redenção. Concedei-nos, por intercessão de Maria, vossa Mãe Santíssima, a quem nos dirigimos, as virtudes que nos são necessárias para bem rezá-lo e a graça que nos vem desta

0: Contemplamos neste dia os mistérios dolorosos. Nos mistérios dolorosos acompanhamos os passos de Jesus em sua paixão e morte, oferecendo sua vida pela redenção do mundo. Eles nos convidam a refletir sobre o amor incondicional de Cristo, que enfrentou o sofrimento para nos salvar, e nos ensinam a confiar em Deus nas nossas próprias tribulações. Creio em Deus Pai Todo-Poderoso, Criador do céu e da terra, e em Jesus Cristo, seu único Filho, nosso Senhor, que foi concebido pelo poder do Espírito Santo, nasceu da Virgem Maria, padeceu sob Pôncio Pilatos, foi crucificado, morto e sepultado, desceu à mansão dos mortos, ressuscitou ao terceiro dia, subiu aos céus, está sentado à direita de Deus Pai Todo-Poderoso, donde há de vir a julgar os vivos e os mortos. Creio no Espírito Santo, na Santa Igreja Católica, na comunhão dos santos, na remissão dos pecados, na ressurreição da carne, na vida eterna. Amém. Pai nosso que estais no céu, santificado seja o vosso nome. Venha a nós o vosso reino, seja feita a vossa vontade, assim na terra como no céu.
1: O pão nosso de cada dia nos dai hoje. Perdoai-nos as nossas ofensas, assim como nós perdoamos a quem nos tem ofendido. E não nos deixeis cair em tentação, mas livrai-nos do mal. Amém.
0: Ave Maria, cheia de graça, o Senhor é convosco. Bendita sois vós entre as mulheres. E bendito é o fruto do vosso ventre, Jesus.
1: Santa Maria, Mãe de Deus, rogai por nós, pecadores, agora e na hora da nossa morte. Amém.
0: Ave Maria, cheia de graça, o Senhor é convosco. Bendita sois vós entre as mulheres. E bendito é o fruto do vosso ventre, Jesus.
1: Santa Maria, Mãe de Deus, rogai por nós, pecadores, agora e na hora da nossa morte. Amém.
0: Ave Maria, cheia de graça, o Senhor é convosco, bendita sois vós entre as mulheres, e bendito é o fruto do vosso ventre, Jesus.
1: Santa Maria, Mãe de Deus, rogai por nós, pecadores, agora e na hora da nossa morte. Amém.
0: Glória ao Pai, ao Filho e ao Espírito Santo.
1: Assim como era no princípio, agora e sempre, pelos séculos dos séculos. Amém.
0: Ó meu Jesus, perdoai-nos, livrai-nos do fogo do inferno, levai as almas todas para o céu e socorrei principalmente aquelas que mais precisarem da vossa misericórdia. Sagrado Coração de Jesus, nós temos confiança em vós. Nossa Senhora do Patrocínio do Santíssimo Sacramento, rogai por nós.

0: Pai nosso que estais nos céus, santificado seja o vosso nome. Venha a nós o vosso reino, seja feita a vossa vontade, assim na terra como no céu.
1: O pão nosso de cada dia nos dai hoje. Perdoai-nos as nossas ofensas, assim como nós perdoamos a quem nos tem ofendido. E não nos deixeis cair em tentação, mas livrai-nos do mal. Amém.
0: Ave Maria, cheia de graça, o Senhor é convosco. Bendita sois vós entre as mulheres. E bendito é o fruto do vosso ventre, Jesus.
1: Santa Maria, Mãe de Deus, rogai por nós, pecadores, agora e na hora da nossa morte. Amém.
0: Ave Maria, cheia de graça, o Senhor é convosco. Bendita sois vós entre as mulheres. E bendito é o fruto do vosso ventre, Jesus.
1: Santa Maria, Mãe de Deus, rogai por nós, pecadores, agora e na hora da nossa morte. Amém.
0: Ave Maria, cheia de graça, o Senhor é convosco. Bendita sois vós entre as mulheres. E bendito é o fruto do vosso ventre, Jesus.
1: Santa Maria, Mãe de Deus, rogai por nós, pecadores, agora e na hora da nossa morte. Amém.
0: Ave Maria, cheia de graça, o Senhor é convosco. Bendita sois vós entre as mulheres. E bendito é o fruto do vosso ventre, Jesus.
1: Santa Maria, Mãe de Deus, rogai por nós, pecadores, agora e na hora da nossa morte. Amém.
0: Ave Maria, cheia de graça, o Senhor é convosco. Bendita sois vós entre as mulheres. E bendito é o fruto do vosso ventre, Jesus.
1: Santa Maria, Mãe de Deus, rogai por nós, pecadores, agora e na hora da nossa morte. Amém.
0: Ave Maria, cheia de graça, o Senhor é convosco. Bendita sois vós entre as mulheres. E bendito é o fruto do vosso ventre, Jesus.
1: Santa Maria, Mãe de Deus, rogai por nós, pecadores, agora e na hora da nossa morte. Amém.
0: Ave Maria, cheia de graça, o Senhor é convosco. Bendita sois vós entre as mulheres, e bendito é o fruto do vosso ventre, Jesus.
1: Santa Maria, Mãe de Deus, rogai por nós, pecadores, agora e na hora da nossa morte. Amém.
0: Ave Maria, cheia de graça, o Senhor é convosco. Bendita sois vós entre as mulheres, e bendito é o fruto do vosso ventre, Jesus.
1: Santa Maria, Mãe de Deus, rogai por nós, pecadores, agora e na hora da nossa morte. Amém.
0: Ave Maria, cheia de graça, o Senhor é convosco. Bendita sois vós entre as mulheres, e bendito é o fruto do vosso ventre, Jesus.
1: Santa Maria, Mãe de Deus, rogai por nós, pecadores, agora e na hora da nossa morte. Amém.
0: Ave Maria, cheia de graça, o Senhor é convosco. Bendita sois vós entre as mulheres, e bendito é o fruto do vosso ventre, Jesus.
1: Santa Maria, Mãe de Deus, rogai por nós, pecadores, agora e na hora da nossa morte. Amém.
0: Glória ao Pai, e ao Filho, e ao Espírito Santo.
1: Assim como era no princípio, agora e sempre, pelos séculos dos séculos. Amém.
0: Ó meu Jesus, perdoai-nos, livrai-nos do fogo do inferno. Levai as almas todas para o céu e socorrei principalmente aquelas que mais precisarem da vossa misericórdia. Sagrado Coração de Jesus, nós temos confiança em vós. Ó Maria concebida sem pecado, rogai por nós que recorremos a vós. No segundo mistério, contemplamos a flagelação do Senhor.

0: Pai nosso que estais nos céus, santificado seja o vosso nome. Venha a nós o vosso reino, seja feita a vossa vontade, assim na terra como no céu.
1: O pão nosso de cada dia nos dai hoje. Perdoai-nos as nossas ofensas, assim como nós perdoamos a quem nos tem ofendido. E não nos deixeis cair em tentação, mas livrai-nos do mal. Amém.
0: Ave Maria, cheia de graça, o Senhor é convosco. Bendita sois vós entre as mulheres. E bendito é o fruto do vosso ventre, Jesus.
1: Santa Maria, Mãe de Deus, rogai por nós, pecadores, agora e na hora da nossa morte. Amém.
0: Ave Maria, cheia de graça, o Senhor é convosco. Bendita sois vós entre as mulheres. E bendito é o fruto do vosso ventre, Jesus.
1: Santa Maria, Mãe de Deus, rogai por nós, pecadores, agora e na hora da nossa morte. Amém.
0: Ave Maria, cheia de graça, o Senhor é convosco. Bendita sois vós entre as mulheres, e bendito é o fruto do vosso ventre, Jesus.
1: Santa Maria, Mãe de Deus, rogai por nós, pecadores, agora e na hora da nossa morte. Amém.
0: Ave Maria, cheia de graça, o Senhor é convosco. Bendita sois vós entre as mulheres, e bendito é o fruto do vosso ventre, Jesus.
1: Santa Maria, Mãe de Deus, rogai por nós, pecadores, agora e na hora da nossa morte. Amém.
0: Ave Maria, cheia de graça, o Senhor é convosco. Bendita sois vós entre as mulheres, e bendito é o fruto do vosso ventre, Jesus.
1: Santa Maria, Mãe de Deus, rogai por nós, pecadores, agora e na hora da nossa morte. Amém.
0: Ave Maria, cheia de graça, o Senhor é convosco. Bendita sois vós entre as mulheres, e bendito é o fruto do vosso ventre, Jesus.
1: Santa Maria, Mãe de Deus, rogai por nós, pecadores, agora e na hora da nossa morte. Amém.
0: Ave Maria, cheia de graça, o Senhor é convosco. Bendita sois vós entre as mulheres, e bendito é o fruto do vosso ventre, Jesus.
1: Santa Maria, Mãe de Deus, rogai por nós, pecadores, agora e na hora da nossa morte. Amém.
0: Ave Maria, cheia de graça, o Senhor é convosco. Bendita sois vós entre as mulheres, e bendito é o fruto do vosso ventre, Jesus.
1: Santa Maria, Mãe de Deus, rogai por nós, pecadores, agora e na hora da nossa morte. Amém.
0: Ave Maria, cheia de graça, o Senhor é convosco. Bendita sois vós entre as mulheres, e bendito é o fruto do vosso ventre, Jesus.
1: Santa Maria, Mãe de Deus, rogai por nós, pecadores, agora e na hora da nossa morte. Amém.
0: Ave Maria, cheia de graça, o Senhor é convosco. Bendita sois vós entre as mulheres, e bendito é o fruto do vosso ventre, Jesus.
1: Santa Maria, Mãe de Deus, rogai por nós, pecadores, agora e na hora da nossa morte. Amém.
0: Glória ao Pai, e ao Filho, e ao Espírito Santo.
1: Assim como era no princípio, agora e sempre, pelos séculos dos séculos. Amém.
0: Ó meu Jesus, perdoai-nos, livrai-nos do fogo do inferno. Levai as almas todas para o céu, e socorrei principalmente aquelas que mais precisarem da vossa misericórdia. Sagrado Coração de Jesus, nós temos confiança em vós. Ó Maria concebida sem pecado, rogai por nós que recorremos a vós. No terceiro mistério contemplamos a coroação de espinhos.

0: Pai nosso que estais nos céus, santificado seja o vosso nome. Venha a nós o vosso reino. Seja feita a vossa vontade, assim na terra como no céu.
1: O pão nosso de cada dia nos dai hoje. Perdoai-nos as nossas ofensas, assim como nós perdoamos a quem nos tem ofendido. E não nos deixeis cair em tentação, mas livrai-nos do mal. Amém.
0: Ave Maria, cheia de graça, o Senhor é convosco. Bendita sois vós entre as mulheres. E bendito é o fruto do vosso ventre, Jesus.
1: Santa Maria, Mãe de Deus, rogai por nós, pecadores, agora e na hora da nossa morte. Amém.
0: Ave Maria, cheia de graça, o Senhor é convosco. Bendita sois vós entre as mulheres, e bendito é o fruto do vosso ventre, Jesus.
1: Santa Maria, Mãe de Deus, rogai por nós, pecadores, agora e na hora da nossa morte. Amém.
0: Ave Maria, cheia de graça, o Senhor é convosco. Bendita sois vós entre as mulheres, e bendito é o fruto do vosso ventre, Jesus.
1: Santa Maria, Mãe de Deus, rogai por nós, pecadores, agora e na hora da nossa morte. Amém.
0: Ave Maria, cheia de graça, o Senhor é convosco. Bendita sois vós entre as mulheres, e bendito é o fruto do vosso ventre, Jesus.
1: Santa Maria, Mãe de Deus, rogai por nós, pecadores, agora e na hora da nossa morte. Amém.
0: Ave Maria, cheia de graça, o Senhor é convosco. Bendita sois vós entre as mulheres, e bendito é o fruto do vosso ventre, Jesus.
1: Santa Maria, Mãe de Deus, rogai por nós, pecadores, agora e na hora da nossa morte. Amém.
0: Ave Maria, cheia de graça, o Senhor é convosco. Bendita sois vós entre as mulheres, e bendito é o fruto do vosso ventre, Jesus.
1: Santa Maria, Mãe de Deus, rogai por nós, pecadores, agora e na hora da nossa morte. Amém.
0: Ave Maria, cheia de graça, o Senhor é convosco. Bendita sois vós entre as mulheres, e bendito é o fruto do vosso ventre, Jesus.
1: Santa Maria, Mãe de Deus, rogai por nós, pecadores, agora e na hora da nossa morte. Amém.
0: Ave Maria, cheia de graça, o Senhor é convosco. Bendita sois vós entre as mulheres, e bendito é o fruto do vosso ventre, Jesus.
1: Santa,
0: o Senhor é convosco. Bendita sois vós entre as mulheres, e bendito é o fruto do vosso

0: Glória ao Pai, e ao Filho, e ao Espírito Santo.
1: Assim como era no princípio, agora e sempre, pelos séculos dos séculos. Amém.
0: Ó meu Jesus, perdoai-nos, livrai-nos do fogo do inferno. Levai as almas todas para o céu e socorrei principalmente aquelas que mais precisarem da vossa misericórdia. Sagrado Coração de Jesus, nós temos confiança em vós. Ó Maria concebida sem pecado, rogai por nós que recorremos a vós. No quarto mistério contemplamos o Senhor Jesus carregando a cruz a caminho do Calvário.

0: Pai nosso que estais nos céus, santificado seja o vosso nome. Venha a nós o vosso reino, seja feita a vossa vontade, assim na terra como no céu.
1: O pão nosso de cada dia nos dai hoje. Perdoai-nos as nossas ofensas, assim como nós perdoamos a quem nos tem ofendido. E não nos deixeis cair em tentação, mas livrai-nos do mal. Amém.
0: Ave Maria, cheia de graça, o Senhor é convosco. Bendita sois vós entre as mulheres. E bendito é o fruto do vosso ventre, Jesus.
1: Santa Maria, Mãe de Deus, rogai por nós, pecadores, agora e na hora da nossa morte. Amém.
0: Ave Maria, cheia de graça, o Senhor é convosco. Bendita sois vós entre as mulheres, e bendito é o fruto do vosso ventre, Jesus.
1: Santa Maria, Mãe de Deus, rogai por nós, pecadores, agora e na hora da nossa morte. Amém.
0: Ave Maria, cheia de graça, o Senhor é convosco. Bendita sois vós entre as mulheres, e bendito é o fruto do vosso ventre, Jesus.
1: Santa Maria, Mãe de Deus, rogai por nós, pecadores, agora e na hora da nossa morte. Amém.
0: Ave Maria, cheia de graça, o Senhor é convosco. Bendita sois vós entre as mulheres, e bendito é o fruto do vosso ventre, Jesus.
1: Santa Maria, Mãe de Deus, rogai por nós, pecadores, agora e na hora da nossa morte. Amém.
0: Ave Maria, cheia de graça, o Senhor é convosco. Bendita sois vós entre as mulheres, e bendito é o fruto do vosso ventre, Jesus.
1: Santa Maria, Mãe de Deus, rogai por nós, pecadores, agora e na hora da nossa morte. Amém.
0: Ave Maria, cheia de graça, o Senhor é convosco. Bendita sois vós entre as mulheres, e bendito é o fruto do vosso ventre, Jesus.
1: Santa Maria, Mãe de Deus, rogai por nós, pecadores, agora e na hora da nossa morte. Amém.
0: Ave Maria, cheia de graça, o Senhor é convosco. Bendita sois vós entre as mulheres, e bendito é o fruto do vosso ventre, Jesus.
1: Santa Maria, Mãe de Deus, rogai por nós, pecadores, agora e na hora da nossa morte. Amém.
0: Ave Maria, cheia de graça, o Senhor é convosco. Bendita sois vós entre as mulheres, e bendito é o fruto do vosso ventre, Jesus.
1: Santa Maria, Mãe de Deus, rogai por nós, pecadores, agora e na hora da nossa morte. Amém.
0: Ave Maria, cheia de graça, o Senhor é convosco. Bendita sois vós entre as mulheres, e bendito é o fruto do vosso ventre, Jesus.
1: Santa Maria, Mãe de Deus, rogai por nós, pecadores, agora e na hora da nossa morte. Amém.
0: Ave Maria, cheia de graça, o Senhor é convosco. Bendita sois vós entre as mulheres, e bendito é o fruto do vosso ventre, Jesus.
1: Santa Maria, Mãe de Deus, rogai por nós, pecadores, agora e na hora da nossa morte. Amém.
0: Glória ao Pai, e ao Filho, e ao Espírito Santo.
1: Assim como era no princípio, agora e sempre, pelos séculos dos séculos. Amém.
0: Ó meu Jesus, perdoai-nos, livrai-nos do fogo do inferno. Levai as almas todas para o céu, e socorrei principalmente aquelas que mais precisarem da vossa misericórdia. Sagrado Coração de Jesus, nós temos confiança em vós. Ó Maria concebida sem pecado, rogai por nós que recorremos a vós. No quinto mistério contemplamos a crucifixão e morte de nosso Senhor Jesus Cristo.

0: Pai nosso que estais nos céus, santificado seja o vosso nome. Venha a nós o vosso reino, seja feita a vossa vontade, assim na terra como no céu.
1: O pão nosso de cada dia nos dai hoje. Perdoai-nos as nossas ofensas, assim como nós perdoamos a quem nos tem ofendido. E não nos deixeis cair em tentação, mas livrai-nos do mal. Amém.
0: Ave Maria, cheia de graça, o Senhor é convosco. Bendita sois vós entre as mulheres. E bendito é o fruto do vosso ventre, Jesus.
1: Santa Maria, Mãe de Deus, rogai por nós, pecadores, agora e na hora da nossa morte. Amém.
0: Ave Maria, cheia de graça, o Senhor é convosco. Bendita sois vós entre as mulheres, e bendito é o fruto do vosso ventre, Jesus.
1: Santa Maria, Mãe de Deus, rogai por nós, pecadores, agora e na hora da nossa morte. Amém.
0: Ave Maria, cheia de graça, o Senhor é convosco. Bendita sois vós entre as mulheres, e bendito é o fruto do vosso ventre, Jesus.
1: Santa Maria, Mãe de Deus, rogai por nós, pecadores, agora e na hora da nossa morte. Amém.
0: Ave Maria, cheia de graça, o Senhor é convosco. Bendita sois vós entre as mulheres, e bendito é o fruto do vosso ventre, Jesus.
1: Santa Maria, Mãe de Deus, rogai por nós, pecadores, agora e na hora da nossa morte. Amém.
0: Ave Maria, cheia de graça, o Senhor é convosco. Bendita sois vós entre as mulheres, e bendito é o fruto do vosso ventre, Jesus.
1: Santa Maria, Mãe de Deus, rogai por nós, pecadores, agora e na hora da nossa morte. Amém.
0: Ave Maria, cheia de graça, o Senhor é convosco. Bendita sois vós entre as mulheres, e bendito é o fruto do vosso ventre, Jesus.
1: Santa Maria, Mãe de Deus, rogai por nós, pecadores, agora e na hora da nossa morte. Amém.
0: Ave Maria, cheia de graça, o Senhor é convosco. Bendita sois vós entre as mulheres, e bendito é o fruto do vosso ventre, Jesus.
1: Santa Maria, Mãe de Deus, rogai por nós, pecadores, agora e na hora da nossa morte. Amém.
0: Ave Maria, cheia de graça, o Senhor é convosco. Bendita sois vós entre as mulheres, e bendito é o fruto do vosso ventre, Jesus.
1: Santa Maria, Mãe de Deus, rogai por nós, pecadores, agora e na hora da nossa morte. Amém.
0: Ave Maria, cheia de graça, o Senhor é convosco. Bendita sois vós entre as mulheres, e bendito é o fruto do vosso ventre, Jesus.
1: Santa Maria, Mãe de Deus, rogai por nós, pecadores, agora e na hora da nossa morte. Amém.
0: Ave Maria, cheia de graça, o Senhor é convosco. Bendita sois vós entre as mulheres, e bendito é o fruto do vosso ventre, Jesus.
1: Santa Maria, Mãe de Deus, rogai por nós, pecadores, agora e na hora da nossa morte. Amém.
0: Glória ao Pai, e ao Filho, e ao Espírito Santo.
1: Assim como era no princípio, agora e sempre, pelos séculos dos séculos. Amém.
0: Ó meu Jesus, perdoai-nos, livrai-nos do fogo do inferno. Levai as almas todas para o céu, e socorrei principalmente aquelas que mais precisarem da vossa misericórdia. Sagrado Coração de Jesus, nós temos confiança em vós. Ó Maria concebida sem pecado, rogai por nós que recorremos a vós. Infinitas graças vos damos, soberana rainha, pelos benefícios que todos os dias recebemos de vossas mãos liberais. Dignai-vos agora e para sempre tomar-nos debaixo do vosso poderoso amparo. E para mais vos agradecer, vos saudamos dizendo:
1: Salve Rainha, Mãe de Misericórdia, vida, doçura e esperança nossa, salve. A vós bradamos os degradados filhos de Eva, a vós suspiramos gemendo e chorando neste vale de lágrimas. Eia, pois, advogada nossa, esses vossos olhos misericordiosos a nós volvei, e depois deste desterro, mostrai-nos Jesus, bendito fruto do vosso ventre. Ó clemente, ó piedosa, ó doce sempre Virgem Maria.
0: Rogai por nós, Santa Mãe de Deus,
1: para que sejamos dignos das promessas de Cristo. Amém.
0: O Senhor esteja convosco.
2: Ele está no meio de nós.
0: Abençoe-vos Deus Todo-Poderoso, Pai, Filho e Espírito Santo.

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1: Vem aí a voz do Brasil.
2: Do país.
3: Terça-feira, 8 de setembro de 2026.
2: Vamos aos destaques do dia.
3: Proteção da biodiversidade.
2: Novas unidades de conservação ambiental são criadas no Amazonas e no Piauí.
3: Decretos também formalizam concessões para manejo florestal sustentável.
2: Doenças raras. 65 em cada 100 mil brasileiros convivem com alguma condição de saúde incomum.
3: O Sistema Único de Saúde acolhe pacientes, realiza o diagnóstico e realiza acompanhamento multidisciplinar.
2: Quem fala sobre o assunto é Natan Monsores, coordenador de doenças raras do Ministério da Saúde.
4: Em sua maioria, essas doenças são doenças de origem genética que afetam predominantemente crianças, mas também podem acontecer em adultos, em pessoas idosas.
3: Semana da Pátria.
2: Brasil celebra os 204 anos da independência.
3: E você vai conhecer alguns dos heróis que ajudaram a construir a nação brasileira em reportagem especial de Luana Karen.
5: Praça que abriga os três poderes da República em Brasília também guarda a memória daqueles que se dedicaram a um ideal de nação. O livro de aço reúne os nomes dos heróis brasileiros oficialmente reconhecidos.
2: Hoje na apresentação da Voz do Brasil, eu, Mariana Jungmann e Luciano Seixas.
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2: Novas unidades de conservação ambiental foram criadas a partir de decretos assinados hoje.
3: As medidas também criam e ampliam reservas de desenvolvimento sustentável e parques nacionais.
2: As ações marcaram as celebrações pelo Dia da Amazônia, comemorado no último dia 5.
5: Em comemoração ao Dia da Amazônia, celebrado em 5 de setembro, foram criadas quatro reservas de desenvolvimento sustentável no Amazonas. As unidades ficam na região de influência da BR-319, no sul do estado, e somam cerca de 669 mil hectares. O ministro do Meio Ambiente e Mudança do Clima, João Paulo Capobianco, disse que é preciso agir de forma preventiva diante das mudanças provocadas pela pavimentação de rodovias.
6: A presença do Estado precisa se antecipar às pressões decorrentes da ampliação do acesso, pois os anúncios de abertura ou de asfaltamento estimulam a ocupação desenfreada, a grilagem de terra e a invasão, impactando negativamente de forma irreversível populações e o meio ambiente.
5: Foi anunciada também a ampliação em mais de 7 mil hectares do Parque Nacional de Sete Cidades, no Piauí. A medida tem o potencial de proteger espécies ameaçadas e de favorecer o turismo no parque. Em outra ação, o Banco Nacional de Desenvolvimento Econômico e Social, BNDES, destinou recursos para restauração ecológica de mais de 10 mil hectares na área de proteção ambiental do Xingu, no Pará. Também foram destinados recursos do Fundo Amazônia ao projeto Naturezas Quilombolas, para apoio à gestão territorial de comunidades quilombolas na Amazônia Legal. O BNDES ainda divulgou o resultado do edital para projetos de restauração e fortalecimento da bacia do Xingu, em Mato Grosso. A diretora socioambiental do BNDES, Tereza Campelo, destacou a importância da recuperação da floresta.
7: A restauração da floresta é absolutamente fundamental, não só para proteger esse território, para garantir emprego e renda, para garantir que a Amazônia não chegue naquele ponto de não retorno.
5: Também em comemoração ao Dia da Amazônia, o Serviço Florestal Brasileiro assinou contratos de concessão das unidades de manejo florestal 2 e 3 da Floresta Nacional de Humaitá, no Amazonas. Os contratos terão duração de 40 anos e abrangem 162 mil hectares. Reportagem Luana Karen.
3: Mais de 1000 acidentes de trânsito foram registrados nas rodovias federais durante o feriadão da Independência, com 66 mortes.
2: Os números foram divulgados pela Polícia Rodoviária Federal.
3: O foco da fiscalização este ano foi o uso de álcool pelos motoristas. Mais de 900 pessoas foram autuadas por embriaguez ao volante.
2: De olho nos motoristas que insistem em beber e dirigir, a Polícia Rodoviária Federal encerrou mais uma operação de fiscalização entre a sexta-feira, dia 4, e a segunda-feira, 7 de setembro. A Operação Independência foi a primeira ocorrida depois que o CONTRAN, Conselho Nacional de Trânsito, definiu novas regras na fiscalização de alcoolemia. Agora, a Lei Seca passa a prever um pré-teste ou teste passivo. Somente se for detectado algum indício de embriaguez neste teste inicial, é que o condutor será encaminhado ao uso do bafômetro. A prática já é adotada pelos agentes da Polícia Rodoviária Federal, como destaca o coordenador geral de comunicação institucional da PRF, Matheus de Paula.
0: O foco deste ano foi a questão da mistura álcool e direção. Na verdade, essa já é uma fiscalização que a PRF faz constantemente nesse feriado. Foram cerca de 54 mil testes de alcoolemia realizados em todo o Brasil, onde nós autuamos 993 motoristas por embriaguez ao volante.
2: Ao todo, os agentes registraram 1.031 sinistros de trânsito, com 66 mortos e 1.074 feridos. Mais de 24 mil veículos foram flagrados com a velocidade acima do permitido, 5.404 motoristas foram autuados por ultrapassagens irregulares, 2.610 por não utilizarem o cinto de segurança e 461 por transportarem crianças fora das cadeirinhas. Reportagem Graziele Bezerra. Pessoas que vivem com doenças raras são acolhidas no Sistema Único de Saúde por um protocolo que já existe há mais de 10 anos.
3: É a Política Nacional de Atenção Integral às Pessoas com Doenças Raras. Ela estabelece procedimentos para diagnósticos, tratamentos e melhoria da qualidade de vida dos pacientes.
2: Nós conversamos com o coordenador de doenças raras. Tirou.

0: pessoas existem hoje no Brasil com esse tipo de doença?
1: Doença rara para o Ministério da Saúde é um tema de bastante relevância. Primeiro aqui, né, agradecer pelo convite e desejar aí para todos os ouvintes também um excelente dia. Mas vamos lá, para o Ministério da Saúde, doença rara é aquela que acomete, né, 65 pessoas a cada 100 mil brasileiros. Em sua maioria, essas doenças são doenças de origem genética que afetam predominantemente crianças, mas também podem acontecer, né, em adultos, em pessoas idosas, de acordo com a natureza da própria doença. As estimativas globais que a gente tem para esse grupo de condições é de que entre 2,5%, 3% a 6% de toda a população do planeta seja afetado em algum momento por alguma dessas doenças raras. Então, essa estimativa ela acaba se replicando aqui no Brasil também, tá? Não é essa faixa, são muitos milhões de brasileiros. Precisar o número é sempre muito difícil, tá? Porque cada doença traz a sua contribuição numérica para o escopo brasileiro. E as doenças que acontecem aqui no Brasil não necessariamente replicam o que acontece em outros lugares do mundo. Mas nesse momento a gente tem trabalhado bastante em melhorar essas estatísticas.
2: Existe hoje uma política nacional de atenção integral às pessoas com doenças raras, né? Como é que essa política estabelece o acolhimento, o encaminhamento para pessoas com doenças raras no SUS, coordenador? Existe alguma diferença em relação ao acompanhamento de uma doença comum?
1: Existem algumas diferenças importantes, sim. Então, um percentual das crianças, né, identificadas com doenças raras vem de uma ação que existe há quase 20 anos aqui no Ministério da Saúde, na verdade há mais de 20 anos aqui, que é o Programa Nacional de Triagem Neonatal. É o famoso teste do pezinho, né, do qual é coletada, né, algumas gotinhas de sangue, né, do pé do bebê para fazer uma série de exames e depois, né, essas crianças serão acolhidas pelo sistema de saúde. Então, por exemplo, essa é uma grande porta de entrada que a gente tem. As outras portas de entrada são os serviços de referência em doenças raras. Hoje são mais de 50 serviços no Brasil. Boa parte deles está associada aos hospitais universitários. E esses serviços, eles recebem a chancela, a orientação da rede de atenção à saúde do Estado para que os casos, né, suspeitos de doenças raras sejam encaminhados para lá. Esses serviços hoje, eles contam com o exame genômico, por exemplo, que é o sequenciamento de epigenoma, que ajuda a diagnosticar essas crianças, essas pessoas, né, para que elas consigam alcançar o diagnóstico necessário.
0: Então, eu suponho que quando o médico, ali nos primeiros momentos, né, de acompanhamento do bebê, identifica que ele tem alguma condição e outras doenças mais comuns são descartadas, ele encaminha, então, a família para procurar esse serviço de referência, que o senhor disse que geralmente está nos hospitais universitários, né?
1: Isso. O fluxo estabelecido pelos estados geralmente é o seguinte, né? A atenção primária, os postos de saúde, as unidades básicas de saúde, as emergências, né? Algumas dessas crianças e adultos acabam, né, sendo identificados, né, em situações de alguma gravidade já. Essas pessoas são encaminhadas, né, pela regulação, que é uma área, né, da Secretaria de Saúde que estabelece filas, vagas, processos de atendimento. A regulação encaminha esses pacientes para esses serviços ultra especializados e lá nesse serviço o paciente vai ter contato com geneticista, com nutricionista, com uma equipe multiprofissional que vai tentar acolher as suas necessidades. Então, o fluxo de modo geral é esse. Mas para algumas doenças, não necessariamente o lugar de atendimento é um serviço de referência em doença rara. Então, muitos pediatras, muitos neurologistas, muitos endocrinologistas também, né, conseguem conduzir o manejo, né, o atendimento dessas doenças.
2: Coordenador, nós temos aqui uma pergunta do Marco Aurélio Cardoso. Ele é presidente de uma associação de familiares e pessoas com síndrome de Prader-Willi, uma doença rara que, entre outras coisas, causa hiperfagia, ou seja, fome acima do normal e, consequentemente, obesidade. Ele menciona outro sintoma da doença e faz uma pergunta. Vamos ouvir.
3: A hipotonia neonatal é o principal sinal de alerta da síndrome de Prader-Willi, logo ao nascimento. Sabendo disso, a SPDA Brasil uniu mais de 10 associações de síndromes raras que compartilham esse mesmo sintoma. Como o Ministério da Saúde pode colaborar conosco para divulgar uma diretriz ou fluxo de orientação para os profissionais da rede pública de saúde, ajudando a encurtar a jornada dessas famílias em busca de um diagnóstico precoce?
1: Vou responder aqui essa pergunta maravilhosa e dar uma oportunidade da gente entender como é que a rede funciona. A Prader-Willi, né, um quadro sindrômico, é muito caracterizado por essa questão da hipotonia e da dificuldade, por exemplo, do bebê em fazer a sucção, né, do peito da mãe, né, o aleitamento materno, ele fica prejudicado. E logo do início, essa criança tem dificuldades com ganho de peso. Então, olha como é que é importante a gente ter um instrumento da atenção primária, né, para poder acompanhar isso. Hoje o Brasil disponibiliza para as famílias a caderneta da criança, que é um instrumento, né, usado pela equipe de saúde da atenção primária, né, do postinho, da unidade básica de saúde, para poder acompanhar o desenvolvimento dessa criança. Então, se o profissional da atenção primária ele consegue, né, preencher adequadamente essa caderneta da criança, boa parte desse processo de suspeita, né, de que alguma doença rara, né, esteja ocorrendo naquela situação, ela começa a ser levantada. Para além disso, né, se essa oportunidade de identificar a doença, né, no início da sua apresentação aconteça, tem outros marcos de crescimento, outros marcos de desenvolvimento que a gente pode utilizar como rede de saúde. Né? A baixa estatura, por exemplo, né, essas crianças costumam ter, né, algum grau de deficiência de hormônio do crescimento, costumam ter algumas alterações no desenvolvimento motor, algum grau de deficiência cognitiva também, né, instalada, além da compulsividade alimentar, né, que foi falada aí. Hoje, dentro do Sistema Único de Saúde, como é que funcionaria esse processo para melhorar o acolhimento? Né? É o desenvolvimento do que a gente chama de linha de cuidado. O Ministério da Saúde, nos últimos meses, tem elaborado algumas linhas de cuidado e tem disponibilizado isso para a população, né, para os profissionais de saúde também, no sentido de dar as orientações adequadas. Nesse momento, a gente está desenvolvendo uma de doenças neuromusculares, né, que não é bem o quadro aí de Prader-Willi, mas esse desenvolvimento está permitindo a gente, né, criar marcos também para outras condições que vão ter, né, situações semelhantes, que vão precisar, né, de manejo endocrinológico, de suporte nutricional, de orientação psicológica e comportamental, de apoio educacional. Então, a linha de cuidado é o melhor instrumento que a gente tem na ausência, por exemplo, de medicamentos específicos. No caso de Prader-Willi, né, há uma deficiência de hormônio de crescimento que costuma ser debatida também entre profissionais para ajudar a conduzir, a manejar a situação. Mas, né, na ausência de um protocolo ou na ausência de uma orientação específica de cuidado, a recomendação do Ministério da Saúde é procurar, né, que esse pai, que essa mãe, que essa família procure um serviço de referência em doenças raras.
0: Para a gente concluir, então, doutor Natan, quando o senhor mencionou aí, às vezes, a ausência de uma medicação específica para tratar aquela doença, né, que possa servir de cura ou mesmo de tratamento, mas as pessoas encontram outros tratamentos para os sintomas e também tratamento psicossocial pelo próprio SUS, né, inclusive para as famílias.
1: Isso. Recentemente, o Ministério da Saúde anunciou uma iniciativa muito bacana para as mães cuidadoras de apoio psicológico, né? Então, no sentido de acolher essas mães, porque, né, o dia a dia, né, do cuidado, ele é uma sobrecarga, né, importante para a saúde mental dessas mães.
2: Muito bem, nós conversamos com o Natan Monsores, coordenador de doenças raras do Ministério da Saúde. Muito obrigado por sua entrevista aqui à Voz do Brasil.
1: Agradeço pela oportunidade e o Ministério da Saúde fica à disposição de vocês e dos ouvintes, né, para diálogo e esclarecimento.
0: 8 de setembro é celebrado o Dia Mundial da Alfabetização.
2: A data criada pela Organização das Nações Unidas marca a importância desta etapa no desenvolvimento da cidadania de crianças, jovens, adultos e idosos.
0: E o Ministério da Educação ressalta o compromisso com o processo de alfabetização em todas as idades.
4: A alfabetização é um direito fundamental em todas as idades. E para comemorar o dia em que ela é celebrada no mundo todo, o Ministério da Educação ressalta a importância dessa etapa. A qualquer tempo, jovens, adultos e idosos podem retomar os estudos e aprender habilidades que permitem compreender, produzir e utilizar conhecimentos em diferentes situações da vida social. O processo de alfabetização começa quando já se tem as habilidades de ler e de compreender textos curtos, de localizar informações e de escrever palavras. Como explica a secretária de Educação Básica do MEC, Kátia Schweikart, ele segue por toda a vida escolar do estudante, principalmente da criança.
5: A alfabetização começa lá atrás e que ela já pode ser trabalhada por meio das linguagens, por meio do contato com os livros, nos seus processos de aprendizagem. Os efeitos disso vão aparecer e certamente essa criança conseguirá se desenvolver.
4: O Dia Mundial da Alfabetização lembra a responsabilidade de professores, gestores públicos e redes de ensino como agentes nesse processo educacional. A alfabetização é um compromisso compartilhado entre municípios, estados, Distrito Federal e a União, conforme estabelece a Constituição Federal e a legislação educacional brasileira. Reportagem Léo Gomes.
6: Dicas do Enem.
7: Olá, meu nome é Isaac Leal e a minha pergunta é: como eu posso montar um cronograma de estudos?
6: Quem responde é a Randu Lemos, responsável pela coordenação de um cursinho popular.
8: No edital do Enem tem descritas todos os conteúdos que poderão cair na prova. Eu começaria estudando ele. Eu acredito que todas as matérias merecem atenção, até porque o Enem é uma prova que trabalha diferentes competências. Então, numa questão em que você está vendo matemática, pode ser que tenha uma pergunta sobre interpretação textual e vice-versa. Então, é importante que você tenha um conhecimento básico sobre todas as disciplinas. Tem pessoas que conseguem estudar 30 minutos no dia e conseguem se sair bem na prova, mas tem pessoas que precisam de mais tempo, uma, duas, três horas. A minha dica é que você respeite a sua disponibilidade. É importante que você se organizem para estudar com mais antecedência possível. Revisar, responder questões, conversar com a sua rede de apoio e descansar.
6: É isso aí. As provas vão ser realizadas nos dias 8 e 15 de novembro. Se prepare e acompanhe as nossas dicas toda terça-feira aqui na Voz do Brasil e também na radiogov.ebc.com.br.
2: Personagens que marcaram a luta por um Brasil independente.
9: Na Semana da Pátria, vamos conhecer algumas figuras históricas.
2: Seus nomes estão marcados no Livro de Aço, que registra na memória nacional a trajetória dos chamados heróis da pátria.
10: A praça que abriga os três poderes da República em Brasília também guarda a memória daqueles que se dedicaram a um ideal de nação. No Panteão da Pátria, o Livro de Aço reúne os nomes de 49 dos 87 heróis brasileiros oficialmente reconhecidos. Quatro deles estão ligados à independência do Brasil. Joaquim José da Silva Xavier, o Tiradentes, inaugura o Livro de Aço. O historiador Rafael Leporassi explica por que Tiradentes se tornou um herói da pátria, mesmo tendo morrido 30 anos antes da independência do Brasil.
11: Ele fez parte de um movimento que visava a separação de Minas Gerais no Império Português. Para muitos historiadores, é um dos primeiros movimentos a trazer um ideal de fim do pacto colonial.
10: Tiradentes virou símbolo da Inconfidência Mineira. Quando a trama foi descoberta, acabou condenado à morte. Mas a Inconfidência deixou uma ideia que atravessaria décadas. Anos depois, esse projeto ganhou um articulador, o professor José Bonifácio de Andrada e Silva. Quando Portugal exigia que Dom Pedro retornasse, Bonifácio trabalhou para convencê-lo a permanecer no Brasil. O jornalista e escritor Laurentino Gomes detalha o projeto de Bonifácio.
12: Ele percebe que a única solução para a elite brasileira preservar os seus privilégios era manter o herdeiro da coroa de Portugal no trono e ir por uma via monárquica e não republicana.
10: A independência não foi fruto apenas do dia 7 de setembro. Depois que Dom Pedro decidiu ficar no Brasil, foram meses até o processo ser concretizado. Em 7 de setembro de 1822, durante uma viagem, recebeu cartas de sua esposa, Maria Leopoldina, e de José Bonifácio, que relatavam novas exigências de Lisboa. Do lugar onde estava, às margens do rio Ipiranga, Dom Pedro I decidiu proclamar a independência do Brasil. O historiador Rafael de Porassi destaca que também foi pessoalmente interessante para Dom Pedro I romper com Portugal.
13: Ele voltando para Portugal seria um príncipe. No Brasil ele seria alçado à condição de rei ou até de imperador, que foi o que aconteceu.
10: Após o grito do Ipiranga, houve resistência portuguesa e conflitos em diferentes regiões do país. E nesse cenário, na Bahia, surge mais uma personagem da história da independência, Maria Quitéria. Em 1822, ela fugiu de casa, se disfarçou de homem e entrou para o batalhão de voluntários do príncipe. Quando sua identidade foi descoberta, Maria Quitéria não foi expulsa. Depois da vitória, foi condecorada pelo próprio Dom Pedro I. Mas a heroína acabou esquecida pela sociedade. O jornalista Laurentino Gomes explica que a independência envolveu muitos brasileiros e brasileiras.
14: Na Bahia, no Piauí, no Ceará, nas regiões mais distantes, o Brasil inteiro se envolveu no processo de independência, e sem essa luta, o Brasil hoje não existiria.
10: O Livro de Aço nasceu em 1989, com a inscrição de Tiradentes. Dom Pedro I entrou no livro 10 anos depois, em 1999. José Bonifácio foi inscrito em 2005 e Maria Quitéria em 2018. Tiradentes morreu antes da independência. José Bonifácio ajudou a construí-la politicamente. Dom Pedro proclamou a ruptura e Maria Quitéria pegou em armas para defendê-la. 4 personagens, 4 histórias e 4 maneiras diferentes de olhar para o nascimento do Brasil independente. Japão.

0: Reportagem Luana Caro.
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2: Fique agora com as notícias do Poder Judiciário e do Congresso Nacional. Boa noite.
1: Boa noite, até amanhã.
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4: Ministro Edson Fachin encerra o Encontro Nacional de Corregedores na sede do CNJ em Brasília.
5: STJ entende que Defensoria Pública habilitada durante prazo recursal tem direito à contagem dobro desde a intimação.
4: Presidentes do TSE e da Câmara dos Deputados reforçam confiança na Justiça Eleitoral.
5: Boa noite, eu sou Leandro Bezerra.
4: E eu sou Walter Lima.
5: O presidente do Supremo Tribunal Federal e do Conselho Nacional de Justiça, ministro Edson Fachin, participou hoje do Encontro Nacional Integração de Boas Práticas, diálogos entre o CNJ e o Colégio de Corregedores e Corregedoras da Justiça do Brasil, na sede do CNJ em Brasília.
4: As corregedorias são responsáveis por orientar e fiscalizar o funcionamento dos tribunais e dos cartórios.
5: O evento promoveu a cooperação entre as instituições e o compartilhamento de experiências para melhorar os serviços prestados pelo Poder Judiciário.
4: Durante o encontro, o ministro Edson Fachin destacou a importância do diálogo e da atuação da justiça brasileira diante dos desafios atuais.
6: Os dias de hoje reclamam esse diálogo permanente, reclamam que tenhamos uma resposta à altura dos desafios. E eu estou plenamente convencido de que o Poder Judiciário brasileiro está à altura dos desafios que se lhes apresentam no momento contemporâneo. E a justiça brasileira não faltará à legalidade constitucional, por certo, por seus deveres que decorrem da própria Constituição.
5: Você ganhou uma ação na Justiça do Trabalho e mesmo assim não recebeu o seu dinheiro?
4: Para resolver esse tipo de situação e garantir que as decisões judiciais sejam cumpridas, a 16ª Semana Nacional da Execução Trabalhista entrará em ação entre 14 e 18 de setembro em todo o país. Larissa Batista.
7: Com o slogan Seu Direito por Inteiro, a iniciativa é um esforço concentrado para localizar bens de devedores, incentivar acordos e dar mais celeridade ao pagamento dos créditos trabalhistas. Para se ter uma ideia, no ano passado, a campanha movimentou mais de 8 bilhões de reais em 5 dias de evento e promoveu mais de 94 mil audiências e cerca de 24 mil acordos entre trabalhadores e empresas. Quem quiser incluir um processo nesse mutirão pode pedir a inscrição na Vara do Trabalho, nos TRTs ou nos Centros de Conciliação da Justiça do Trabalho, onde o processo tramita. Para mais informações, acesse csjt.jus.br.
5: Presidentes do Tribunal Superior Eleitoral e da Câmara dos Deputados reforçam confiança na Justiça Eleitoral.
4: Pronunciamentos aconteceram na abertura da exposição O Caminho do Voto, na Câmara. Fábio Ruas.
8: O presidente do TSE, ministro Cássio Nunes Marques, disse que a exposição mostra que o caminho do voto vai muito além da cabine de votação. A Justiça Eleitoral percorre uma longa jornada de preparação, fiscalização e auditorias para garantir a segurança do processo eleitoral. Já o presidente da Câmara lembrou que o voto é o resultado de um processo amplo e aperfeiçoado ao longo do tempo. A mostra vai ficar disponível ao público até o próximo dia 21 de setembro.
5: Defensoria Pública habilitada durante o prazo para recurso tem direito à contagem dobro completo desde a intimação da sentença.
4: Essa conclusão é do Superior Tribunal de Justiça, o STJ. Fátima Uchoa.
9: Uma mulher foi condenada a pagar pensão alimentícia e procurou a Defensoria Pública do Paraná quando faltavam 2 dias úteis para o fim do prazo simples de 15 dias. O Tribunal Estadual não conheceu da apelação por considerá-la fora do prazo. Já a terceira turma do STJ a reconheceu como tempestiva, ou seja, dentro do prazo legal. Segundo a ministra relatora Nancy Andrighi, a aplicação do prazo em dobro não altera o dia inicial da contagem do prazo recursal, que permanece o mesmo, mas o que ocorre é apenas a ampliação do termo final e, no caso de apelação, dobra-se o prazo de 15 dias úteis. Assim, o Tribunal do Paraná deverá continuar com o julgamento.
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5: A você uma boa noite.
2: E até amanhã.
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11: Eu sou Paula Groba.
12: E eu sou Humberto Pinheiro.
11: E estes são os destaques de hoje do Jornal do Senado, que começa agora.
12: Avançam novas regras para proteger investidor de criptomoeda.
11: Senado aumenta a proteção para crianças vítimas de violência no exterior.
12: Reajustes da conta de luz podem ser limitados pela inflação.
11: Boa noite.
12: Boa noite.
11: Quem investe em criptomoedas e outros ativos virtuais poderá ter mais proteção contra o risco de perder dinheiro caso a empresa que administra os recursos tenha problemas financeiros.
12: A Comissão de Ciência e Tecnologia aprovou novas regras para separar o dinheiro dos clientes do patrimônio das empresas. Os detalhes com a repórter Patrícia Oliveira.
13: Se uma corretora tiver problemas financeiros, o dinheiro investido pelos clientes em ativos virtuais, como as criptomoedas, não deve ser usado para cobrir dívidas ou prejuízos da própria empresa. É o que estabelece um projeto aprovado na Comissão de Ciência e Tecnologia. O texto também prevê que essas plataformas tenham um capital mínimo para atuar no mercado, para reduzir o risco de quebrar dessas empresas e de perdas para os investidores, como explicou o relator da proposta, senador Carlos Portinho, do PL do Rio de Janeiro.
14: O Banco Central deverá estabelecer requisitos prudenciais mínimos de capital para funcionamento das corretoras e plataformas de investimento em ativos digitais.
13: O projeto também estabelece medidas para prevenir fraudes, lavagem de dinheiro e o uso de ativos virtuais para financiar organizações criminosas. A proposta segue para a análise da Comissão de Assuntos Econômicos.
11: E empresas podem receber incentivos para contratar mulheres com câncer de mama.
12: Projeto com esse objetivo seguiu para análise do plenário do Senado. Repórter Márcio Maturana.
15: O projeto cria o programa Empresa Rosa e o selo Rosa para a inclusão e reinserção no mercado de trabalho de mulheres diagnosticadas em tratamento ou em remissão de câncer de mama. O programa prevê ações de contratação com igualdade de oportunidades, condições adequadas, flexibilização para o trabalho remoto, jornada reduzida e estabilidade no emprego, tudo sem redução da remuneração. As empresas participantes com mais de 10 empregados vão ganhar o selo rosa, válido por 2 anos e renovável pelo mesmo período, que poderá ser usado em publicidades. O texto foi aprovado na Comissão de Assuntos Sociais com parecer lido por Flávio Arns, do PSB do Paraná.
16: A criação de um regime positivo de inserção e manutenção profissional das mulheres em tratamento ou remissão do câncer de mama possui valor social evidente. Além disso, é comprovado que se manter ocupado e produtivo representa um grande apoio psíquico aos pacientes de câncer ao obstar ou ao menos dificultar o advento de depressão que muitas vezes os acomete.
15: A certificação vai ser feita por uma comissão composta de representantes do governo, do setor privado e da sociedade civil.
11: O Senado aprovou uma proposta que aumenta a proteção para crianças vítimas de violência no exterior.
12: Se houver indícios de violência ou de outro crime, as autoridades brasileiras poderão deixar de determinar o retorno da criança ao país onde morava com o pai. Repórter Pedro Pincer.
17: A proposta permite às autoridades brasileiras deixar de determinar o retorno de crianças e adolescentes ao país onde moravam com o pai quando houver indícios de que eles ou a mãe brasileira foram vítimas de violência doméstica. A Convenção sobre os Aspectos Civis do Sequestro Internacional de Crianças determina, em regra, o retorno da criança ou do adolescente. A relatora, senadora Mara Gabrilli, do PSD de São Paulo, fez ajustes para dar mais clareza e segurança jurídica ao texto. Para ela, a principal inovação da proposta é reconhecer que a violência doméstica pode constituir risco suficiente para autorizar a autoridade brasileira a ignorar a regra de retorno da criança ou do adolescente ao país estrangeiro.
18: E a proposição, ela contribui para que a exceção de grave risco deixe de ser interpretada de modo restritivo, permitindo que situações de violência, ainda que contra a genitora, sejam juridicamente consideradas como fatores de risco à criança.
17: Como sofreu mudanças, o texto retorna à Câmara dos Deputados.
11: Migrantes, refugiados e pessoas sem nacionalidade reconhecida por nenhum país que chegarem ao Brasil poderão ter acesso a serviços de acolhimento do Sistema Único de Assistência Social.
12: É o que prevê um projeto que começa a ser analisado pelo Senado. A proposta busca garantir dignidade à pessoa que, muitas vezes, são obrigadas a deixar seus países por causa de guerras, fome ou perseguição. Repórter Alexandre Campos.
19: Pelo texto, o direito aos serviços de acolhimento será exercido sem a necessidade de apresentação de documento não exigido em lei, a inscrição no CPF e comprovantes de residência e de regularidade migratória. Autor do projeto, o senador Paulo Paim, do PT do Rio Grande do Sul, lembrou que muitos desses migrantes fogem de guerras, da fome ou de perseguição e, quando chegam ao Brasil, precisam de um acolhimento digno e continuado.
20: Mais do que atender situações emergenciais, queremos transformar o acolhimento em uma política permanente do Estado brasileiro. O projeto também ajuda a fortalecer a estrutura dos municípios, reduz a dependência de recursos internacionais e melhora as condições de atendimento. Isto é, política humanitária.
19: A proposta vai além ao garantir a unidade familiar para evitar que, a depender do encaminhamento dado no atendimento, pais e filhos acabem ficando separados. A comunicação entre os profissionais de assistência social e os migrantes deve contar com tradução e mediação intercultural, e os documentos de viagem e de identificação não poderão ser retidos.
11: Avançou no Senado o projeto que autoriza o porte de armas de fogo para membros da Defensoria Pública da União, dos Estados e do Distrito Federal.
12: Uma emenda estendeu o benefício a integrantes da Advocacia Geral da União e procuradores estaduais e distritais. Repórter Bruno Lourenço.
21: O projeto altera o Estatuto do Desarmamento para permitir que defensores públicos da União e dos Estados, além de membros da Advocacia Geral da União e procuradores dos Estados e do Distrito Federal, tenham direito ao porte de arma de fogo. O relator, senador Flávio Bolsonaro, do PL do Rio de Janeiro, ressaltou que esses profissionais lidam rotineiramente com situações perigosas.
22: Há, portanto, na atuação do defensor público, riscos de ameaça reais, violência física, retaliações de facções criminosas e de partes envolvidas em processos judiciais. Além da necessidade de visitas constantes a presídios, há disputas sensíveis de guardas de filhos ou posse de terra que tenham gerado hostilidade extrema das partes contrárias.
21: A proposta seguiu para a Comissão de Constituição e Justiça.
11: Diminuir as filas do INSS é o objetivo da lei promulgada pelo Congresso Nacional nesta terça-feira. A norma reduz de 45 para 30 dias o prazo para um processo ser incluído no programa de gerenciamento de benefícios que abrange monitoramento especial e força-tarefa dos servidores. A nova legislação amplia ainda a finalidade do programa, que passa a incluir a análise de reconhecimento inicial de direitos, reavaliação e revisão de benefícios previdenciários e assistenciais.
12: No Congresso Nacional, o texto foi analisado por meio de medida provisória e recebeu aprovação dos senadores no início do mês. A relatora da proposta, senadora Zenaide Maia, do PSD do Rio Grande do Norte, destacou a necessidade de dar mais agilidade ajude a análise dos processos. De acordo com ela, a demora em obter uma resposta do INSS afeta especialmente pessoas que dependem de auxílios da Previdência para despesas básicas.
0: O principal beneficiário dessa medida é o cidadão que depende do INSS para o reconhecimento de direitos de natureza alimentar, aposentadorias, benefícios por incapacidades e benefícios assistenciais.
11: E a inflação pode ser o limite para reajustes da conta de luz, é o que diz um projeto aprovado na Comissão de Infraestrutura.
12: O texto ainda cria um regime especial para frear aumentos na região norte e determina que a Agência Nacional de Energia Elétrica adote índice ou metodologia para os reajustes anuais das tarifas de energia elétrica. Agora, o projeto será analisado pela Comissão de Assuntos Econômicos. Com edição de Paulo Groba e trabalhos técnicos de Eliseu Caires, o Jornal do Senado fica por aqui. Acompanhe agora as notícias da Câmara dos Deputados. Boa noite.
11: Boa noite e até amanhã.
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1: Câmara diminui restrições legais para benefícios concedidos a data centers.
6: Avança projeto de lei que aumenta a punição para crimes contra os idosos.
1: Deputados alteram o programa de gratificações para reduzir as filas do INSS.
6: Boa noite. A Câmara aprovou medida provisória que muda o programa de gratificações destinado a reduzir as filas do INSS. O repórter Marcelo Larcher explica as mudanças.
23: O plenário da Câmara aprovou medida provisória que altera o programa criado no ano passado para permitir gratificações como maneira de reduzir as filas de perícia e análise de benefícios do INSS. O texto amplia o alcance do programa que, quando foi criado, priorizava a revisão de benefícios já concedidos. Agora, esses processos terão a mesma prioridade dos pedidos novos. Além disso, reduz de 45 para 30 dias o prazo de espera para que um processo entre no programa. O Programa de Gerenciamento de Benefícios foi criado por uma medida provisória em 2025. Ele permite pagamentos extraordinários para servidores que trabalham com a revisão de benefícios e na análise do pagamento do Benefício de Prestação Continuada, ou BPC. Esse pagamento extra é de R$ 68,00 por processo concluído para servidores do INSS e de R$ 75,00 por perícia ou análise de documento para os médicos da Perícia Médica Federal. O programa está previsto para acabar no fim do ano. De acordo com o INSS, as medidas deram resultado. Entre janeiro e junho deste ano, o número de processos pendentes de análise ou de perícia médica inicial caiu de 2 milhões e 700 mil para 1 milhão e 700 mil. Já os processos com tempo de espera superior a 45 dias passaram de 1 milhão e 700 mil para apenas 557 mil. O deputado Reginaldo Lopes, do PT de Minas Gerais, disse que a medida é importante para a população mais carente, que depende de benefícios previdenciários.
24: Já conseguimos diminuir a fila em 76% até o mês de agosto. E agora, no mês de setembro, nós vamos zerar a fila do INSS.
23: A medida provisória que altera o programa criado no ano passado para permitir gratificações como maneira de reduzir as filas de perícias e análises dos benefícios do INSS foi aprovada também pelo Senado e já pode virar lei. Da Rádio Câmara de Brasília, com informações de Antônio Vital, Marcelo Larcher.
3: Justiça.
1: Tião Medeiros, do PP, defende a suspensão do reconhecimento dos estudos de demarcação da terra indígena Tecorrá Guavirá, no oeste do Paraná. Relator da matéria na Comissão de Agricultura, ele afirma que o procedimento da FUNAI desrespeitou o marco temporal adotado pelo Congresso para as demarcações.
6: Tião Medeiros também cita decisões da Justiça que interromperam o processo por falhas nos estudos de identificação da área. De acordo com o parlamentar, a medida fortalece a segurança jurídica e reduz os conflitos na região.
3: Segurança Pública.
1: Uma comissão da Câmara aprovou o aumento de penas para crimes contra idosos. A repórter Paula Bittar acompanhou a votação.
25: A Comissão de Constituição e Justiça da Câmara aprovou um projeto que altera o Código Penal para aumentar as penas para os crimes de lesão corporal, abandono, constrangimento ilegal e estelionato praticados contra pessoas idosas. Pelo texto, em casos de lesão corporal, a pena será de 1 a 3 anos de reclusão, podendo ser aumentada em 1/3 se for qualificada. A pena atual para lesão corporal simples é de 3 meses a 1 ano de detenção. Para o estelionato, o projeto prevê aumento de pena de 1 a 2/3. A pena poderá ser aplicada em dobro se a vítima tiver 80 anos ou mais. Nos crimes de abandono de incapaz ou constrangimento ilegal, as penas poderão ser aumentadas, respectivamente, pela metade e em 1/3. O constrangimento ilegal ocorre quando alguém, por violência ou grave ameaça, força outra pessoa a fazer o que a lei proíbe ou a deixar de fazer o que a lei permite. Também ocorre quando o autor reduz a capacidade de resistência da vítima. A relatora na comissão, deputada Renilce Nicodemos, do MDB do Pará, disse que a proposta está de acordo com os preceitos constitucionais.
2: Proteger quem construiu a história do nosso país é também defender a dignidade e o respeito que toda pessoa merece. É uma medida importante para combater a violência e os crimes contra essa parcela da população e garantir uma resposta mais firme de quem comete esse tipo de violência. Estamos trabalhando para garantir que nossos idosos tenham seus direitos respeitados e possam viver com mais segurança, dignidade e proteção.
25: O projeto, que aumenta penas para os crimes de lesão corporal, abandono, constrangimento ilegal e estelionato praticados contra pessoas idosas, ainda depende de aprovação pelo plenário da Câmara antes de seguir ao Senado. Da Rádio Câmara, de Brasília, Paula Bittar.
6: Jefferson Campos, do PL de São Paulo, defende proposta que reduz a idade mínima de imputabilidade penal no Brasil. O texto estabelece que jovens entre 12 e 16 anos respondam penalmente por crimes contra a vida, hediondos ou cometidos com violência e grave ameaça.
4: Jefferson Campos entende que a medida busca combater a impunidade e conter o recrutamento de adolescentes por organizações criminosas. Na visão dele, a medida é fundamental para garantir a punição proporcional de crimes graves.
6: Júnior Lourenço, do MDB do Maranhão, quer capacitar profissionais de beleza e estética para identificar sinais de violência contra a mulher. De acordo com o deputado, a ideia é ampliar a rede de apoio e facilitar o acesso das vítimas aos serviços de proteção.
4: Júnior Lourenço explica que o projeto inclui cabeleireiros, manicures, pedicures, depiladores, maquiadores e esteticistas. Eles devem orientar as mulheres sobre canais de denúncia e serviços públicos, além de, com autorização da vítima, acionar os órgãos competentes.
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0: Câmara aprovou o projeto que diminui restrições legais para benefícios concedidos a data centers, resseguradoras e pequenos municípios. O repórter Marcelo Lascher explica as exceções.
1: A Câmara dos Deputados aprovou o projeto que permite que benefícios tributários concedidos a empresas de data centers, resseguradoras e as instituições beneficiadas por Programa Federal de Financiamento de Ações de Combate ao Câncer fiquem fora. Centers, resseguradoras e as instituições beneficiadas por Programa Federal de Financiamento de Ações de

0: O texto final permite que benefícios fiscais concedidos a empresas de data centers, resseguradoras e instituições beneficiadas por programa federal de financiamento de ações de combate ao câncer não precisem ser acompanhados de estimativa de impacto financeiro e orçamentário para entrar em vigor. O projeto também dispensa a obrigação de demonstrar que a renúncia de receita não afetará as metas fiscais ou que será compensado pelo aumento de receita. O relator da proposta, Esnaldo Bulhões Júnior, diz que a medida é especialmente importante para atrair investimentos para o setor de data centers, beneficiado no início do ano pela criação do Regime Especial de Tributação para Serviços de Data Center, o REDATA. Entre outras medidas, o programa suspende a cobrança de tributos federais para a compra de máquinas e equipamentos destinados a centros de processamento de dados. Para Esnaldo Bulhões, o Brasil é um dos países mais procurados por empresas para instalação de centros de processamento de dados.
1: Trata-se de um setor intensivo em investimentos e marcado por elevada competição internacional na escolha da localização de novos empreendimentos em todo o mundo, circunstância que recomenda a existência de um ambiente tributário capaz a favorecer a atração e a realização destes investimentos no Brasil.
0: Mas a exceção das regras da Lei de Responsabilidade Fiscal para municípios com menos de 65 mil habitantes foi criticada pelo deputado Gilson Marques, do Novo de Santa Catarina.
2: Aqui existe uma regra que lá atrás, não estou dizendo que é sensacional e perfeita, mas é a Lei de Responsabilidade Fiscal. Agora, o que esse texto faz? Dizer que não é bem assim, que pode ter uma exceção, que pode ser diferente, que esse ano não precisa ser assim. É inacreditável, eu não sei porque se aprova uma regra e depois diz que essa regra não precisa mais ser respeitada.
0: O projeto que cria exceções na Lei de Responsabilidade Fiscal para municípios com menos de 65 mil habitantes, empresas de data centers, resseguradoras e instituições beneficiadas por programa federal de financiamento de ações de combate ao câncer foi aprovado também pelo Senado e já pode virar lei. Da Rádio Câmara de Brasília, com informações de Antônio Vital, Marcelo Larcher.
3: Saúde.
4: Arthur Oliveira Maia, do União da Bahia, solicita a realização de uma sessão solene em homenagem à pesquisadora Tatiana Lobo Coelho Sampaio, da Universidade Federal do Rio de Janeiro. Ela lidera pesquisas com a polilaminina, uma proteína que pode contribuir para a recuperação de lesões na medula espinhal.
5: Arthur Oliveira Maia destaca que estudos com animais e testes experimentais iniciais em humanos apresentaram resultados promissores na recuperação de movimentos. Segundo o deputado, a pesquisa pode representar um avanço no tratamento de casos graves de paralisia.
3: Consumidor.
4: João Maia, do PP do Rio Grande do Norte, é favorável ao projeto que amplia a proteção de passageiros obrigados a despachar a bagagem de mão durante viagens de avião. De acordo com a matéria, a companhia deverá informar o motivo da exigência sem cobrar valor adicional pelo despacho.
5: A proposta apoiada por João Maia também obriga as empresas aéreas a oferecer canais gratuitos para reclamações sobre o despacho compulsório. O passageiro deverá receber orientações sobre seus direitos em casos de extravio, avaria ou violação da bagagem.
3: Cultura.
4: Projeto reconhece a Irmandade da Boa Morte de Cachoeira no Recôncavo Baiano e sua festa como manifestações da cultura nacional. Alice Portugal, do PCdoB, destaca que a confraria, formada por mulheres negras e descendentes de pessoas escravizadas, é uma das mais antigas tradições religiosas do Brasil.
5: Alice Portugal explica que o grupo surgiu como forma de resistência diante da opressão, garantindo sustento coletivo e apoio a mulheres negras após a escravidão. A deputada afirma que o reconhecimento nacional pode ampliar o acesso da manifestação a políticas públicas de preservação cultural.
6: A renda delas foi responsável por compra de alforrias, acolhimento de mulheres negras marginalizadas, consolidando-se como importante símbolo, não é, de luta pela liberdade, por dignidade dessas populações escravizadas. Então, esse grupo, que data aproximadamente de 1810, a partir de escravas vindas da África, se consolidou como uma manifestação cultural e todos os anos acontece a festa. Então, nós estamos reconhecendo a Irmandade e a festa como manifestações culturais nacionais.
3: Trabalho.
4: O Os deputados aprovaram projetos que aumentam estrutura e reajustam valores de custas da justiça.

0: Justiça do Trabalho. A repórter Cibele Comanetti tem outras informações.
1: A Câmara dos Deputados aprovou 3 projetos que trazem mudanças para a Justiça do Trabalho. 2 deles modificam a estrutura, com a criação de novas varas no Rio de Janeiro e de cargos de desembargador em Goiás. E 1 reajusta os valores das custas da justiça trabalhista, que estavam defasados há mais de 20 anos. Esse projeto foi apresentado pelo Tribunal Superior do Trabalho em 2022, com a justificativa de que o último reajuste aconteceu em 2002. O texto aprovado, apresentado pela relatora deputada Soraya Santos, do PL do Rio de Janeiro, estabelece que o menor valor será de R$12,02, o maior de R$2.163 e que as custas judiciais terão reajuste automático anual. A proposta também cria um fundo que receberá o valor das custas e de outras receitas, como o pagamento de inscrições em concursos públicos. O propósito é financiar a modernização tecnológica da Justiça do Trabalho. Outro projeto aprovado transforma 7 cargos vagos de juiz do trabalho substituto em 4 cargos de desembargador, 5 cargos em comissão e 3 funções comissionadas no Tribunal Regional do Trabalho da 18ª Região, em Goiás. Segundo o Tribunal Superior do Trabalho, a mudança não representa custos extras. A proposta foi criticada pela deputada Adriana Ventura, do Novo de São Paulo.
2: Este projeto que faz amplia permanentemente a estrutura do segundo grau de justiça do trabalho. Fala que os cargos estão vagos e a gente pensa que está redistribuindo e está transformando, mas na verdade hoje esse dinheiro não sai da caixinha. Outra coisa importante, além dos novos desembargadores, nós temos 8 novos cargos sendo criadas, inclusive funções comissionadas.
1: O terceiro projeto aprovado, em análise há mais de 10 anos, cria 12 varas do trabalho, além dos cargos de juiz, juiz substituto, analistas e cargos de comissão necessários para o funcionamento delas, no Tribunal Regional do Trabalho da Primeira Região, no Rio de Janeiro. Segundo o relator, deputado Marcelo Crivella, do Republicanos do Rio de Janeiro, as novas varas vão ampliar a capacidade de atendimento à população em 9 municípios do Rio. O projeto foi criticado por deputados do Novo e do Missão, com o argumento de que cria novas despesas. Parlamentares da bancada do governo, como a deputada Jandira Fegali, do PCdoB do Rio de Janeiro, defenderam a proposta.
3: A Justiça do Trabalho é uma trincheira de defesa das mulheres e homens que produzem nesse país. Então o TST é importante e essa inovação, como chamaram aqui, a justiça eleitoral também não tem nos Estados Unidos, ela é fundamental para nós aqui. Então, a gente não pode ter parâmetros de modelos dos outros. Nós temos que entender o papel da Justiça do Trabalho no Brasil.
1: Os 3 projetos que aumentam a estrutura e o valor das custas da Justiça do Trabalho seguiram para análise do Senado. Da Rádio Câmara de Brasília, com informações de Antônio Vital, Cibele Comanetti.
4: Eli Borges, do Republicanos do Tocantins, relatou o projeto que amplia de 60 para 120 dias o período de contratação de trabalhadores safristas. Segundo o deputado, a proposta busca reduzir a burocracia e garantir mais segurança, tanto para empregados quanto para empregadores do campo.
5: Então nós ampliamos de 60 para 120 dias, melhoramos a questão da segurança do trabalhador no aspecto dos direitos que ele tem, direitos para garantir que ele faça um trabalho e não tenha seus problemas em algum acidente, etc. Mas também dando para quem emprega mais facilidade, mais segurança e menos burocracia para ele contratar as pessoas em um período que foi ampliado com esta proposta.
0: Eli Borges destaca ainda que o período trabalhado ficará devidamente registrado, o que permite sua contabilização para os direitos do trabalhador. Se aprovado pelas comissões temáticas, o projeto seguirá para análise no Senado.
4: Silvia Cristina, do PP de Rondônia, se manifesta a favor da proposta que prevê a transposição de ex-servidores dos antigos territórios de Rondônia, Roraima e Amapá para os quadros federais. A deputada acredita que a medida faz justiça a quem ajudou a construir esses estados.
6: Essa é uma pauta muito sensível, até porque quem realmente construiu o estado de Rondônia, Roraima e Amapá foram os ex-territorianos, pessoas que chegaram lá quando nada ainda tinha acontecido nesses estados. E hoje é questão de justiça que eles sejam transpostos aos quadros federais. Uma luta, infelizmente, que já acontece há muitos anos, sem dar a devida atenção para que se faça justiça com esses ex-territorianos.
0: Silvia Cristina critica o que chamou de demora na tramitação da proposta e lembra que muitos ex-territorianos morreram sem ter o direito reconhecido. A parlamentar defende que a matéria avance rapidamente até a votação em plenário para garantir dignidade aos servidores.
4: E Andra Moura, do União de Sergipe, propõe criar um piso salarial nacional de R$ 3.400 para conselheiros tutelares, com reajuste anual pelo INPC. O projeto fixa a remuneração mínima em todo o país e garante a inclusão da categoria no PASEP.
0: Na visão de Andra Moura, a medida, além de corrigir as diferenças salariais entre municípios, valoriza o trabalho de proteção a crianças e adolescentes. A deputada entende que garantir condições dignas de remuneração melhora a qualidade dos serviços prestados à população.
4: Termina agora o Jornal Câmara dos Deputados, produzido pela Rádio Câmara, com trabalhos técnicos de Everson Urani e apresentação de Val Monteiro e Luciana Vieira. Uma boa noite para você.
0: A Voz do Brasil volta amanhã. Boa noite.
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10: 20 horas e 5 minutos.
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12: Boa noite.
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0: 20h17.
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0: 20h19.

0: 20:32. 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
10: 20:34.
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15: 20 horas e 48 minutos, 100,3.

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